0: A Rede Alagoas ressalta a importância da mobilização dos trabalhadores e da sociedade para a aprovação do fim da escala 6x1. Ele também critica grupos políticos que apenas agora, às vésperas do segundo turno, dizem ser favoráveis à matéria.
1: Segundo Paulão, a aparente mudança de postura não afasta as ameaças aos direitos trabalhistas. Ele aponta riscos em uma possível reforma constitucional que, em sua opinião, é articulada por grandes banqueiros e alerta a população para que se mantenha atenta.
0: Tadeu Venere, do PT do Paraná, critica a mudança de posicionamento de representantes da extrema-direita sobre o fim da escala 6x1. Ele acredita que a modificação seja uma resposta ao temor das mobilizações populares e não uma revisão real de posicionamento.
1: Tadeu Venere questiona os argumentos sobre custos para pequenos negócios e a negociação individual de jornada de trabalho e rechaça também as posições contrárias a medidas sociais, como a anistia de dívidas e a votação de projeto contra a misoginia no Congresso Nacional.
2: Desenvolvimento Regional.
0: Denise Pessoa, do PT do Rio Grande do Sul, agradece o apoio recebido na eleição e se compromete em continuar seu trabalho em prol da saúde e educação e na busca de parcerias com o governo federal para custear a reconstrução no estado.
1: Ao fazer um balanço do mandato atual, Denise Pessoa menciona o campus da UFRGS, um novo aeroporto, o Instituto Federal em Gramado e o curso de medicina da Universidade Federal do Pampa, em Bagé, como principais vitórias. Ela continuará atuando em defesa do SUS e de pautas climáticas.
2: Transportes.
0: Bebeto, do PP do Rio de Janeiro, diz que a mobilidade urbana é uma das prioridades do seu mandato e cobra avanços em obras viárias na Baixada Fluminense. Entre as demandas, segundo ele, estão a construção de uma ligação entre a linha vermelha e a pista expressa da rodovia Presidente Dutra.
1: Bebeto também cobra a continuidade das obras de revitalização da ferrovia da Baixada Fluminense, incluindo a implantação de uma ciclovia entre São João do Meriti e Nova Iguaçu. Ele ainda destaca a importância da duplicação da Serra das Araras para a segurança e a fluidez do tráfego.
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2: Comissões.
0: A Câmara dos Deputados debate uma melhor integração entre universidades federais e setor produtivo. A repórter Agui Pontes tem os detalhes de uma proposta aprovada.
4: A Comissão de Ciência, Tecnologia e Inovação da Câmara dos Deputados aprovou um projeto que busca ampliar a cooperação entre universidades públicas e o setor produtivo. Segundo o autor da proposta, deputado Duda Ramos, do Podemos de Roraima, isso será feito com a criação de um Programa Nacional de Integração Universidade-Indústria. O objetivo é principalmente simplificar as relações entre o ambiente acadêmico e os setores produtivos. Segundo o relator, deputado Júlio César Ribeiro, do Republicanos do Distrito Federal, a relação entre empresa e universidades é truncada e pouco funcional.
5: A proposta cria um ambiente muito mais favorável para a integração. Hoje, muitas parcerias deixam de acontecer por causa das burocracias, da insegurança jurídica e da dificuldade de aproximação entre universidades e empresas.
4: Além de intermediar essa relação, a proposta também prevê a criação de metas nacionais. Seriam metas como o número de parcerias firmadas, o volume de recursos captados em projetos, os registros de propriedade intelectual, de tecnologias somadas ao setor e outras formas de exercer impacto regional, social e econômico no setor produtivo. A governança política do Programa Nacional de Integração Universidade-Indústria seria feita em esfera federal. A proposta vai passar pelas comissões de Educação e de Constituição e Justiça. Da Rádio Câmara, de Brasília, Agui Pontes.
2: Educação.
1: Flávio Nogueira, do PT do Piauí, ressalta a importância dos investimentos em educação para ampliar as oportunidades da população. Ele cita a expansão das universidades e dos institutos federais como exemplo de política pública voltada à população mais pobre.
0: Flávio Nogueira considera que o acesso ao ensino superior e à formação técnica devem ser prioridade do poder público. Para o legislador, a oferta de educação gratuita contribui para reduzir as desigualdades sociais, especialmente entre os brasileiros que mais precisam do apoio do Estado.
2: Esporte.
1: A Câmara aprovou uma proposta que obriga clubes esportivos a manterem profissionais idôneos e capacitados em alojamentos. A repórter Paula Bittar acompanhou a votação.
6: A Comissão de Constituição e Justiça da Câmara aprovou uma proposta que obriga os clubes esportivos a manterem em período integral nos alojamentos um corpo de profissionais idôneos e capacitados para assistir os jovens atletas em formação. De acordo com o texto aprovado, considera-se idônea a pessoa que trabalha honestamente com observância do dever de cuidado, que cumpre as regras estabelecidas por seus superiores, ou seja, fazendo sempre tudo com muito zelo e responsabilidade. O texto determina que o clube que descumprir a regra da presença de profissionais em período integral nos alojamentos poderá ter o contrato com o atleta em formação cancelado e também poderá ser punido com multa de até R$50 mil, que será dobrada em caso de reincidência. O contrato também poderá ser cancelado se o clube não atender os requisitos de alojamento, alimentação, segurança e higiene adequados. Outra proposta aprovada pela CCJ torna obrigatória a presença de um profissional de educação física em entidades formadoras de atletas e escolinhas de esportes. Tanto essa quanto a que obriga os clubes esportivos a manterem em período integral nos alojamentos um corpo de profissionais idôneos e capacitados para assistir os jovens atletas em formação, seguem agora para o Senado. Da Rádio Câmara, de Brasília, Paula Bittar.
2: Eleições.
0: Charles Fernandes, do PSD da Bahia, defende uma reforma política com mandatos de 5 anos e o fim da reeleição para cargos de presidente, governadores e prefeitos. Em sua visão, a medida reduz gastos eleitorais e permite mais foco na gestão pública.
1: O deputado quer também a adoção do voto distrital para aproximar os deputados da população e anuncia que vai se esforçar para aprovar a pauta a partir de 2027. Na opinião de Charles Fernandes, o debate é urgente diante da proximidade das eleições municipais de 2028.
0: General Girão, do PL do Rio Grande do Norte, aponta aumento na intolerância política entre os brasileiros. O congressista defende o respeito às diferenças de opinião no parlamento, alertando para o risco de declarações que possam estimular a violência contra adversários políticos.
1: General Girão relata que seu gabinete no Rio Grande do Norte foi alvo de pichações e adesivos de caráter político. O parlamentar informa que solicitou a análise de imagens de segurança para identificar os responsáveis e que registrou um boletim de ocorrência sobre o fato.
0: Lucas Redecker, do PSD do Rio Grande do Sul, agradece aos eleitores pela renovação do mandato e faz críticas à condução da economia pelo governo federal. Ele questiona o custo de vida e afirma que os preços elevados no supermercado pesam no orçamento das famílias brasileiras.
1: Lucas Redecker também defende a apuração de suspeitas envolvendo integrantes do judiciário e cobra que possíveis irregularidades sejam investigadas. Ele afirma que pretende manter o tema em debate com foco na responsabilização de autoridades e no combate à impunidade.
2: Relações Exteriores.
0: Alice Portugal, do PCdoB da Bahia, defende a soberania nacional diante do que considera uma ameaça de interferência estrangeira nas decisões do Brasil. Ela alerta para o risco de exploração das riquezas minerais por empresas de outros países, sem que os interesses brasileiros sejam priorizados.
1: Alice Portugal critica a possibilidade de acordos que ampliem o controle internacional sobre recursos estratégicos do país. Ela afirma que a proteção do patrimônio nacional e dos direitos da população são fundamentais para que o Brasil preserve sua autonomia.
2: Segurança Pública.
0: Gilmar Machado, do PT de Minas Gerais, comemora o avanço da PEC da Segurança Pública no Senado. O deputado ressalta que a proposta fortalece o combate ao crime organizado ao ampliar a integração entre as forças policiais de todo o país.
1: Gilmar Machado destaca que o texto inclui o Sistema Único de Segurança Pública na Constituição, além de permitir a criação de polícias municipais. A proposta também estabelece mecanismos de financiamento para o setor com o objetivo de ampliar os recursos contra a criminalidade.
2: Votação.
0: Plenário da Câmara aprova projeto que institui um programa de atenção integral no Sistema Único de Saúde às pessoas com epilepsia. O repórter Antônio Vital tem as informações.
7: A Câmara dos Deputados aprovou o projeto que cria um programa nacional de atenção integral às pessoas com epilepsia no Sistema Único de Saúde, o SUS. O objetivo do programa é combater o preconceito e proporcionar atendimento integral às pessoas com epilepsia, de modo a reduzir as manifestações clínicas da doença e a ocorrência de sequelas. O projeto, apresentado pelo deputado Rui Carneiro, do Podemos, da Paraíba, foi modificado pela relatora, deputada Laura Carneiro, do PSD do Rio de Janeiro. O texto aprovado anteriormente pela Comissão de Saúde da Câmara garantia, entre outras coisas, atendimento multiprofissional e especializado, assistência farmacêutica, acesso ao tratamento indicado, inclusive cirúrgico, leitos para internação em enfermarias e UTI, além de acompanhamento especializado à gestante antes e depois do parto. O texto aprovado prevê acesso da pessoa com epilepsia aos serviços de atenção primária, especializada e hospitalar, bem como acesso aos medicamentos incorporados pelo SUS e aos procedimentos terapêuticos e cirúrgicos indicados clinicamente e disponibilizados pelo Sistema Único de Saúde. Prevê ainda ações educativas para divulgar informações e orientações sobre a doença e o treinamento de profissionais da educação e dos transportes públicos para conhecer e reconhecer os sinais de crise epilética e sobre como agir em casos desse tipo. O acordo que resultou na aprovação da proposta, com o apoio do governo, também retirou do texto o artigo que previa horário de serviço especial para trabalhadores em fase de tratamento. A relatora Laura Carneiro explicou que as alterações priorizam a estrutura já existente do SUS, sem criar privilégios.
8: Trata-se de alterações meritórias, porque priorizam a utilização das estruturas já existentes no SUS, que se encontram em permanente evolução, e baseiam-se na razoabilidade ao proteger os direitos das pessoas com epilepsia, sem criar privilégios indevidos. Dessa forma, são mantidos os avanços do cuidado integral à saúde desse grupo de pessoas, sem comprometer a igualdade e a justiça social.
7: O projeto que cria o Programa Nacional de Atenção Integral às Pessoas com Epilepsia no SUS agora será analisado pelo Senado. Da Rádio Câmara de Brasília, com informações de Daniela Lessa, Antônio Vital.
2: Últimas notícias.
1: Os deputados iniciaram no final da tarde a análise do projeto do governo federal que aumenta o teto de receita do microempreendedor individual. O texto define um reajuste progressivo do teto da receita bruta anual para enquadramento como MEI para R$ 110 mil em 2027 e R$ 140 mil em 2028.
0: O projeto também permite que um microempreendedor contrate até dois empregados que recebam exclusivamente um salário mínimo ou o piso salarial da categoria profissional. Hoje, a legislação permite a contratação de apenas um empregado.
1: Termina agora o jornal Câmara dos Deputados, produzido pela Rádio Câmara, com trabalhos técnicos de Everson Urani e apresentação de Márcio Aquilissardi e José Carlos Andrade. Uma ótima noite para você.
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2: Juventude FM informa a hora certa.
3: 21 horas e 15 minutos.
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22 horas e 17 minutos.

0: 22h41.
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1: Juventude FM informa a hora certa.
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1: 23 horas e 24 minutos.

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1: 23 horas e 43 minutos.

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1: 23 horas e 56 minutos.

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1: Juventude FM informa a hora certa.
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1: Meia-noite e 14 minutos.

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1: Meia-noite e 27 minutos.

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1: Meia-noite e 40 minutos.

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1: Meia-noite e 53 minutos.

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1: 1 hora e 9 minutos.

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2: Oh Kelly, oh Kelly, vocês.

fazer uma música que está no disco. E sempre que a gente toca essa música, a gente lembra porque estava escrito que a gente estaria aqui cantando com vocês essa música. É?

0: demais.
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2: Uma hora e 24 minutos.

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1: 1 hora e 38 minutos.

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2: 1 hora e 52 minutos.

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2: 2 horas e 49 minutos.

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1: 3:17.
2: Não

algumas canções como esta realmente marcam a vida da gente. Mas tem outras que, além de marcar, machucam demais.

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1: 3 horas e 29 minutos.

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1: 3 horas e 44 minutos.

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1: 3 horas e 59 minutos.

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2: 4 horas e 17 minutos.

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1: 4 horas e 30.

0: Obrigado, gente.
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2: 4 horas e 46 minutos.
3: Quem gostou do som do gritão? Simbora, sim!

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1: Juventude FM informa a hora certa.
2: 5:01.
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1: Juventude FM informa a hora certa.
2: 5:53.
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Muito bom dia, agora são 6 horas e 2 minutos, começando mais um programa Raízes do Sertão, aqui na Juventude FM 104,9, há 17 anos, fazendo

0: 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Essa programação vai ao ar de segunda a sexta, das 6 às 8 da manhã. Na comunicação do seu amigo brasileiro. Vamos juntos até as 8 horas. 8 horas você fica com o programa Hora do Corretor com José Augusto Corretor. 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
0: E vamos de música, e daqui a pouco eu volto dando um bom dia para vocês. Chico Rei Paraná. Telefone mais. Aqui você ouve moda de viola, sertanejo raiz. O melhor da música sertaneja.

Muito bem, são 6:20, 6:20, você está ouvindo o programa Raízes do Sertão. Na comunicação do seu amigo brasileiro, vamos juntos até às 8 horas, com intervalo às 7 para propaganda eleitoral. Agora são 6:20. 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Você que está viajando aí na boleia do caminhão e ouvindo pelo Rádios Net, obrigado aí pela audiência no Rádios Net, que a cada dia aumenta mais. Muito obrigado aí pela sua... Estive olhando no Rádios Net a estatística. Os ouvintes aumentaram. A minha lista também aumentou aqui, ó. Bom dia, Lourinho. É, Lourinho do Acordeon. Tá sempre conosco aí, ouvindo a programação. Jailton Silva e sua esposa Dilma. É, lá no bairro Novo Horizonte. Maria dos Perfumes, na Praça da Antártica. João Pedreiro, na Travessa Machado. Tonho do Bar, sua esposa Tânia, na Avenida Machado, à esquina das 5 ruas. São 5 ruas. Encontro das 5 ruas. O cantor Judivaldo, no bairro Novo Horizonte. O Laranjeiras, com sua esposa Raimunda, lá no Campo da Vila, depois do Batalhão, 7º Batalhão. É, bairro Ademar de Carvalho também. É o conhecido Campo da Vila. O Chiqueiro de... Ribeirinho, conhecido como Chiqueiro.

Barqueiro de Ribeirinho. Quem está conosco também é Evenilson Cabeleireiro, ouvindo aí a nossa programação, Bicho do Mato, bom dia também para Val Ribeiro, o motorista topado, motorista escolar da Águia Dourada, Esaú Monteiro, o pessoal que está na lanchonete Os Canários, ouvindo também a nossa programação. Quem está conosco também é a Thelma Forrozeira, com a sua irmã Cristina e a vizinha Dona Jô. Bom dia para vocês. Adelmo da Rua Campos, Edinaldo Artes, o parceiro de Adelmo da Rua Campos. Trabalham juntos. José Bandola ainda está com o braço na tipoia, né? Está descansando. E quem está conosco também é o Janisson, o corintiano da Rua 7, onde temos ali também Josiane da Verdura, o pessoal do frigorífico aí, Cosme Damião, o galego, né, o guri, e quem tá conosco, ali também tá o baiano, a sua esposa Reinalda, no frigorífico, Cosme Damião. Quem tá conosco também é a dona Zefira. Toda a sua família aí, a Branquinha, o Matheus, Camilo, Pedro, Sinho do DVD, seu Zé Paciência, todo mundo aí ouvindo a nossa programação. Quem está conosco também é o motorista, motorista ouvindo a nossa programação, motorista de... Essa hora ele está pegando areia, né? Enchendo a caçamba lá, o caçambeiro Marcelo, motorista de Carvalho Material de Construção, no depósito de Armando, ali na Praça Rosa Venerini. Quem está conosco também é o pai do Marcelo, pintor Jorge, na Praça Rosa Venerini. Silvestre da Madeireira Silvestre, Dona Luziene, no Mercado Municipal, hoje é dia de feira. Vai lá comer aquele cuscuz com carneiro, é o da minha preferência. Quem está conosco também, Cacau, no Mercadinho Cristo Rei, Miguelão, na esquina da Rua Direita com a Augusto Franco, os mototaxistas Chapinha, Zelito, Có, Gerson, Renan, Adelmo. Quem está conosco também é o Dojão, trabalha na Adega do Laerte, ouvindo ali no bairro Estação. Dolores da Matinha, o Abelardo também da Rua 8. Faz a caminhada ali na Praça Rosa Venerini. Eu fazia a caminhada ali. Em 2 meses eu perdi 18 quilos. Foi 2 meses. Eu fazia 30 voltas. A praça tem 200 metros. É só somar. 5 voltas é 1 quilômetro. Eu fazia 30 voltas. 5 quilômetros. Então, é bom fazer a caminhada aí. Na Praça Rosa Venerini, a Praça do Convento. Vai lá. Eu saí de casa e tinha já umas 15 pessoas fazendo caminhada. Não precisa ir lá para a avenida lá do Ribeirão, não. E tem muitos idosos lá fazendo a caminhada. E quem está conosco também é o Danilo Souza, que está todos os sábados à tarde ouvindo, fazendo a programação Conexão Saúde. Adelmo Bigode na Rua 1, Vaguinho da Xerox, ali na Prefeitura, Júlio César Picolé, Residencial Campo da Vila. A lista é grande aqui, viu? Vou falar só mais alguns. Marise, no Povoado Sobrado, Denison, da Pit Stop de Ciclos, José Augusto Corretor, Neném, que trabalhou comigo no Centro dos Idosos, Edneuza, do Jardim Campo Novo, ela é irmã da Dona Luziene, do restaurante lá, onde você também pode comer aquele lombo. Pense, a lista aqui tá grande, eu vou falar depois esses outros que estão aqui, tá bom?
E vamos continuando aí. Agora são 6 horas. 6 horas e 27 minutos. Você está ouvindo o programa Raízes do Sertão. Bom dia para você. Depois dessa canção, você fica com um apoio cultural. E depois voltamos de novo com mais músicas.

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0: Muito bem, agora são 6 horas e 47 minutos, 6h47, bom dia para você. Você está ouvindo o programa Raízes do Sertão. E vamos continuar dando um bom dia aí para a outra parte da lista, é o Cowboy da Gata, Açoeiro da Prestação, Dulce do Sindicato, Aldílio, né? Aldílio do Mototáxi, Luiz Carlos da Urubutinga, são os novos que entraram ontem, Dona Girlene, Helena Vieira, o Tião, a Tânia, o Cleito, ali do Residencial Campo da Vila, na Rua B, é, bairro Ademar de Carvalho. Silene do Vatapá, Gilvaneide, é a Gilvaneide que participou ontem da nossa programação, ela mora lá no Loyola, bom dia. Everalda, Rainha do Folclore, Elisa, Abel Costa. É, Abel Costa faz a programação todos os sábados, é tradição sertaneja, aqui, das 6 às 8 da manhã, nesse mesmo horário que eu faço, só que ele faz ao sábado. Mônica Enfermeira, Micael, Maria Correia na Matinha, Georgina, Valdina, no Residencial Campo da Vila, Manuel Vaqueiro, é ali na Rua C. Dona Zefira, já falei. Rose do Açaí, do Felipe. Bom dia, Dona Zefira. Acho que ela acordou agora. Tá ouvindo lá. Dona Zefira, bom dia, seu Zé. Paciência. Paciência, seu Zé. Micael do Loyola. Lindolfo, pai do Micael, que é o carregador do G Barbosa. Ronaldo na Praça São Domingo. Não esqueci não, Ronaldo. Falei o seu nome já. Nós vamos para um apoio cultural e daqui a pouco voltamos com a propaganda eleitoral. Voltamos 7 horas e 10. Às 7h10 estaremos de volta. Precisamente 7h11, né? Agora são 6h50. Você ouvindo aí o programa Raízes do Sertão. Bom dia a todos que estão aí no mercado municipal, que traz a fruta, a verdura, os legumes, o leite, o queijo e a carne. Trazem do campo, do povoado aí, do interior do estado, para o mercado municipal, para a Feira Livre de Lagarto. Hoje é quinta-feira, 15 de outubro, de 2026. Agora são 6h51. Bom dia para você.
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2: Juventude FM informa a hora certa.
3: 6:52.
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Osório, Edson do Ferro Velho Ribeiro, Tião, Tânia e Cleito, no Redição Campo da Vila, meu amigo Ronaldo da Borracharia, na Praça São Domingos. Everalda do Folclore, Gilberto Gilmar na Rua 3. Enfim. É Maria dos Perfumes, né? Falou aí agora, nossa amiga Maria dos Perfumes, João Sapateiro, Índio Emplacador e Família. Galera boa, né? Que tá aí curtindo Raízes do Sertão. Um amigo brasileiro, Zé Augusto Corretor, que chega daqui pra pouco, 8 horas. Enfim, a todos, né? O brasileiro, toca aí um... Sela Rasgada. Ou se não, Banda Sem Pareia. Manda aí pra toda a galera que tá na sintonia aí ouvindo Raízes do Sertão. Valeu, valeu. E nossa amiga Suelo, né? A Suelo da Prestação e a esposa Adriana. E também tem um Marca de Fera lá na Moita Redonda. É, e a amiga Thelma Forzeira e a irmã Cristina, né? Nossa grande amiga.

0: 7:28.
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0: A música sertaneja é a mais querida do povo brasileiro. 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
3: Agora são 7 horas 41 minutos. Consertei aqui a mesa, que a mesa deu um pane. É, mexeram na mesa, com certeza. Deu um pane, uma falha técnica aqui, mas não minha, né? E desde 6 horas que estamos tentando consertar, consertamos agora, tá bom? 7h41, voltamos aí com a nossa programação Raízes do Sertão. Ouvindo o que temos de melhor na música popular brasileira.
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Agora são 7 horas 42 minutos. A partir das 8 horas você fica com o programa A Hora do Corretor com José Augusto Corretor. 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

0: Muito bem, agora são 7 horas e 46 minutos. Vamos atender mais um ouvinte. É o Cowboy da Gata, tá lá no rancho. Muito bom dia aí, Cowboy da Gata. Alô, bom dia.
1: Bom dia, brasileiro. E ouvintes do Raiz do Sertão, Rádio Juventude FM, 100% cultura comunitária. Gostaria de escutar uma música aí de João Carreiro e Capataz, qualquer um aí. Oferecer ao Bicho do Mato que participou e a todos os ouvintes. Não sei se vai dar tempo por causa do horário, mas valeu mesmo. Um abraço, Cowboy da Gata.

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1: Não foi essa música que eu pedi. Vamos lá. É Tião Carreiro e Capataz. Vamos lá, vamos lá. Vou atualizar aqui. É João Carreiro e Capataz. É isso mesmo. João Carreiro e Capataz.
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1: 7 horas 48 minutos, tá aí.

0: Agora são 7 horas e 52 minutos. Muito obrigado pela sua companhia. 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E até amanhã, se assim o nosso Deus nos permitir, estaremos de volta. Obrigado pela companhia de todos que estavam conosco, participaram conosco da nossa programação. E até amanhã, se assim o nosso Deus nos permitir. 7h53.
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2: Juventude FM informa a hora certa.
3: 7h53.
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E a partir de agora você vai ouvir o programa A Hora do Corretor, que é sua revista diária de informações imobiliárias. Hoje, 15 de outubro, o ano é 2026. E eu quero mandar um bom dia a cada um que está com o rádio ligado.

Bom dia e que a paz esteja convosco. Escolha a positividade todos os dias, pois é ela que nos ensina a enxergar beleza nas pequenas coisas, encontrar motivos para sorrir e valorizar cada instante da vida. Quando cultivamos bons pensamentos e um coração cheio de gratidão, até os dias mais simples se transformam em momentos especiais, repletos de paz, alegria e esperança. E dito isto, amados ouvintes, este programa conta

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4: Oito horas e cinco minutos, Rádio Juventude FM 104,9, fazendo a diferença. Pois é, amados ouvintes, eu quero mandar um bom dia a todos que estão sintonizados conosco. A senhora aí que está fazendo café, a outra que já está tomando café, eu estou vendo aqui, a senhora tomando café aí. Não, não brinque com a criança não agora. Não. Deixa o menino se divertir. A senhora que está arrumando seu filho para levar para a escola. A senhora que está levando ele para a escola. Você que está aí me dando carona no seu carro. Muito obrigado, viu? É, isso mesmo. Você que já está no seu trabalho, começando a trabalhar. Isso. Eu quero desejar a todos um dia excelente, um dia produtivo, isso, um dia produtivo, certo? Você que está na oficina, você mototáxi, você taxista, tem aquela turma boa lá da rodoviária, tem o Zé Hamilton e tantos outros taxistas lá da rodoviária, tem a turma aqui do G. Barbosa, o Albino, o Gonçalo e os demais. Tem aqueles táxis lotações, Lagarto, Lagarto Aracaju, Aracaju Lagarto. Essa turma maravilhosa aí, levando e trazendo gente toda hora. A você, caminhoneiro, que está passando em Lagarto, né? E sintonizou aqui na 104,9, muito obrigado. É o caminhão que transporta o progresso do nosso país. Isso mesmo. Olha, fica um dia ali na BR-101 para você ver o fluxo de caminhão que passa. Indo e voltando, voltando e indo. É, o negócio é sério. Pois é. E é onde nós devemos ter um diesel mais competitivo para que o preço, o valor do frete seja também que não incida muito nos valores da mercadoria, né? Porque é tudo, é uma coisa acompanhando a outra. Isso mesmo. Programa A Hora do Corretor, que é sua revista diária de informações imobiliárias. Pois é, você aí comerciário, você comerciante, você profissional liberal. Aqui, olha, tem vários amigos, advogados, tem o doutor Rosi, tem o doutor Giliardi, o meu primo, doutor Simval, isso, Dulcival, é o nome do homem. É, doutor Antônio Lima, eu não vou falar, doutor Agenor Viana, essa turma maravilhosa. Olha, desculpe os outros que eu não mandei o alô, viu? Também um bom dia vai para quem bate na lata, lá na oficina, para o Tabarel, Robson Negão, Pé de Anjo. Isso, para você que é mecânico de automóvel, o Laelso Carlinho, lá na oficina na rua Antônio Martins. para a Taninha e o Antônio, lá no bairro Aldemar de Carvalho, para o Fran, lá no supermercado Lima, Maria Garrincha no mercado, o Renato Ivera, o Paulo Vieira na Rua de Simão Dias, o Kekel e o Wagner paraquedista, a Dulce do sindicato, para o Zé de Emílio lá na Fazenda Grande e sua irmã Noêmia e sua irmã Cristina. Que maravilha, né? Esse pessoal todo sintonizado aqui com a gente. É, o programa Hora do Corretor, ele abrange aí um número agradável de ouvintes. Muito obrigado de você ser ouvinte aqui da gente. Isso mesmo. É, amados ouvintes, você quer comprar, você quer vender, você quer alugar imóveis? 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E você não mude de estação, que no próximo bloco tem mais novidade. Vamos de música brasileiro e em seguida o apoio cultural.
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0: 8 horas e 24 minutos, Rádio Juventude FM 104,9. Quero mandar um bom dia a todos aqui da Juventude FM, para o brasileiro, o Luciano Martins, popularmente Pintadinho, para o Jailton Silva, para o Abel Costa. Tem mais gente boa aí. Danilo Souza. Quem mais? Para todos aqui que compõem a Juventude FM. O Aloysio Andrade, né, rapaz? Estava esquecendo do chefão. Chefão é chefão. Quero mandar um bom dia para Bicho do Mato. Ô, bicho feio danado. É só Bicho do Mato. Para Dona Nega, para Nozinho Góes e sua esposa Dona Elza, para o Borba de Paula, Ricardo Cambista, para o Dadá Letrista, o Tim de Zé Bibi, a Thelma Forrozeira, sua irmã Cristina, sua vizinha Jô, para a Dani, o Anthony e o Cláudio lá no Tempero da Dani. Para o Bolinho da Toca, o Guarda Bedeu, o Demarzinho, o Bacalhau, o Alemão, o Emerson. Eita, essa turma maravilhosa que estão sintonizados aqui conosco, aqui na Juventude FM 104.9. Olha, é diferenciada, né, a juventude, né, brasileiro? É diferenciada. Aqui a gente vai em todos os lugares, todo mundo de porta aberta. Aqui continua também de porta aberta para receber os amigos. Programa A Hora do Corretor, que é sua revista diária de informações imobiliárias. Você quer comprar, vender ou alugar imóveis? Você vai falar comigo. Eu sou José Augusto Corretor. 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Ele tem mais um espaço de uns 100 metros quadrados, fora dos 180, né? 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E esse salão tem. 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Olha, eu quero mandar um bom dia para Judivaldo Cantor, para Dona Luziene do restaurante, aquele lombo especial lá no mercado, e hoje é dia de muito movimento, viu? Para o Cacá, filho do Valdomiro, da Brasília, para o Edinaldo Artes, é um menino que fez arte, e para o Adelmo na Rua Campos e para o João Pedreiro. Essa turma que fica só ligadinho. Eu conheço gente aqui que não muda de estação. É só aqui. Na Lindinha, né? Na 104.9. Quero mandar um bom dia especial. Esse é super especial. Para meu amigo que vai estar aqui hoje à noite. Você já sabe quem é? Danou-se. É o Rinaldo Prata, é ele mesmo. Só toca filé. Você pode até não gostar das músicas, viu? Você que nasceu de 2000 para cá, que é uns outros embalos e tal. Mas eu nasci antes do ano 2000. Nasci no século passado. E o que Rinaldo toca é do século passado, do meu século. Certo? Então, essas músicas maravilhosas. E todos que vêm aqui, né? O Jailton Silva está aqui com o Rinaldo Prato. O Bicho do Mato vem também. Eita! Eu estou vendo ali um banner aqui na tela do computador. A Hora do Corretor com José Augusto Corretor. Programa Hora do Corretor com José Augusto Corretor. Muito obrigado, brasileiro. É, aqui na Juventude FM. Está com a mão, com a chave na mão. E a casa, viu? A casa... que você tem direito à casa, tá bom? Pois é, ô brasileiro, quando tiver um tempinho, vamos tocar mais uma música e em seguida o apoio cultural. Vamos de música.
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8 horas e 40 minutos. 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Programa A Hora do Corretor, que é sua revista diária de informações imobiliárias. Você quer comprar, você quer vender, você quer alugar imóveis? Fala comigo, eu sou José Augusto, corretor de imóveis. Você está lembrado que eu falei dos produtos da Black Friday? Black Friday antecipada aqui no programa Hora do Corretor. Eu tenho. Olha, quero mandar um bom dia para Fernandinho de João Miúdo, Fernandinho da El Lagarto e Fernandinho da Lanchonete lá no Queiroz. É muito Fernandinho, né? Para Remédio Pintor, para Rogério de Tino, para Cabojinho Serralheiro e seu auxiliar João Vitor, para Rominho, meu afilhado, Ítalo e Jailto de Zé Pequeno, Pecinha do Ar-Condicionado, Beto e Isaías na Relojoaria Joia, Guri Eletricista, Bertinho Móveis lá na Avenida João Almeida Rocha, para o professor Calil e seu aluno Luan, para o Raimundo Lutier, para o Teixeira, o Zé Carne Crua, lá na Moita Redonda. Ó, não deixa nem assar a carne, nem cozinhar. O homem já comia carne. Para o Aguinaldo. Aguinaldo, mas é conhecido como Miudinho, lá no Aldemar de Carvalho. Pense, ele gosta das músicas do programa, viu? É, ele gosta. Amados ouvintes, programa Hora do Corretor, você quer comprar, você quer vender, você quer alugar, você fala comigo. Eu falei dos produtos que eu tenho da Black Friday, né? E tem outros. 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

0: 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Eu sou José Augusto, corretor de imóveis, e estou no telefone 999-860295. Aí você fala comigo das 7 da manhã às 7, às 19 horas, que é às 7 da noite, eu estou online. Você vai falar comigo e eu vou lhe atender. Tá bem? Brasileiro, vamos de música e em seguida o apoio cultural.
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0: 38 minutos, Rádio Juventude FM 104,9, fazendo a diferença. Interessante, né? Estou recebendo a visita das irmãs. Não é das irmãs Metralha, não. É da Thelma Forrozeira e da Cristina. Elas estão aqui nos visitando. Só que chegou na hora que a gente já tinha tomado café, já tinha comido bolacha, tomado café, mas ali nos Canários... mas nos Canários tem café. Pois é, amados ouvintes, e muito obrigado pela visita, Thelma e Cristina. Não esqueçam da palavra mágica. A palavra mágica é gentileza. Por quê? Gentileza gera gentileza. E a frase que eu deixo hoje para você é bem pequenininha. É bem pequenininha. Ela diz o seguinte: perto dos bons, ficamos melhor. Então, só procure gente boa, porque perto dos bons, você fica melhor. E dito isso, desejo uma ótima quinta-feira e até amanhã com fé em Deus!
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1: Juventude FM informa a hora certa.
2: 9:04.
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0: 11:36.
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1: Juventude FM informa a hora certa.
2: 9:59.
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1: É isso aí, bom dia, bom dia. Agora são 10 horas mais 6 minutos, 10 e 6 aqui na Juventude FM, nesta quinta-feira, dia 15 de outubro de 2026. Pra você que tá ouvindo a gente, o nosso bom dia, né? Isso. Às 11 horas tem o programa Ligação 104. Você vai ligando, participando com a gente através do telefone 999-78-2763. Ligue, participe, peça sua música aqui com a gente nesta manhã maravilhosa de quinta-feira, né? Isso, para você que está ouvindo a gente, o nosso muito obrigado. Bom dia, bom dia. 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Aquele abraço, bom dia. 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É, muito bem, tá bom? 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Vida no campo, o melhor do campo para você. 10 horas mais 8 minutos, 10 e 8, bom dia!

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3: Opa, muito bem, agora são 10 horas mais 12 minutos, 10 e 12 aqui na Juventude FM. Vamos às primeiras previsões astrais para esta quinta-feira. Áries, Touro e Gêmeos, vamos lá então. Você do signo de Áries, né? De 21 de março a 19 de abril. Nesta quinta-feira você desejará ampliar seus horizontes, buscar novos conhecimentos e encontrar resposta para dúvidas antigas. Será um dia importante para rever seus planos, considerar outras perspectivas e investir em experiência que contribuam para o seu crescimento pessoal. Todavia, evite exceder na confiança e nos compromissos. Procure, em vez disso, organizar seus objetivos e tornar decisões conscientes, tá bom? Alô, você de Touro, de 20 de abril a 20 de maio. Alô, você de Touro, ao longo desta quinta-feira poderá haver preocupação relacionadas à segurança emocional, aos recursos compartilhados e à confiança. Será importante nesse cenário observar seus receios sem permitir que eles determinem suas escolhas, principalmente diante de questões financeiras ou vínculos que precisam de ajustes, né? No processo, tome cuidado com decisões precipitadas, tá bom? Alô, você de Gêmeos, geminiano, geminiano, de 21 de maio a 20 de junho, José Augusto, corretor aí pelas ruas da cidade ouvindo a gente. Você de Gêmeos, nesta quinta-feira você deverá dedicar mais atenção aos relacionamentos, especialmente quando houver decisões que dependam de acordos e da colaboração de outras pessoas. No processo, a sua necessidade de liberdade e novas experiências poderá entrar em conflito com as expectativas de alguém próximo, tornando essencial agir com flexibilidade. Logo, procure expressar suas opiniões com clareza e ouvir outros planos de vista, né? Outros pontos de vista. Isso, daqui a pouco tem Câncer, Leão e Virgem aqui na Juventude FM. Aguarde só mais um pouquinho, eu volto já com mais previsões, tá bom? São 10 horas mais 15 minutos, 10 e 15.

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4: Muito bem, agora são 10 horas mais 19 minutos, 10 e 19, vamos a mais previsões agora para Câncer, Leão e Virgem. Você do signo de Câncer, né? De 21 de junho a 22 de julho. A rotina pedirá mais organização nesta quinta-feira e você buscará maneiras eficientes de conduzir as responsabilidades cotidianas. No processo, também sentirá vontade de abandonar hábitos que não funcionam mais. Procure, nesse cenário, considerar suas necessidades, respeitar os limites físicos e estabelecer prioridades, tá bom? Alô, você de Leão, de 23 de julho a 22 de agosto, Leonino, Leonina. Nesta quinta-feira, crescerá a sua vontade, né, de aproveitar o tempo livre para investir em interesses pessoais e buscar atividades que tragam satisfação. Inclusive, a sua criatividade poderá ajudá-lo, ajudá-la nesse processo. Ainda assim, você precisará equilibrar o desejo de diversão com as responsabilidades da rotina e evitar expectativas excessivas ou reações impacientes, né? Procure valorizar o que lhe traz prazer e experimentar novas possibilidades, tá bom? Para você de Virgem, de 23 de agosto a 22 de setembro, virginiano, virginiana, questões domésticas tenderão a exigir sua atenção nesta quinta-feira. Você precisará encontrar equilíbrio entre as demandas familiares e vontade de investir em atividades que tragam satisfação pessoal. No processo, será importante evitar que as responsabilidades e as expectativas alheias sobrecarregam, né? Procure organizar sua rotina com flexibilidade, reservando espaço para equilíbrio que contribui para a sua qualidade de vida, né? Daqui a pouco tem Libra, Escorpião e Sagitário aqui na Juventude FM, no programa Ligação 104, 10h23.

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1: Muito bem, agora são 10 horas mais 26 minutos, 10h26 aqui na Juventude FM. Vamos a mais previsões para esta quinta-feira, agora para Libra, Escorpião e Sagitário, né? Você libriano, libriana, de 23 de setembro a 22 de outubro. Nesta quinta-feira, o fim de compreender, a fim de compreender melhor algumas situações do cotidiano, você buscará conversar, trocar ideias e acessar novas informações. Ao mesmo tempo, assuntos familiares ou questões ligadas à sua intimidade também precisarão de atenção. Nesse contexto, tome cuidado com as respostas precipitadas, especialmente diante de divergências. Procure ouvir o outro com calma e organizar os pensamentos antes de tomar decisões, tá bom? Para você de Escorpião, de 23 de outubro a 21 de novembro. Mudanças inesperadas poderão alterar os planos financeiros nesta quinta-feira. Este cenário, por sua vez, tenderá a despertar inseguranças e inquietações em relação a como você administra o próprio dinheiro. Para não houver prejuízos, evite gastar sem necessidade ou tomar decisões impulsivas apenas para avaliar uma preocupação momentânea. O mais indicado será revisar suas prioridades, agindo sempre com flexibilidade, tá bom? Alô, você de Sagitário, de 22 de novembro a 21 de dezembro. Uma inquietação maior marcará essa quinta-feira e poderá despertar em você o desejo de mudar a aparência, as atitudes ou a maneira como conduz a própria vida. Essa necessidade de dependência tenderá a favorecer decisões importantes, mas também a provocar impaciência diante de limitações ou opiniões contrárias às suas. Nesse caso, evite agir de forma impulsiva apenas para romper com algo que incomoda, tá bom? Daqui a pouco tem Capricórnio, Aquário e Peixe aqui no programa Ligação 104. 10h29 agora. Alô, amigo China da Saúde, aí pelas ruas da cidade, China da Saúde, China Chame, com toda a sua equipe de saúde, levando aí saúde, né? Tratamento de saúde às pessoas que estão aí acamadas em suas casas. E o China com a sua equipe vai lá, né, cuidar dessas pessoas, principalmente pessoas idosas, é isso? Pessoas enfermas. Valeu, China, aquele abraço, meu irmão. Deus abençoe a você e a toda a sua equipe, viu?

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4: Muito bem, agora são 10 horas mais 32 minutos, 10h32. Vamos às últimas previsões astrais para esta quinta-feira, Capricórnio, Aquário e Peixe, para você ficar bem informado, né, do seu signo. Vamos lá então, Capricórnio, de 22 de dezembro a 19 de janeiro. Nesta quinta-feira, você sentirá necessidade de desacelerar e dedicar mais atenção às suas emoções, especialmente se as preocupações acumuladas estiverem interferindo no seu descanso ou na sua concentração ao longo do dia. Será importante reconhecer os sinais de cansaço e evitar cobranças excessivas. Além disso, procure não tomar decisões definitivas enquanto estiver emocionalmente sobrecarregado ou sobrecarregada, tá bom? Para você de Aquários, de 20 de janeiro a 18 de fevereiro, aquariano, aquariana, nesta quinta-feira haverá oportunidade para fortalecer as amizades e participar de atividades coletivas, né, desde que você esteja disposto a considerar opiniões diferentes das suas. A troca de experiências poderá ampliar suas perspectivas. No entanto, evite assumir compromissos apenas para atender às expectativas do grupo. O mais indicado será compartilhar suas ideias com clareza e agir com flexibilidade diante das possíveis mudanças. Alô, peixe! Você de peixe, alô, peixe padeiro também, na sintonia com a gente, não é isso? Você de peixe, de 19 de fevereiro a 20 de março. Alô, meu amigo Laelso, do bairro Novo Horizonte, Laelso do BNH, também na sintonia. Você de peixe, nesta quinta-feira, os objetivos profissionais e as responsabilidades da rotina poderão, né, pedirão sua atenção ao longo do dia. Você sentirá necessidade de buscar novas oportunidades ou mudar as suas estratégias. Porém, será necessário avaliar os limites e as condições disponíveis antes de agir, bem como evitar responder à forma impulsiva às cobranças externas. Procure estabelecer prioridades e rever seus planos de realismo, né? É, muito bem, rever seus planos de realismo. Tá aí as previsões para esta quinta-feira aqui na Juventude FM. Agora são 10 horas mais 34 minutos, 10h34. E atenção, gente, vamos mudar aqui, vamos ver aqui agora, sim, ó. Meu amigo Bicho do Mato, aí pelas ruas da cidade, ouvindo a gente. Pessoal das oficinas, alô, meu amigo Guri Leticista, aí do bairro Novo Horizonte. Meu amigo Juri Tira Risco, aí, ouvindo a gente. Aumenta o som aí. Nosso amigo Juri Tira Risco, trabalhando e retransmitindo o som da Juventude FM. Aquele abraço, meu amigo Juri Tira Risco. Bateu, arranhou. Já sabe, é com ele, né? É, muito bem, tá certo. 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
2: Muito bem, agora são 10 horas mais 51 minutos. É final do programa, gente. Eu volto amanhã às 10 da manhã. Tá aí, Dona Luzia. Ouvindo a gente, ela ligou e pediu a música de Alberto Carlos. Deu tempo de tocar ainda, Dona Luzia. Aquele abraço, bom dia pra senhora, com a Dulce aí da Horta, também a Edite, Tio Avelar, toda essa turma boa aí da Horta. Aquele abraço, bom dia. É, Pedro Magnólio, o Alex também. Tá na sintonia com a gente, viu?

Pessoal do Bar do Genivaldo aí na Rua Santo Amaro ouvindo a gente, nossa amiga Gina aqui na Josias Machado também na sintonia. Eu volto amanhã às 10 da manhã, na sequência tem a Pouco Grau, depois tem ele, Michael Silos com Fala Empreendedor. Eu volto amanhã às 10 da manhã. Você

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1: Juventude FM informa a hora certa.
2: 10:52.
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3: Fala Empreendedor, muito bom dia nessa quinta-feira abençoada, hoje dia 15 de outubro de 2026. Estamos aqui mais uma vez no Fala Empreendedor Podcast e hoje nós vamos bater um papo legal com ele, o Cleiton Moore. Cleiton, que tem uma história aqui em Sergipe, aqui no Brasil, aqui no mundo. E eu já, aqui em Lagarto, eu já vou abrir o microfone para que ele deseje um bom dia para você que está escutando a gente. Já a gente vai bater um papo, mas como é de praxe aqui, a gente já abre o microfone. Bom dia, Cleiton, nesse dia abençoado.
4: Bom dia. É um prazer imenso aqui, Michael, estar com você aqui nesse seu podcast. É um prazer imenso e espero que esse papo flua. Vamos conversar um pouco sobre minha trajetória, um pouco sobre um assunto interessante que você vai pautar aí, que é como vender para órgãos públicos. E vamos, estou aqui à sua disposição.
3: Vamos avançar hoje. Hoje, nesse episódio, o episódio 61, número 61, nós vamos falar da possibilidade do empreendedor, das empresas formais, fazerem negócios com órgãos públicos, através dos editais e das oportunidades que esses órgãos públicos têm. E você que empreende, é possível sim você vender para órgãos públicos. Então a gente vai abordar sobre isso hoje. Fica conosco aqui na Juventude FM. Já nós vamos iniciar nossa transmissão pelo Instagram. Hoje, dia 15 de outubro, é uma data que a gente comemora o Dia do Professor. Então, a você que leciona, a você que tem essa jornada aí de facilitar o conhecimento, essa profissão tão nobre, nós celebramos esse dia contigo. Um abraço especial aí, com todo carinho, um beijo especial para Laís Fernanda, minha mulher, ela que é professora de biologia. A Maísa, a minha irmã, a Maísa Costa, que é pedagoga. E para você que leciona, para você que tem essa nobre profissão, que é facilitar o conhecimento. Então, para você, nós celebramos esse dia. Cleiton, na sua família também tem professor?
4: Tem professor. Acho que toda a família.
3: Toda a família tem um professor. Toda a família do Brasil tem um professor. Toda a família tem professor. Então, nós celebramos esse dia hoje. A você que é professor, sinta-se abraçado. Eu aprecio a sua profissão. Também eu quero aqui estender esse abraço especial, esse carinho aos professores dos meus filhos, que todo dia estão lá, independente da situação, eles estão lá ministrando aula. Eu sei que o desafio é grande nesse mundo moderno, eu sei que a abordagem hoje é um desafio imenso, mas você está aí vivendo essa sua jornada, e levando conhecimento, facilitando conhecimento, e também celebra para mim mesmo. Eu também sou professor, eu sou professor universitário e também ministro cursos profissionalizantes também. E estou aí trabalhando, vivendo a minha jornada empreendedora, também lecionando. Então eu me sinto feliz nesse dia. Esse dia 15 também é para mim e para você que me escuta hoje no episódio 61 do Fala Empreendedor Podcast.

0: Alguns recados antes da gente começar a nossa entrevista. 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Muito obrigado pela audiência, muito obrigado por você estar conosco aqui, conectado. 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
0: E nós vamos
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0: iniciar...
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0: Isso aí, estamos conectados. Obrigado você aí que está me permitindo chegar no seu escritório, aí no seu ambiente de trabalho, talvez na rua, talvez numa sala com ar-condicionado, ou talvez no sol quente, no carro, é isso, no carro dirigindo ou não. Obrigado por você me permitir chegar até onde você está para comunicar a você boas notícias. E nós vamos iniciar agora nossa transmissão pelo Instagram, Michael C. Consulting, e você também pode me acompanhar por lá. Aqui mais uma vez com muita alegria, estamos aqui com entusiasmo nessa manhã, esse podcast que é ao vivo e transmitido pelo Instagram, e estamos hoje com ele, com o Cleiton Moore que é empreendedor, deixou aqui sua jornada, né, de trabalho para estar conosco hoje, Cleiton, e eu me sinto honrado, cara, de receber você aqui. Eu já tenho aí uma jornada com o Cleiton também, e ele tem se dedicado bastante. O Cleiton hoje ele vai falar sobre ele, mas também vai falar sobre os empreendimentos dele. E uma coisa interessante para você que empreende, vai falar da possibilidade de poder vender para órgão público. Esse tabu que muita gente tem, Cleiton aqui vai tentar aqui mostrar que é possível sim poder vender, tendo uma empresa formal, para órgão público. Mas Cleiton, vamos lá, cara. Bem-vindo aqui ao Fala Empreendedor Podcast. Cleiton por Cleiton, quem é Cleiton Moore?
2: Bom dia mais uma vez, Michael, e todos aqui da Juventude FM, já dei algumas entrevistas aqui. Parabenizar. Esqueci o nome dele?
0: Jailton.
2: Chegou já perguntando sobre meu pai, me emocionou inclusive. O Prefeitinho, né?
0: Aloysio Prefeitinho,
2: né? Isso que mesmo. É o grande. Tomou essa iniciativa aqui que é só engrandece Lagarto. Né, Cleiton por Cleiton. Cleiton, em resumo, desde que sou filho, sou pai, sou marido, tenho uma família linda, né? E sou um sobrevivente, empreendedor, trabalhador, batalhador. Né, e não desisto. Meu lema é não desistir, viver intensamente. Eu acredito muito no potencial do povo de Lagarto, acredito muito no potencial dos jovens. Eu acho que todo mundo tem potencial, basta trabalhar, né, em cima desse potencial.
0: Muito bom. O Cleiton, que também

0: é pai, que também é esposo. Um abraço aí para Ana Paula, para a Chloe, para o Cleiton II. E um abraço aí ao Murilo Veloso, conectado conosco. Olha lá, o Murilo aqui conectado conosco no Instagram. A Andrea Santana, conectada conosco. Obrigado você pela audiência. Cleiton, é um prazer te receber aqui. Cleiton tem uma jornada aí de militância, de entrega, de muito benefício para a sociedade, para Lagarto. E eu queria que você falasse dessa sua história, Cleiton, que é memorável.
1: Então, então, minha trajetória, assim, a gente fala trajetória, mas é a vida, né?
0: A vida.
1: Eu, muito jovem, bem dinâmico, fui escoteiro.
0: Escoteiro.
1: Escoteiro, movimento estudantil. Fui presidente do Grêmio aqui no antigo NED, que hoje é IFES.
0: Sim.
1: Inclusive fundou, minha turma, nós fundamos o Grêmio Estudantil. De lá, a gente fundou a cooperativa também de técnicos, aí já com essa veia empreendedora já, né, montamos uma cooperativa, onde a gente não esperava pelo mercado de trabalho para absorver a nossa mão de obra, e sim a gente criar nossas próprias oportunidades. Deu muito certo, mas a cooperativa eram mais de 20 pessoas, e aí, Michael, a maioria ainda afetada aí pela nossa cultura, pela nossa formação de ser utilitário, de formação, sim, de mão de obra, eles tinham receio, tinham medo de empreender. Aí não deu muito certo. Foi uma cooperativa de sucesso, recebemos um prêmio ainda nacional. Do Sebrae, inclusive. Tá bom.
0: O Jair está aqui auxiliando o Cleiton, fazendo vídeos aqui. Tudo aqui ao vivo. Nós estamos aqui ao vivo. Esse podcast não é gravado, é ao vivo. É o mundo da...
1: E aí, nessa cooperativa... Ela deu certo que a ideia era prestar serviços, ao invés de terceirizar serviços, uhum, né, para Petrobras, para Vale. A gente teve reunião e a gente ia iniciar, ainda chegamos a prestar serviços para Deso, Petrobras, Vale do Rio Doce, mas aí foi desintegrando porque os componentes, os órgãos, as pessoas que faziam parte, cada um foi seguindo o seu caminho. Aí fui trabalhar na Vale do Rio Doce, onde eu trabalhei por 3 anos ainda na Vale do Rio Doce, aqui em Rosário do Catete, né, numa mina subterrânea. E lá na Vale, para incentivar os funcionários, a gente tinha acesso a uma bolsa estudo, onde a gente poderia estudar e a empresa pagava 70% e a gente arcava somente com 30%. E meus amigos lá, na época eu me formei em eletromecânica aqui na UNED. Eu fui trabalhar lá como mecânico oficial de mina. E aí a gente foi... Aí eu trabalhando e tal, trabalhando na mina subterrânea. E aí meus amigos optavam, todo mundo usando essa bolsa. E eles estudavam engenharia mecânica, engenharia elétrica, tudo relacionado à área, né,
0: de estudo aí,
1: que a gente atuava. E aí eu fui estudar direito. Eu fui estudar direito totalmente desconexo, totalmente fora assim, do padrão. Para quem se formou em eletromecânica, curso técnico, a tendência era dar continuidade, se formar em engenharia, uhum, civil, engenharia elétrica, engenharia mecânica.
0: Seguir nessa vertente.
1: E aí eu fui estudar direito. E aí, no curso de direito, logo no primeiro período, a gente foi ter acesso à Constituição. E lá, uhum, Michael, tem um artigo da Constituição, que eu não lembro aqui, acho que é o artigo que todo mundo é igual perante a lei.
0: Sim.
1: E isso aí me deu um despertar, assim, já que todo mundo é igual perante a lei, então... E aí vem alguns princípios, né, do direito, que é impessoalidade, moralidade. E aí eu comecei a me questionar, tipo, se todo mundo é igual perante a lei, então todo mundo tem o mesmo acesso, porque as pessoas... E aí eu já estou voltando para o assunto que a gente vai...
0: Muito bom.
1: ..discutir aqui. Né, que é as oportunidades que o comerciante local desperdiça, né, o dinheiro que ele deixa na mesa por não ter conhecimento que todos são iguais perante a lei. As pessoas acham que um prefeito, quando se elege prefeito,
0: sim,
1: o prefeito vai escolher a dedo, vai escolher quem vai fornecer serviços, quem vai fornecer bens, serviços, produtos para o município. Porque tudo que tem na prefeitura... No órgão público, tudo é comprado através de licitação. O prefeito, o gestor se for estadual, federal, na União, no Estado ou no município, ele não pode escolher, ah, eu tenho um amigo que me ajudou na campanha, eu vou escolher ele, eu vou dar preferência para comprar o produto dele. Não é dessa forma, existe a impessoalidade. Né? Uma gestão impessoal é que o gestor não pode escolher quem comprar. É como se fosse no concurso público.
0: Sim.
1: O concurso público, para que na realidade a licitação é uma modalidade do concurso público.
0: Exatamente.
1: Né? Mas as pessoas não têm noção, as pessoas não têm acesso a essa informação, porque a nossa cultura foi de ser educado para ser utilitário, para ser mão de obra, não para empreender. A gente não foi educado para empreender, a gente tem uma base já, aí a nossa formação da infância até a vida adulta é para ser mão de obra. E aí o mercado que a gente vive num sistema que foi feito para isso, para o filho do pobre, o filho, as pessoas serem doutrinados a serem mão de obras.
0: E não empreender.
1: E não empreender. Mas aí, quando eu tive esse despertar, que todo mundo era igual perante a lei, eu fui pesquisar como é que faz. Não, se todo mundo é igual perante a lei, então todo mundo tem o mesmo direito de vender, né? De fornecer serviço, de vender para os órgãos públicos. E aí foi quando eu peguei, baixei a lei de licitação e li toda a lei e tal. E eu consegui desmistificar e abrir uma empresa e comecei a participar de algumas licitações e aí eu fui, dei início à minha vida empreendedora.
0: Muito bom. Estamos ao vivo com ele, com o Cleiton Moore. E ele falando aqui dessa possibilidade para você que tem uma empresa formal, que é possível sim você empreender e é possível sim você fazer negócios com o órgão público. E veja isso, como é importante essa questão de mentalidade. Eu queria que você falasse mais sobre isso, Cleiton, sobre essa questão, porque você também já foi político, já foi vereador. Yeah. E você tem uma contribuição aí no passado sobre essa questão que você mencionou para mim, da cultura empreendedora para a formação das pessoas, né?
1: Então, Maicon, quando fui vereador aqui em Lagarto, e fui vereador com muito orgulho aqui da minha cidade, que eu tanto amo, Lagarto, maior cidade do Brasil, falo em todo lugar. Estava falando isso agora com o meu primo no carro.
0: O Fernando.
1: O Fernando. E aí, quando fui vereador, eu consegui, né, eu elaborei um projeto de lei, né, e onde esse projeto de lei, né, obrigava o município a incluir na grade curricular, né, aula de empreendedorismo. Né, apesar que não está sendo ponto de prática, né, não está sendo posto em prática, mas existe uma lei aqui em Lagarto onde a gente, onde o município tem que disponibilizar aula de gestão financeira, empreendedorismo, desde a base, já na infância, no ensino primário, né, aula de empreendedorismo e gestão financeira. Para quê? Para que a gente comece a mudar o rumo dessa cultura, né, de ser só funcional, só criar, educar a mão de obras e ensinar as pessoas a pensarem por conta própria. Onde as pessoas vão ter possibilidade. Lagarto é uma cidade rica. Lagarto tem um potencial gigantesco. Eu não gosto muito de falar que eu sou lagartense, mas eu vejo Itabaiana, eu vejo Itabaiana e as pessoas que já é da cultura local serem empreendedoras. A gente vê jovens vendendo doce assim, nos restaurantes, aquela de chocolate, né?
0: Sim.
1: E os jovens lá têm mais uma visão empreendedora. Mas isso é a cultura, né? É isso, a cultura. Mas a gente tem que começar a criar essa cultura aqui no nosso município, porque a economia mudou, né? Hoje as pessoas, principalmente depois da pandemia, dão muito mais valor ao tempo e não querem desperdiçar, não querem viver o tempo somente sendo mão de obra. Né? As pessoas querem andar com as próprias pernas, né? Andar com as próprias pernas. Para isso, eu achei muito necessário esse projeto de lei, né, que estimula, né, já as crianças, né, aprenderem a pensar por conta própria e tomar iniciativas empreendedoras. Eu acho muito importante e faço essa cobrança aí para o nosso prefeito, para que ele implemente, né, essa e faça valer essa lei que foi aprovada por todos os vereadores na época e até hoje ainda não foi posta em prática.
0: Isso é muito importante, essa cultura empreendedora. E pensando nesse pressuposto, pensando nisso aí, Cleiton, essa cultura define realmente nossos resultados. Perfeito. A maneira como pensamos, perfeito, como acreditamos, define. E é interessante nessa sua jornada, quando você fala, que você estudava lá em engenharia, estava nessa área, foi lá para o direito, e aí trouxe, sinalizou para você essa questão da lei, que todos nós somos iguais. Da lei,
1: todos somos iguais perante a lei.
0: Perante a lei.
1: Eu acho que, tipo, o direito, né? Eu não cheguei a me formar, eu tranquei, até porque minha esposa, ela começou depois de mim, se formou primeiro, que eu ficava trancando, indo e, entre idas e vindas, mas o pouco que eu absorvi me deu uma base, assim, para ter noção dos meus direitos, Marco, porque eu acho que deveria ser obrigatório toda criança já ter o básico da Constituição, pelo menos os direitos e deveres. Direitos e deveres, para que isso é cidadania.
0: Exatamente. Né?
1: Antigamente tinha educação, moral e cívica. E hoje a gente não tem mais essa, porque era do militarismo e tal, mas hoje eu acho muito interessante que os próprios jovens, as pessoas não têm noção nem dos direitos e tampouco das obrigações.
0: Dos deveres.
1: E aí a gente está... Está vivendo e fica sem direção, fica sem rumo. Exatamente. E eu acho que as pessoas precisam ter essa direção. E eu acho que o Estado, eu acho que tem essa obrigação também de dar essa direção e mostrar que eles têm direito a isso, mas talvez seja até um próprio sistema que queira que as pessoas sejam assim, pacíficas, se formem, formem um currículo, entreguem currículo e vão trabalhar sem mão de obra. Né? Onde essas pessoas têm a capacidade gigante, todo mundo é capaz.
0: Exatamente.
1: Eu acho que as pessoas não têm noção da própria capacidade.
0: Da força que tem, né?
1: Da força que tem, e aí envereda pelo caminho mais fácil, que às vezes é o mais difícil, né? Que é ser CLT, trabalhar, tem que ter coragem também. Não é só tem um bônus, mas tem um preço. O preço é caro, que você tem que pagar muito imposto, tem que ser dito essa verdade. Tem muita obrigação, né? E a gente não vê um retorno assim, do próprio governo, né? Pelo imposto que o empresário paga. Sim. Que o povo paga também, que o povo,
0: sim,
1: não tem noção.
0: Todo mundo paga.
1: Que as pessoas, por ser já embutido tudo, a gente não tem noção do quanto a gente paga. Até essa educação, é por isso que eu, nesse projeto de lei, ia ter a oportunidade de começar a debater sobre essas questões já desde de criança. Né, você já entrar nesse mundo da realidade, como existe em outros países mais desenvolvidos.
0: Muito bom, estamos ao vivo aqui com ele, o Cleito Moore. O Cleito que tem aí uma jornada empreendedora. E um assunto de hoje é como é possível vender para órgãos públicos. Porque tem muita empresa, Cleito, tem muito empresário, muito empreendedor, que vê isso como um tabu.
1: Sim.
0: Vê isso que vender para algum público é só para outros, só para empresas grandonas.
1: Não, que tem amizade.
0: Que tem amizade.
1: Com político, que tem influência e tal. Pois é, então, Michael, para vender para algum público, basta estar formalizado. O primeiro passo é se formalizar. Né? Existe um princípio, aí eu volto para o direito, que é da transparência. Todo ato no município tem que ter transparência, tem que ter publicidade. E tem que se publicar tudo. Quando a pessoa vai fazer um concurso, a pessoa só sabe que existe aquele concurso porque foi divulgado.
0: Sim.
1: Quando o município... Eu estou falando de município aqui porque é o mais próximo da gente. Né? Quando a prefeitura vai comprar uma caneta, ela tem que fazer um edital dizendo as regras para vender aquela caneta e tem que publicar. E aí a gente passa aqui pelo armarinho que vende caneta e tal. Não tem nem noção que o município, às vezes, gasta 50, 100 mil reais por ano comprando material de escritório. A gente passa por várias merceárias aqui, Michael, e elas não têm noção que a prefeitura, para fazer aquela merenda escolar, ela investe 15 a 20 milhões por ano só em merenda escolar. E aí quem é que vende para a prefeitura de Lagarto? Vamos falar de Lagarto, não tem Lagarto. Quem é que vende para a prefeitura de Lagarto? Quando você vai ver os fornecedores do município, tudo isso é transparente, né? Raramente existe alguma empresa aqui de Lagarto, porque a maioria das empresas que vendem aqui são empresas que aproveitam essa oportunidade e os empresários aqui da cidade locais não sabem que tem essa oportunidade. Né? Aí vem empresas de outros estados, inclusive.
0: Uhum.
1: Um dia desse eu vi uma licitação de fardamento aqui para a Secretaria de Saúde e uma empresa do Rio de Janeiro ganhou e fornece lá do Rio, sendo que aqui tem várias empresas que fazem fardamento da mesma qualidade ou até melhor, e não tem, porque a gente tem uma cultura de

0: não participar. Agora também tem um histórico também que muitos empresários têm medo de vender para
1: órgão público.
0: Para o órgão público, achando que não vai receber. Aí vai toda uma cultura aí onde a gente poderia, aos empresários, e eu faço esse apelo, se vocês tiverem noção do quanto o município, o orçamento de Lagarto é 400 milhões de reais. Esses 400 milhões vai ser investido em funcionamento público e em consumo de bens e serviços.
1: Sim.
0: Né? E esse dinheiro todo vai para onde? A maioria, 80% aí, vai, ou 90%, estou sendo bem modesto aqui, né? Para não falar quase todo, vai para empresas de fora, para os turistas de fora. Com o teu amigo meu, Jair, que ele fala, os turistas de fora.
1: Um abraço aí para o Jair.
0: E aí, as empresas locais não aproveitam dessas oportunidades. Então, eu peço até ao nosso prefeito que, através da Secretaria de Indústria e Comércio, nosso grande amigo Nininho, que faça um trabalho de mobilização, de incentivo, para que as empresas aqui do município de Lagarto participem das licitações aqui em Lagarto, porque esse dinheiro todo aí que circula, que vai para fora, circula aqui internamente em Lagarto. E só Lagarto ganha com isso.
1: É bom para todo mundo.
0: Fica bom para todo mundo. Esse dinheiro vai circular internamente em Lagarto, gera mais emprego, gera mais renda, gera mais qualidade de vida para o próprio lagartense. Né? E eu acho que existe caminho, e é muito simples, Michael. Se formaliza. Né?
1: Tem um edital. Primeiro, tem um CNPJ, tem uma empresa formal legal.
0: Exato. E aqui em Lagarto é muito rápido abrir empresa. A gente tem vigilância sanitária aqui. Tem municípios, Michael. Se você abre uma farmácia, por exemplo,
1: Em Cumbe,
0: vamos lá. E aí precisa de uma vigilância sanitária. Aí o município não tem a vigilância sanitária, lá no caso, que nós temos. Aí precisa do Estado. Aí a demanda é estadual. Aí você, resumindo, vai passar, tipo, para você abrir uma empresa e fica toda legal, vai passar de 3-4 meses só na formalização.
1: Muito tempo. Aí.
0: Em Lagarto, com uma semana, desde a abertura do CNPJ até as licenças, que tem licença ambiental, aqui tem meio ambiente, aqui nós temos vigilância sanitária.
1: Tem os bombeiros.
0: Aqui nós temos bombeiros, já aqui mesmo em Lagarto. Ou seja, aqui é um resumo. Em uma semana você formaliza a empresa aqui.
1: Muito bom.
0: E já está todo formalizado e com custo, né, razoável. Então, assim, muitas das vezes é a informação. As pessoas têm que buscar a informação. A gente tem o Sebrae aqui, com o nosso amigo Itamar, inclusive, que hoje é o gerente do Sebrae.
1: Do Sebrae.
0: Né? E tem todos os meios.
1: Tem a sala do empreendedor.
0: Tem a sala do empreendedor na Secretaria de Indústria e Comércio.
1: Abraço aí o Rafael, sala do empreendedor, sua equipe.
0: O Dibuquim, né, Rafael?
1: Isso,
0: meu amigo. Por aqui. Então, eu acho que... Acho não, eu tenho certeza que o que falta aqui para os empresários de Lagarto é informação. É acesso à informação. Eu acho que a gente está vivendo um momento que a gente tem inteligência artificial. Nunca teve tanto acesso à informação, mas o fato... De buscar, o fato dessas pessoas não buscarem essa informação, às vezes deixa as oportunidades passarem.
1: Para outras pessoas.
0: Exato.
1: Estamos ao vivo aqui com ele, com o Cleito Moore, ele que é empreendedor, ele que é especialista em vender para órgão público, especialista em fazer negócio para órgãos públicos. Eu acho que a maioria dos seus clientes são órgãos públicos ou você tem empresas privadas também que te buscam? Como é que está a sua carreira?
0: Eu presto serviço também a empresas privadas, eu faço hoje limpeza pública. Na limpeza pública é aquela varrição, os garis que varrem as ruas, a coleta do lixo. A gente trabalha em alguns municípios aqui em Sergipe, trabalha em Minas Gerais também. E hoje 95% dos meus clientes são órgão público.
1: O Brasil é seu.
0: O Brasil é nosso, é todo mundo, né? Todo mundo tem capacidade de trabalhar, todo mundo tem Muito capacidade bom. De vender.
1: Esse assunto aqui que o Cleiton está abordando nesse episódio de hoje... Também serve para você que está fora de Lagarto, fora de Sergipe. Você que está nos ouvindo agora pelo Instagram no Brasil, em qualquer parte do Brasil, aproveite esses editais, você que tem uma empresa formal, para você fazer negócio com órgãos
0: públicos. Inclusive, a gente do Brasil, a gente pode vender até para outros países. Existe o acordo de livre comércio entre
1: o Mercosul.
0: Existe acordos com a Europa. Né? E não só... Michael, você não tem noção da quantidade de licitação que é frustrada. Frustrada é quando ninguém concorre. A gente vê números lá de licitação para todos os ramos. De 1, 2, 3, 4, 5 milhões, 10 milhões, que ninguém tem interesse.

0: se ninguém participa. E aí o município tem dificuldade de encontrar empresas que participem daquela licitação. E aí eles tentam uma, duas, três vezes, oferece para todo mundo. Aí não consegue, aí a lei permite que quando ninguém aparece para participar da licitação, quando a licitação é frustrada, aí o município pode, tem um órgão que é o órgão de compras, aí pode fazer uma proposta direta para um determinado empresário. Mas primeiro tem que passar por essas etapas. Mas você não tem noção do tanto de fazer uma dispensa, no caso, do tanto de licitações em todos os ramos que dá deserta ou que vai com um ou dois ou três, somente com três concorrentes participando. Se fosse um concurso para vaga de gari, eu vi um dia desse, um concurso para vaga de gari, tinha lá 800 vagas para gari. Tinha mais de 15 mil inscritos participando para receber R$3 mil. R$3 mil para gari. E tinha mais, tinha todo mundo, tinha engenheiro, tinha até advogado, participando de uma licitação ou de um concurso para receber um salário de R$3 mil. Rio de Janeiro, isso. Dia desse. Aí eu fico, poxa, a gente tem licitação de 1 milhão, 2 milhões, e só participa duas empresas, três empresas. Aí a discrepância, aí vem do comportamento também empreendedor. As pessoas preferem o garantido. As pessoas preferem o certo. As pessoas preferem a comodidade de cumprir, de vender só a hora, o tempo. As pessoas preferem a comodidade de vender o tempo. Não, eu quero que o meu garantido se conforma. Né? Também vem do conformismo. Eu acho, então, que essa questão é muito mais cultural do que até de acesso à informação, essa cultura do empreendedorismo. Por isso que eu bato tanto nessa tela aqui do empreendedorismo.
1: Porque essa visão empreendedora,
0: tudo é empreender. Né? A vida é feita de movimento. Você tem que agir. É ação.
1: Exatamente.
0: É ação. E as pessoas têm que ter esse medo. A vida é uma só. Né? É uma life, né?
1: Uma só vida.
0: Just life, né? Just life. Apenas a vida. E eu acho que a gente não tem que ter medo de viver. A gente tem que viver plenamente aqui, intensamente. Viver tudo. Né? Tudo que essa vida nos proporciona. Né? A gente tem que abraçar sem medo. Porque eu vi agora uma amiga falou uma frase, né? A gente dá o passo e Deus dá o chão. Né? A gente dá o passo e Deus dá o chão. Eu acho que isso aí define aí, né, que a gente tem que ter coragem, né, para viver. E viver tudo que Deus nos dá.
1: Exatamente.
0: Diariamente, né?
1: Muito bom. Essa orientação, você que nos escuta agora, você que está conectado conosco, muito obrigado ao Robson Martins, ao Daniel Valadares, conectado conosco, ao Adriano Tuca, a Neide Kombucha, a Deise Estrategista, ao Afonso Augusto, ao Léo Corretor. Muito obrigado, Laís Fernanda, conectado. O Léo está mandando um alô para você. Alô, meu amigo Cleiton, Léo Corretor.
0: Léo é meu irmão, pô. Léo é irmão meu.
1: O irmãozão. É. Muito obrigado, Léo, pela conexão conosco. Obrigado ao Daniel Valadares, ao Robson Martins. Muito obrigado à Neide, à Tuca. Obrigado por você estar conosco aqui, o Afonso também. Estamos falando aqui dessa possibilidade do empreendedor vender para órgãos públicos. Agora, Cleiton, uma pergunta. E quais são os desafios? Porque eu vejo que você tem uma estrutura, você tem uma empresa, você tem uma equipe. Você é um cara que pensa.
0: Rapaz,
1: mas me fala desses desafios.
0: É bom que o Léo está aí, está assistindo, né?
1: Ele está aplaudindo.
0: Ele é testemunha aí da trajetória da gente, né? Léo também, igual eu, a gente vem de família humilde, assim, vem do nada, do extremo zero aí. E aí a gente tem. O que
1: e
0: a gente
1: prosperou.
0: Tem é coragem, né? A gente tem coragem de encarar os desafios. Desafios tem para tudo, pô. Para viver tem desafios.
1: Exatamente.
0: Se você ficar em casa, você vai ter desafios, você vai engordar, você vai... tudo, né? Agora, a gente tem que ter consciência, né? Eu falo muito até com o Murilo, né? Se a gente tem medo de oficial de justiça, de Receita Federal, de... é um desafio da vida de adulto, de empreendedor. A gente não empreende, principalmente no Brasil, né? A gente que é empreendedor no Brasil, eu acho que o empreendedor no Brasil... é o maior empreendedor do mundo, cara, porque...
1: Exatamente,
0: a gente encarar todas as burocracias, né? Porque a gente quer deslanchar e ter uma corrente aí, ter uma âncora...
1: freio de mão assim,
0: freio puxado. De mão puxado aí, puxando a gente, né? Que não cria um ambiente para que a gente prospere, né? Aqui no Brasil, você comete crime sem perceber que está cometendo crime, né? Porque você... nunca vi tanta lei assim que tenta frear o empreendedor, avanço, né, o avanço, né, do próprio município, do cidade, do município, do país. E assim, quem os desafios são... Rapaz, você vai ter desafio. É, a gente conversa, tem alguns gurus, né? Jailson é um dos meus gurus. Ele fala, você tem duas opções. Trabalhar e correr atrás de dinheiro e trabalhar ou não trabalhar e ficar sem dinheiro. Os dois são desafiantes, né? Qual o desafio que você escolhe? Né? Porque eu acho que liberdade é você escolher a sua prisão. Né? E aí eu escolhi encarar os desafios, né, que são muitos mesmo, mas eu acho que tem que faz parte, tem que ter coragem, tem que ter estômago mesmo. E por isso que eu digo que o brasileiro é o maior empreendedor do mundo, em qualquer país. Né? Você vai para os Estados Unidos, que incentiva o empreendedorismo, já está enraigado na cultura lá, a você crescer, a gente vê. Né? Agora mesmo, mudei meu escritório, a gente está até brincando, saímos da garagem, porque lá nos Estados Unidos as empresas começam na garagem. Né? E aí a gente vai montando a estrutura aos poucos, cara. Eu ia trabalhar lá na Bahia, pô, só tinha um... Leva testemunha aí. Eu ia participar de licitação de transporte escolar. Não tem um ônibus, não tem nada. Só tem um documento, a formalidade que exigia, que o edital exigia.
1: Que tivesse atividade lá na sua empresa, né?
0: A parte formal, 100%. Agora a estrutura, zero. Zero, zero. Mas aí eu ganho a licitação, é tipo jogar o muro, pra gente joga o muro, né, do outro lado do muro, e depois você tem que atravessar. Eu acho que... Acho não, e é isso. E é isso que... Não só comigo, tenho certeza, com grandes aí empreendedores, né? Muitas pessoas, eu tenho um amigo aqui na Bahia, Darinho, né? Ele é um testemunho do qual eu me orgulho muito, ele tem uma mercearia, e aí ele trabalhava de garçom, 2 turnos, lá em São Paulo.
1: Sim.
0: E aí ele tem a festa do ano, né? Nessas cidades pequenas, né? Todo ano tem a festa. Aí lá é a festa de janeiro, que é a festa da cidade e tal.
1: Que movimenta toda a cidade.
0: Isso, aí eu conversando, aí tomando cervejinha e tal, e conversando. Isso na porta de uma mercearia, que o pai dele tinha. E aí eu comecei, Darinho, essa mercearia aqui, ela tem CNPJ, tá registrado. Ele, não, tem, pô, tudo certinho e tal. Só que esse Darinho, esse meu amigo, ele não sabia nem abrir o e-mail, cara. Não sabia nem ligar um computador. E aí, só que ele tinha um CNPJ e tal. Aí eu comecei, por que você não vem de merenda escolar aqui pra ele? Eu posso. Como assim, eu posso? Eu, pode, pô. Ele, como assim? Aí eu peguei, fui no computador, tava com o notebook, abri o notebook, e aí, coincidentemente, tinha um edital aberto pra merenda escolar. Uma licitação de R$600 mil. Para um cara que recebia salário mínimo, né, em São Paulo, trabalhava o dia todo, de 6 da manhã a 11 da noite, o dia todo trabalhando. Aí ele ficou assustado e tal. Aí eu peguei. Não sabia que era possível. Aí eu organizei, peguei a documentação, imprimi tudo aqui na internet e tal. Imprimi a documentação, toda a documentação necessária. Elaborei, fiz a proposta e tal, tipo, em uma hora de trabalho a gente montou toda a documentação necessária. E ia ser, tipo, 2 dias depois. Aí eu vim para Lagarto, com 2 dias eu voltei. Aí participamos e ele ganhou essa licitação.
1: Uau!
0: Porque ele foi o único participante, não foi... Você vê a... E aí, depois disso, hoje, ele tá muito bem, largou o emprego lá em São Paulo. Viu?
1: Não voltando. Ganha mais um salário.
0: Não, o cara tá bem hoje, o cara tá super bem hoje, grande empreendedor. Me agradece muito, toda vez ele disse que mudei a vida dele. E ele, o cara que não sabia ligar um computador, quando tinha, ele começou a participar das licitações na região. E hoje é um grande fornecedor aqui, de toda a região aqui na Bahia. Você vê que... Não é nem... Hoje está tudo dado. Eu acho que a gente está vivendo uma geração que a gente tem tudo na mão. Né? E eu peguei essas duas fases. Né? Na minha época era muito... Quando no meu início, era muito mais difícil do que hoje. Hoje você tem IA, hoje você...
1: Você hoje fala do acesso à informação.
0: A tudo, né? a tudo. Antes, para você... Hoje a licitação, Michael, para eu participar de uma licitação... Há alguns anos atrás, eu tinha que viajar centenas de quilômetros. Chegava lá, muitas vezes, aí adiava. Chegava lá, era suspensa. Aí eu tinha que retornar,

0: todo investimento em gasolina, todo investimento de. E aí, aproveitei ali. E aí tinha todo o investimento. E hoje não, hoje é eletrônico, você passa pela licitação do banheiro da sua casa. Você coloca o notebook e participa. Você participa do celular. Você pode
1: Exatamente.
0: morar em Dubai e participar
1: E
0: da licitação aqui em
1: participar.
0: Lagarto. Hoje está muito dado, está muito fácil hoje. E é uma grande oportunidade para essa geração, né, que não tem aptidão a ser CLT e quiser enveredar, quiser empreender, né? Hoje está tudo dado. Está tudo aí na nossa mão. Acho que é a geração que tem tudo na mão e menos aproveita.
1: Muito forte. A gente aprende nessa manhã muitas coisas com você. Sua mente aí é uma mente à frente do tempo. E uma primeira coisa que eu já quero ressaltar da sua fala, logo no início, é sobre não viver em comodismo. Você fala de onde você veio, e aí você é sempre incomodado de buscar mais. Então, talvez muito empresário hoje talvez não venda para algum público, porque tem que sair realmente da zona de conforto. Tem que ler edital, tem que cumprir etapas. Eu queria que você falasse sobre isso, sobre se sair da zona de conforto, sobre se desbravar.
0: Eu acho que sair da zona de conforto é não ser conformado, né? Hoje os empresários cruzam os braços e ficam reclamando do e-commerce, por exemplo, que está quebrando um varejo no país inteiro. Sendo que o município vende tudo, um clipe, uma caneta, um copo descartável, tudo que você vê no órgão público, tipo qualquer coisa, um relógio de parede, um computador,
1: O
0: um
1: celular.
0: celular, tudo é comprado. E se compra através de licitação. Uma água mineral é
1: Sim.
0: comprada através de licitação. Uma quentinha para o cara que está lá consertando o asfalto
1: Sim.
0: é comprado em licitação. A gasolina é comprada, o carro, a ambulância, tudo, exatamente tudo, tudo, tudo que o município
1: Consome, né?
0: consome e adquire é através de licitação. E aí você começa a se fazer algumas perguntas. Como é que eu posso vender? Para se formalize, vá no site da Transparência, tem lá licitações e contratos. Você vai clicar lá, licitações com todos os municípios, todos os órgãos públicos. É obrigado a ter transparência.
1: É uma lei.
0: É uma lei, é muito óbvio. E aí você vai lá, clica, então, abre, pega o edital, aí tem um checklist, uma lista. Uma
1: Sim.
0: lista. Você vai precisar de um CNPJ. Vai precisar de uma licença da vigilância sanitária. Vai precisar de uma certidão negativa, que lá mesmo no um processo de uma horinha. Aí, às vezes, você pode falar, ah, é muito fácil, você que já está acostumado. Mas se você quiser, qualquer pessoa, você pega e tente, pega o edital, participe da licitação para perder, mas para você se inserir já ali no mercado, para você entrar no ambiente, que aí se torna fácil, né? Porque é muito óbvio, é tudo dado. Uma criança de 10 anos que sabe, vai ler e vai. É uma lista de supermercado. Você vai no supermercado,
1: Tem os itens lá.
0: aí você, antes de ir no supermercado, geralmente assim, né? Faz uma lista do que você vai comprar, né? E aí tem uma listinha, item por item. Mesma coisa da licitação, vai precisar desse documento, desse. Pronto. Você vai fazer um concurso público para professor.
1: Sim.
0: Que hoje é dia do professor.
1: É.
0: Né? Você vai fazer um concurso público para professor. Você vai precisar de quê? Você vai precisar fazer a inscrição. Não é isso? Aí, para fazer a prova, a inscrição você precisa de quê? Precisa de identidade, uma foto 3x4, precisa de comprovante de residência, precisa
1: Do
0: de
1: certificado do curso de
0: certificado do
1: licenciatura.
0: curso de licenciatura, precisa disso, disso, disso. Pronto. É a licitação. Que o concurso é uma licitação, é uma modalidade de licitação para escolher, porque senão,
1: Para PJ e não para
0: para a
1: pessoa
0: pessoa
1: física.
0: física,
1: Muito,
0: no
1: muito bem
0: concurso.
1: aplicado.
0: Mas a licitação é uma modalidade
1: De
0: de
1: concurso.
0: concurso para pessoa jurídica, para escolher quem tem o melhor preço e para quem tem a documentação correta. É a mesma coisa de um concurso público para professor. Só que quando é para professor, quando é para gari, quando é para assistente administrativo, aí tipo, concurso, geralmente eles abrem assim hoje, uma vaga, aí 1.000 pessoas se inscrevem para
1: Sim.
0: receber um salário de 5 mil durante, para se aposentar, para ter a garantia da aposentadoria. A gente está vendo essa cultura, né? Mas quando é um concurso de, sei lá, 2, 3 milhões, ou 10 milhões, ou 20 milhões, aí as pessoas se assustam, ficam com medo. Aí,
1: Que não é para mim, que eu não sou capaz.
0: às vezes, nem não tem nenhum inscrito, ou só tem um ou dois inscritos. Talvez o que eu esteja falando hoje, a gente não tem dimensão, E as pessoas, e o sistema, quando

0: do sistema, os grandes empresários, eu não tenho interesse que as pessoas comuns
1: saibam disso.
0: Tenham o mesmo direito que ele. Porque os empresários querem, não, quanto menos, menos concorrência.
1: É claro.
0: O que eu estou falando aqui, muita gente, muita até colegas assim, de outros, né, concorrentes, viu? Fica com raiva, porque esse cliente fica mostrando o caminho. Só que todo mundo tem direito a tudo. E mesmo falando isso, eu tenho certeza que pouca gente ainda se interessa por conta da cultura que preferem ser CLT.
1: E é verdade esse desafio de não receber, Cleiton? Como é que funciona os pagamentos?
0: Existe.
1: Na vida real mesmo, jogando real. Esses órgãos públicos, eles pagam mesmo? São pagam em dia?
0: Aqui em Sergipe, a gente é privilegiado. Aqui em Sergipe, o Tribunal de Contas, eles criaram porque tinha muito esse problema. Porque, assim, quando você vende para o órgão público, a gente está acostumado a vender à vista.
1: Sim.
0: Né? Só que a vista para o órgão público são 30 dias. Você fornece serviço
1: primeiro.
0: E lá tem a regrinha lá no contrato, lá no edital, já vai ter pagamento 30 dias após a emissão da nota. A regra já está lá, você tem que ser consciente. Que eu vou vender, mas aí eu só vou poder receber até 30 dias. Tá entendendo? Tem prefeituras que atrasam? Tem. É o mesmo jogo do privado.
1: Sim.
0: Né? Se você vende fiar, quantos que vendia no crediário aqui e não recebia?
1: Exatamente.
0: É o mesmo jogo. Aí tem clientes bons e tem clientes ruins. Tem prefeituras que pagam certinho e tem prefeituras que não pagam. Tem um município aí que eu trabalho, eu emito a nota hoje pela manhã, à tarde eu recebo.
1: Muito
0: tem
1: bom.
0: Prefeitura, eu recebo no mesmo dia, em horas. Em uma hora, eu emito a nota, recebo. Tem prefeituras que eu emito nota e não paga, atrasa um mês, dois. Tem prefeituras, aí você também tem que ir o feeling de analisar o histórico daquele município, daquele gestor, né? Que o gestor do município, a gestão, ela é o reflexo do gestor.
1: Sim.
0: Né? Se a gente tem um gestor responsável, que é econômico, que não gasta assim aleatoriamente, então o município vai ter uma saúde financeira.
1: Sim.
0: E aí você vai, né, teoricamente, você prestando um bom serviço de qualidade certinho, atendendo tudo, você vai emitir sua nota, se o gestor for organizado, ele vai te pagar. É a mesma coisa do privado. Tem clientes que pagam certinho e tem cliente que não paga.
1: Muito bom essas orientações hoje aqui no Fala Empreendedor Podcast com o Cleiton Moore, ele que é empreendedor especialista. Nós já temos ainda poucos minutos. Cleiton, para esse empreendedor que está nos ouvindo agora, esse empresário que está nos ouvindo agora, como é que ele faz para falar com o Cleiton, para ter uma consultoria aí orientada?
0: Eu não trabalho com consultoria. Não trabalho com consultoria.
1: Mas para tirar uma dúvida.
0: Não, Cleiton. Eu sou aberto. Eu sou a pessoa mais aberta do mundo. Talvez até demais. Né? Tem algumas empresas aqui que eu já ajudei, tá aí fazendo sucesso e nunca recebi nenhum obrigado. Né? Nunca. Valeu, Cleiton. Isso aí faz parte da...
1: Faz parte dessa assim, prosperidade, essa abundância.
0: Eu não sou apegado, a conhecimento. Eu
1: muito
0: tenho
1: bom.
0: Trabalho muito o meu ego assim, em relação a passar a informação. Que eu tenho o costume de julgar as pessoas por mim. Tipo, eu acho que todo mundo... Ah, não. Aí as pessoas falam, para você é fácil. E realmente eu acho fácil mesmo assim. Mas porque eu encaro, eu erro, acerto. Né? Mergulho assim, vou para cima. Né? E, tipo, meto a cara, né? Eu tenho essa coragem já de... Mas isso aí já faz parte da minha personalidade, que não faz parte da personalidade das pessoas. Eu já fiz consultoria antes. Uma vez... Eu para merenda escolar, o cara me pagou, tipo, na época, 100 mil reais, uma licitação de 2 milhões. E eu só fiz isso, peguei a documentação, organizei e tal, coloquei no envelope, na época era envelope. Participou, o cara ganhou, deu 2 milhões, eu cobrava 5% do faturamento. E ele, no dia mesmo, ele chegou, pô, ganhou, tal, certo. Ele me adiantou a comissão e deu 5%, dá 100 mil. Foi a primeira comissão que eu ganhei. Mas aí eu, como empresa, aí eu não tenho tempo de dar essa consultoria. Mas a gente pode até ver alguma coisa aí junto
1: pode
0: com o
1: ser,
0: Michael.
1: Pode ser importante isso. Tem mensagem para você aqui, Cleiton.
0: Porque eu não trabalho com isso, mas posso trabalhar. Estou aberto a tudo, né? Tem.
1: Depende da oportunidade.
0: Dependendo, depende, né? Pagando depende. Bem, que mal tem, né?
1: E em Pix, melhor ainda.
0: É, hoje tem um Pix para facilitar, né?
1: É. O Léo, corretor, ele diz: duas mentes brilhantes. Está aqui fazendo um elogio para nós aqui. Obrigado, Léo.
0: E Léo, principalmente aí, né? Assistindo a gente, é uma grande mente aí também. Inclusive, ele já veio aqui?
1: Léo já está convidado para vir, já estou agendando com ele para ele vir aqui.
0: Tem que vir aqui, porque Léo tem muita coisa aí para ensinar a gente.
1: Tem, sim, sim. A Natiele Oliveira, o Rodrigo Andrade, o Ivan Pedro, o Érico Menezes.
0: Érico Menezes, nosso vice.
1: Estamos na audiência.
0: Aí, um grande empreendedor, e aí? Foi vereador também, junto comigo.
1: Tem uma história.
0: Tem uma história, eu gosto muito, Érico.
1: E ele diz aqui, Cleiton é um sucesso.
0: É um sucesso, meu filho. Ele fala assim. Gosto demais, Érico, de graça. Queria até conversar com você, Érico, para você me atualizar. Os bastidores aí do que aconteceu aí.
1: Olha aí, esse assunto aí vai ficar com vocês dois. Nosso foco é o empreendedorismo aqui. Cleiton, nós temos poucos minutos, mas eu queria que você deixasse uma mensagem para esse empreendedor aí, você com a sua experiência, sua jornada, esse empreendedor que quer mais, que quer avançar, mas que não está entendendo as oportunidades. Eu queria que você falasse do seu coraçãozão para esse empreendedor que está nos ouvindo.
0: Então, de coração, assim, não adianta ficar reclamando da situação. Não adianta ficar só chorando, resmungando que não tem cliente, que não tem... Tem muita oportunidade, pô. Eu vou dar um exemplo aqui. Eu estava tomando café com Paulinha, minha esposa. E aí ela falou: Cleiton, estou querendo atuar na área de imóveis planejado. E aí eu peguei, liguei para o contador, aí inclua imóveis planejado aí na...
1: As atividades.
0: Na atividade. Aí tem uma licitação aberta no órgão público, aqui em Aracaju. Aí eu organizei a documentação, tipo, com uma semana participei, ganhamos a licitação lá, era 30 mil. Aí eu contratei uma empresa aqui no 13, aqui no Povo 13. Nunca nem viu, cara. Tô no celular, passei o projeto para ele, ele construiu, entregou lá no SESC, eu emiti a nota fiscal. Ou seja, processo 30 dias assim, tem uma margem de 20 mil. Hoje está tudo dado, é como eu falei.
1: Muito
0: então,
1: bom.
0: Assim, da mesma forma, não esperar pelas oportunidades, criar as oportunidades.
1: Muito bom.
0: As oportunidades estão aí, poxa. Né? As oportunidades existem.
1: Criar e aproveitar.
0: Criar e aproveitar as oportunidades. Você, todo empresário tem direito, todo mundo é igual perante a lei. A gente começou falando que era igual perante a lei.
1: Sim.
0: E vou encerrar. E mostrar, ter essa consciência que você é igual a todo mundo perante a lei. Não existe melhor, não existe ninguém melhor do que ninguém na lei, né? Todo mundo tem o mesmo direito.
1: Muito bom.
0: A gente teve a oportunidade de ver aí, o Érico Mendes agora foi candidato a vice-governador aqui, nosso, e é de Lagarto, né? Quem imaginaria antes um jovem brilhante como ele é, mas por ser de Lagarto, por voar do Brasília, quem imaginaria estar no partido de grande evidência, né? E ser escolhido para ser... Porque ele, todo mundo é igual perante a lei, e ele sabe disso, por isso que ele...
1: Aproveitou a oportunidade.
0: Encarou.
1: Muito bom. Cleiton, nosso tempo chega ao fim. Ainda precisamos de um novo momento para a gente continuar esse
0: assunto. Passa rapidinho, né? Passa 50 minutos, boa, né?
1: Nem percebeu. Muito obrigado a você que esteve conectado conosco aqui no Fala Empreendedor Podcast. Eu aprecio, Cleiton, a sua presença. Aprendo muito com você. E o que é muito forte é essa energia de fazer acontecer. E por isso você está avançando aí junto com Paula, sua família, que você continue prosperando. Muito obrigado. Paulo, um abraço para você. Você que está conectado conosco também pela rádio. E a gente se encontra amanhã, nesse mesmo horário, aqui pela Juventude FM, no Instagram, no Fala Empreendedor Podcast. 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
0: Escrevi aqui.
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1: Juventude FM informa a hora certa.
2: 11 horas e 53 minutos.
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1: São 12 horas e 18 minutos. 12 e 18. Hoje é quinta-feira, 15 de outubro de 2026. A partir de agora, o Lagarto para. Só para ouvir o prefeitinho.
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1: Na técnica, Jailton Silva. Na produção brasileira, nas redes sociais, Alan Gomes. 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
1: E vamos para as principais manchetes do dia.
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1: Congresso Nacional aprovou a redução da jornada de trabalho. Agora, trabalhador brasileiro trabalha de segunda a sexta, folgando sábado e domingo. Os detalhes sobre a votação, os impactos na economia, tudo isso e muito mais daqui a pouco, inclusive com uma entrevista com o advogado trabalhista Igor Almeida, que já está nos estúdios da Mais Ouvida. Quem não votou no primeiro turno é quem pode decidir a próxima eleição para presidente no Brasil. É o que diz especialista. Quantos por cento do eleitorado faltou no primeiro turno? E se voltar a votar agora no segundo turno, podem decidir a eleição. Os números, os detalhes, daqui a pouco, neste programa. Luiz Fernando, membro da direita lagarto bolsonarista, vai ser o nosso entrevistado daqui a pouco neste programa. Porque defender as ideias de Flávio Bolsonaro, eleições presidenciais é aqui neste programa. Eleição para presidente da Câmara em Lagarto promete, além do atual presidente Washington da Mariquita, Lívia Menezes, Eduardo Maratá e Gênison de Tonho Totonho, corre por fora tentando formar chapas. Polícia Federal e CGU investigam suspeita de fraudes em contratos da saúde em Nossa Senhora do Socorro. Ministério Público do Trabalho processa Estado de Sergipe por más condições em delegacias do interior. Governador reeleito Fábio Mitidieri vai realizar uma festa no final de semana em Aracaju. Mas o cantor Unha Pintada Tachiano disse que vai realizar uma festa paga no mesmo local. E aí deu B.O. O povo vai para a festa paga do Unha Pintada ou para de graça do governador? Deputado estadual carioca preso pela Polícia Federal hoje pela manhã. Estas e outras manchetes serão debatidas a partir de agora, aqui. 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
1: São exatamente 12 horas e 24 minutos, 12h24. Vocês ouvem o programa Juventude Notícias pela sua Juventude FM 104,9. 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Ontem o Congresso Nacional, o Senado, aprovou já em 2 turnos, agora já é lei, a proposta da escala 6x1, ou seja, acabou essa história do brasileiro trabalhar 6 dias e folgar 1. Agora, a lei aprovada determina que os trabalhadores em todos os setores brasileiros trabalhem de segunda a sexta e folguem no sábado e no domingo, e sem nenhuma redução do seu salário. Mas como isso vai ser colocado em prática? Já de imediato, eu fui buscar um advogado trabalhista, meu amigo Igor Almeida, está aqui nos estúdios da Juventude FM, vai bater um papo conosco a partir de agora. Doutor Igor, Rádio Juventude FM, prefeitinho, boa tarde, amigo.
2: Boa tarde, prefeitinho, boa tarde a todos os ouvintes aqui da Rádio Juventude FM. Um prazer estar aqui mais uma vez.
1: Um prazer é todo nosso. Agora me conte, já é para colocar em prática, quem está nos ouvindo agora, já é para começar a trabalhar de segunda a sexta e não ir mais sábado e domingo? Ou há aí um intervalo para que essa lei possa ser colocada em prática?
2: Pronto. Pergunta importante. Há sim uma transição. Como toda mudança de regime jurídico, tem sempre um período de transição para se aplicar essa nova regra, tá? Então, o que é que acontece? A emenda constitucional, ela foi aprovada ontem pelo Senado. Com a aprovação, ela não foi ainda publicada oficialmente, está nos trâmites agora de publicação, né? A emenda constitucional, ela é uma norma que ela é publicada pelo próprio Congresso, em sessão conjunta, tá? E aí, com essa publicação, é que ela vai passar a ter vigor. Hoje ainda ela não vale. E aí, o que é que acontece? Em paralelo a esse procedimento, após a publicação, ela tem um prazo de 2 meses para começar a vigência. Estamos hoje no dia 15 de outubro. Né? Digamos que até a semana que vem, dia 20, 22, essa emenda seja publicada. A partir dessa data é que ela vai ter os 2 meses de adaptação. Resumindo, você empregador, você empregado que trabalha no regime de 44 horas semanais, né? 8 horas por dia, 6 dias por semana, segunda, sexta e o sábado pela manhã. Você empregado tem 2 meses para ser adequado, readequado sua jornada segundo essa nova PEC, né, que foi aprovada agora, essa nova emenda à Constituição. E também fazendo um segundo paralelo, não vai ser de uma vez que vai ser reduzida a carga horária total. A carga horária total, ela é reduzida proporcionalmente. Isso por quê? Para justamente não gerar um impacto tão forte, né, perante todo o setor privado que produz e que emprega no Brasil. Então, daqui a 2 meses, essa emenda entra em vigor. E aí, os trabalhadores vão ter já 2 horas a menos de trabalho. Das 44 horas, se reduz para 42. E essas 42 vão ser cumpridas por esse prazo aí de 1 ano. Após o prazo de 1 ano, o empregador vai ter que reduzir mais 2 horas do seu funcionário. Então, a jornada cai de 44, daqui a 2 meses para 42. E daqui a 1 ano e 2 meses, de 42

0: 40 horas.
1: E aí não pode mexer no salário do servidor, né?
0: Não pode.
1: E são todos os servidores, todas as categorias, ou apenas o trabalhador de carteira assinada? Como é que é isso?
0: Pronto. Esse direito social é estabelecido para todos os trabalhadores submetidos, né, ao regime da CLT. E em relação também aos servidores que estão com a administração pública, seja direta ou indireta, né, eles têm um prazo também para se adaptar. Tá? O prefeitinho falou uma informação importantíssima. O salário é irredutível, não pode ter redução de salário. A redução é de jornada apenas. Então o trabalhador vai trabalhar um pouco menos e vai manter o seu salário aí igual ao que já recebe hoje. A Constituição proíbe expressamente redução de salário. Essa emenda constitucional, ela reitera isso também mais uma vez, tá? Então, todo servidor, todo o trabalhador que exerce essa jornada de 44 horas, ele vai ter essa benesse legal agora de redução proporcional. Lembrando apenas que há servidores públicos que já trabalham no regime 5x2, né? É sabido que as administrações municipais, estaduais, etc., trabalham de regra apenas de segunda a sexta. Em regra são 5x2. Então esse pessoal não tem mudança de jornada, porque eles já folgavam os dois dias de semana, né? Então eles não têm mudança. Para quem trabalhava além disso, aqui vai ter essa mudança. Tá?
1: Doutor Igor é nosso advogado aqui de Lagarto, veio conceder essa entrevista aqui nos Institutos da Juventude FM, tirar dúvida em relação a essa questão dessa nova lei que foi aprovada. E para o patrão, né? Vamos aqui. É aquele cidadão que tinha uma empresa e que os funcionários trabalhavam no sábado até meio-dia. Ele pode trazer esse mesmo funcionário para trabalhar no sábado ou o dia todo até meio-dia, mas para isso ele teria que pagar por fora. O funcionário é obrigado a ir, pode se recusar a ir porque ele tem esse regime agora só de segunda a sexta, não quer ir no sábado. Como é que fica esta relação entre patrão e empregado se o patrão quiser pagar ele por fora para ele ir ou tem que contratar outra pessoa? Como é que é isso?
0: Pronto, essas são as questões da implementação, né? Desse novo regime de carga horária, que realmente a lei ela não estabelece qual rito específico as empresas têm que seguir. Ela permite aí que as empresas entabulem, dentro de algumas limitações, essa adequação. E aí o que é que acontece? A jornada é 5x2 agora, então os dois dias de folga semanais devem existir. Ah, então como é que eu, empregador, eu posso contratar, eu fazer com que meu empregado venha no sábado pela manhã, por exemplo, para trabalhar a manhã toda? Veja, como hora extra você poderia solicitar. Porém, você vai ter que achar uma forma de compensar isso para que ele continue tendo dois dias de folga. Então, se o empregado vai trabalhar no sábado pela manhã para você, no seu comércio, ele vai ter que se ausentar em outro dia da semana e ele vai ter que compensar essa carga horária para o funcionário que trabalha no sábado. Resumindo, a folga tem que ser de dois dias por semana e isso está escrito na Constituição. Então, eu querer colocar o funcionário todo sábado para trabalhar pela manhã, um turno normalmente, como a gente já pratica hoje, pagando hora extra a ele, em tese seria possível. Porém, como a emenda agora ela também proíbe que você não tenha no mínimo de dois dias de descanso, em regra você não vai poder fazer isso sempre. Você não vai poder habitualmente submeter seu empregado a estar lá todo sábado, se ele já trabalhou de segunda a sexta. Entende? Então, essa adequação de jornada, a emenda também dá uma liberdade que a empresa pode adequar. O funcionário pode fazer mais de 8 horas por dia em algum dos dias da semana para compensar e não precisar ir no sábado, nessa primeira etapa, por exemplo.
1: Em relação às empregadas domésticas, ela entra também nessa norma, na lei? Quem tem sua empregada doméstica em casa vai ter que se adequar também, né?
0: Vai
1: até porque
0: que
1: já deveria estar com a carteira assinada, né?
0: Isso. E aí, veja, em tese tem que se adequar sim, porque essa norma é uma norma constitucional, ela é uma norma de uma hierarquia superior a leis federais comuns, né? E a lei que estabelece o regime da empregada doméstica é uma lei específica. É a lei complementar 150, salvo engano. E aí o que é que acontece? Essa jornada também vai dever ser observada para as domésticas. Elas são seletistas também, elas também têm o direito ao descanso e vai alcançá-las de acordo com a sua realidade e as limitações específicas que essa lei prevê às empregadas, ressaltando também a irredutibilidade de salário, né, aplicável a elas também. Elas não podem ter o salário reduzido por isso.
1: Então, resumindo, doutor Igor Almeida, nosso advogado, o que as duas categorias, patrão e empregado, deve se atentar nesse momento é que precisamos aguardar que seja publicado essa lei nos órgãos, que deve acontecer próxima semana. Daí em diante tem 2 meses.
0: Isso.
1: Digamos, se for feito até semana que vem, nós estamos aí em outubro, novembro e dezembro. Isso. A partir de dezembro, já tem que se diminuir 2 horas de efetivo de cada um servidor. Já é obrigado.
0: Já é obrigado, feito. Isso, perfeito.
1: E se o patrão não cumprir? É multa?
0: Se não cumprir, vai ter hora extra a pagar. Né? Pode vir a ser multado também pelo Ministério do Trabalho, numa eventual fiscalização do Ministério do Trabalho, né? Que é o órgão competente por fiscalizar, verificar as condições de trabalho. Tá? E a gente precisa deixar claro, como você falou, a gente está em meados de outubro agora. Essa emenda deve ser publicada na próxima semana ou até talvez na outra, depender dos trabalhos do Congresso. Tá? E a partir de então é que vai ter esse prazo de 2 meses para a adaptação. Nesse prazo de 2 meses, cabe a cada empregador, a cada patrão, reorganizar a sua empresa em relação ao regime de horários dos seus funcionários. Quem é que eu posso colocar esse horário? Quem é que eu posso colocar aquele outro? Como é que a gente vai adaptar essa realidade? Por quê? Porque a partir desses... Ou melhor, encerrados esses 2 meses que a gente tem de transição, já vai ter que tirar as 2 horas de imediato. Então, em 2027, todo trabalhador já vai ter que iniciar o ano trabalhando 2 horas a menos.
1: E as outras 2 horas seria 1 ano depois.
0: Isso, só em 2028.
1: Porque seria que ter diminuído 4 horas no horário de trabalho das pessoas.
0: Isso.
1: Então, 2 horas serão diminuídas já agora, depois desses 2 meses, isso. Mas as outras 2 horas só vai ser 1 ano depois.
0: Perfeito, é isso mesmo.
1: É, a lei tem que ser aplicada desta forma.
0: Isso, a emenda à Constituição ela determina dessa forma, com esse prazo de transição. Justamente para não impactar demais também, né, o setor produtivo, o comércio, etc., as empresas, que são quem, de regra, aí, operam nessa escala de 44 horas semanais, né, 6x1, como a gente chama. Então, eles vão ter esse prazo de 2 meses agora para se reorganizar. Durante esses 2 meses, as empresas mantêm os empregados trabalhando normalmente 44 horas, não tem problema. Agora, encerrado esse prazo de 2 meses, se inicia a redução de 2 horas. Então, o empregado que trabalhava o sábado amanhã toda não vai poder ir mais o sábado amanhã toda, vai ter que descansar nesse dia. E essas 2 horas que sobra para ele ter que pagar, o patrão vai distribuindo com ele de acordo com a possibilidade e a realidade do seu comércio. Né? Tem comércios que a gente sabe que até as 19 horas funcionam, por exemplo, porque tem um fluxo de cliente nesse horário. Então, vai ter um empregado trabalhando ali até as 19, já que ele antes sairia às 18, por exemplo. Então, você consegue remanejar e reajustar essas questões de acordo com cada realidade, né? De cada setor.
1: Se Deus quiser, vai dar tudo certo. Doutor Igor Almeida, muito obrigado por sua presença aqui nos estúdios da Juventude FM, bastante esclarecedora sobre esse tema novo que chega essa informação direto de Brasília, capital de todos os brasileiros, aonde foi posto o fim dessa escala que muitos não entendem, 6x1 é porque todo mundo trabalhava 6 dias na semana e folgava 1. Agora vai trabalhar a semana toda de segunda a sexta e obrigado a folgar no sábado e no domingo. Porém, folgar no sábado e no domingo, ainda só depois desses 2 meses, porque é um período que tem aí para essa transição. E as outras 2 horas que ficam faltando, já que terão que reduzir 4 horas, será aí num decorrer de 1 ano.
0: Isso. Eu vou só fazer uma consideração sobre essa questão da folga, porque não obrigatoriamente tem que ser no sábado e no domingo. A folga semanal, ela de preferência tem que ser no domingo, porque a lei estabelece a preferência do domingo como dia de descanso, mas a folga do sábado, por exemplo, ela pode ser jogada para outro dia. Então, a depender do seu comércio, da sua atividade, o empregado ele pode folgar na segunda, no domingo e na segunda. Né? Às vezes nós temos também empresa do ramo de alimentos, que ao final de semana é onde muitas das vezes mais tem movimentação. Essas empresas elas podem estabelecer um rodízio de dar a folga outros dias da semana, que não necessariamente o sábado e o domingo, tá? Seguindo os parâmetros da legislação. Em relação, por fim, à questão também de quem trabalha com acordo coletivo, categorias que têm convenção coletiva de trabalho, acordos, etc., como é que fica? Essa regra ela passa por cima dessas convenções coletivas, ela determina que elas passem a observar essa nova regra de carga horária total. Tá, então, mas meu acordo coletivo previa que eu trabalhava 44, está vigente ainda. A partir da emenda publicada, ele já não vai mais valer. O acordo vai precisar ser revisto. A convenção coletiva vai precisar ser revista. Tá? Uma única exceção para esses casos. Vale a pena deixar destacado. Para pessoas que são empregadas com ensino superior, né? Nós como advogados, por exemplo, engenheiros, dentistas, etc., pessoas que têm nível superior já é, reconhecido no trabalho, essas pessoas, se elas receberem 2,5 vezes o teto do INSS, o teto do INSS hoje está em torno de 8.500 aproximadamente, né, que é o benefício máximo que o INSS paga. Pessoas que recebem 2,5 vezes esse valor, isso ou mais, eles não se submetem a essa jornada limitada de 40 horas de agora. Elas podem ter jornadas diferentes, isso porque a lei reconhece o grau de suficiência do trabalhador e de melhor autonomia em poder negociar seu regime de trabalho com o empregador. Então, pessoas que têm esse salário alto, né, que têm essa condição, eles não necessariamente estão expostos a essa redução de jornada. Tá? E aí, mais esclarecimentos, mais dúvidas, a gente está à disposição também e recomendo também a quem se sentir aí atingido por essa reforma procurar um especialista, procurar um esclarecimento, ver como é que isso pode se adaptar para a sua realidade, que esse é o momento de procurar informação. Né? Informação, a gente brinca que nunca é demais. É o momento de procurar para justamente se organizar e evitar cometimento de equívocos e excessos para o futuro próximo que já vem.
1: Obrigado. Amigo. Grande abraço.
0: Obrigado.
1: São exatamente 12 horas e 38 minutos. Eu vou um rápido apoio cultural. Eu volto já já. Lembre-se que hoje, 10 para 1 da tarde, daqui a pouco eu vou iniciar a entrevista com um representante da direita lagartense. No espaço Eleições 2026, nós vamos abrir espaço para que o bolsonarismo possa falar sobre suas propostas de trabalho. Volto já, VaptVupt.
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1: São exatamente 12 horas e 42 minutos, 12 e 42. Brasileirão, essa câmera ela tá mais pra lá do que pra cá, ela tá bem, bem dividida assim. É eu que tenho que botar a cadeira mais pra cá, assim? Pra cá, sim, aí. Muito bem, deixa eu me localizar aqui, são exatamente 12 horas e 43 minutos. Meus amigos, o governo Lula encaminhou essa proposta para a Câmara, que foi aprovada, o fim da escala 6x1, foi aprovado no Senado e apenas um senador votou contra. Foi justamente o senador que foi o Mourão, né? Mourão foi candidato, foi o vice-presidente de Bolsonaro na Ultra, né? Vamos ouvir o que diz o senador Hamilton Mourão, do Republicanos, declarou ser contrário à proposta. O único senador que votou contra. Vamos ouvir.
11: Não, muito pelo contrário, o trabalhador será prejudicado a partir daí. Trabalhadores perderão emprego, o Estado vai perder renda, o Estado vai perder arrecadação e o meu governador que foi eleito, o Zuc, vai ter problemas para governar por causa disso aí.
12: O senhor não tem medo de ter problemas com o
11: governador? Não, muito pelo contrário, não tenho medo. Medo é algo que não faz parte do meu dicionário.
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1: O senador sergipano Rogério Carvalho também comentou a respeito da votação da escala 6x1, assim que foi aprovada em Brasília. Vamos ouvir direto de Brasília o senador sergipano Rogério Carvalho.
13: Agora é para valer. O fim da escala 6x1, que era um sonho dos trabalhadores e das trabalhadoras do Brasil, agora vai ser realidade. A partir da próxima semana, com a promulgação, passa a ser constitucional. 2 dias de folga e 5 de trabalho com a jornada de 40 horas. Viva o Partido dos Trabalhadores, viva o governo do presidente Lula, viva o presidente Lula. E agora nós temos um grande desafio. O Brasil continuar evoluindo, se desenvolvendo, se tornando cada vez mais o lugar de todos os brasileiros. É Lula presidente 13. É Lula, vamos lá.
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1: Pode ter sido uma proposta do governo Lula, mas se não fosse todos os deputados e senadores de todos os partidos, direita, esquerda, extrema direita, extrema esquerda, do que foi, né, de oposição ou situação, não teria aprovado. Como disse, apenas um senador votou contra, que foi o Hamilton Mourão, ex-vice-presidente de Jair Messias Bolsonaro. A senadora Damaris Alves é do PL, é sergipana, mas foi eleita senadora por Brasília. Ela disse que essa votação, essa luta é de todo o povo brasileiro e de toda a classe política, não apenas de um partido político. Vamos ouvir a senadora Damaris.
14: Enquanto isso, o setor industrial critica a aprovação da PEC que acaba com a escala de trabalho 6x1. Acompanhe com Paulo Edson Fiori.
15: A Confederação Nacional da Indústria criticou a aprovação da PEC que...
1: Damaris Alves, na sua programação aqui na nossa, é a matéria de número 5. Embora de oposição, a senadora Damaris Alves, do Republicano do Distrito Federal, fala sobre o fim da escala 6x1. Vamos ouvir.

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1: 12 horas e 47 minutos, 12h47, o nosso programa costuma ouvir todos os lados. Aí eu coloquei Rogério Carvalho, já tinha na nossa programação a fala da Damares, que é senadora de oposição, né? Vou colocar agora o Lula, no momento em que ouviu. Mas assim, foi uma fala técnica aqui da nossa produção que não colocou a Damares, para as pessoas não acharem que é o prefeitinho que só escolhe as matérias de Lula ou de quem quer que seja e as outras não. Por isso, brasileiro, que a gente tem que tomar muito cuidado com essas situações para evitar isso. A gente precisava ouvir a Damares Alves e você vai me prometer que até o final do programa a gente coloca. Mas coloque aí no momento em que Luiz Inácio Lula da Silva, Lula, ouviu ou assistiu o resultado dessa votação.
2: Determino a Secretaria-Geral da Mesa que mostre no painel imediatamente o resultado.
3: Vitória, vitória!
4: Foi um momento extraordinário para o povo brasileiro. Eu tenho certeza que uma conquista como essa jamais será revogada, porque não foi uma conquista burocrática, foi uma conquista que saiu da rua e do desejo histórico do povo trabalhador. Portanto, eu quero parabenizar o povo que foi para a rua, quero parabenizar os senadores e as senadoras que votaram favorável, porque o povo merece respeito e conquistar esse respeito. Sorte para o povo brasileiro.
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1: Pois é, a política é isso aí, é esse vai e vem, é essa situação toda, e um fala, o outro coloca, mas nós temos as nossas opiniões a respeito disso, mas vamos ver se o brasileiro já consegue colocar, se não o vídeo, mas pelo menos a fala da nossa Damares. Vamos ouvir, Damares?
5: E a partir de agora, como é que fica? Olha, é um presente para o Brasil, um presente para o trabalhador. Era um sonho de todos nós e hoje a gente entrega, mas é uma entrega do Congresso Nacional. Eu quero dizer que essa não é entrega do governo, é uma entrega do Congresso Nacional e eu não divido essa glória com o governo. É uma entrega dos parlamentares que com muita maturidade chegaram ao resultado que nós chegamos no painel hoje, praticamente unanimidade. Eu só lamento uma coisa, que uma votação tão importante, que diz respeito à vida do trabalhador, que a gente queria tanto fazer essa entrega, tenha se transformado num ato de campanha. Porque o que aconteceu foi transformar uma votação, que era o nosso sonho do povo trabalhador, em ato de campanha, tendo trazido a votação entre o primeiro e segundo turno, que querem passar a ideia que é uma vitória do Lula. Não é, é uma vitória do Congresso Nacional. Um Congresso maduro que chegou a esse resultado de quase que unanimidade. Acho que um voto só contra.
6: E a respeito da PEC da Segurança Pública, senadora, a senhora acha que tem chance de votar ainda antes do segundo turno?
5: Vai haver um esforço para que isso aconteça. Inclusive, nós temos uma sessão convocada para amanhã. Há um esforço e eu creio que é possível que ela passe antes do segundo turno também. Mas, repito, é também uma vitória do Congresso. Senado Federal fez o dever de casa. Nós, senadores, trabalhamos muito nas duas PECs. Então, se for mais uma entrega da segurança, também é uma entrega do Congresso Nacional. Estou feliz e quero, assim, eu estou sendo entrevistada por duas mulheres. Quero dizer que para nós, mulheres trabalhadoras, a vitória de hoje é uma vitória que era um sonho, especialmente da mãe. A mãe que trabalha, que acorda cedo, tripla jornada. E há uma mãe aqui hoje que foi muito beneficiada, a mãe atípica. O Senado Federal fez bonito hoje, eu estou muito feliz com o resultado.
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1: 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São exatamente 12 horas e 52 minutos. Vamos ao quadro Entrevista, no quadro Eleições 2026.
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1: Para minha alegria e satisfação, aqui nos estúdios da Juventude FM, Luiz Fernando. Ele defende a candidatura de Flávio Bolsonaro, defendeu a eleição de Bolsonaro e é da direita lagartensa. A Rádio Juventude FM abriu espaço na eleição em primeiro turno, trouxe os candidatos. Como os candidatos que ficaram para o segundo turno estão em Brasília, nós estamos conversando com os lagartenses, cada um que defende sua tese e os seus candidatos. Luiz Fernando, Rádio Juventude FM, prefeitinho, boa tarde, amigo.
8: Prefeitinho, boa tarde, é um prazer estar aqui. Boa tarde a todos da audiência. Boa tarde ao Jailton, boa tarde ao brasileiro. Um prazer estar aqui e esclarecer, né? Porque, na verdade, ultimamente a gente tem que estar aqui para desmentir mentiras que estão colocadas aí, fim de aposentadoria, fim da farmácia popular, fim dos direitos trabalhistas, é muita desinformação e o debate fica entre desmentir as mentiras que estão colocadas do lado de lá.
1: Então a sua fala já vem nesse momento informando de que não procede as informações de que algumas ações que hoje são deste atual governo, Flávio Bolsonaro chegando ao governo, ele vai cortar Bolsa Família ou outras ações mais que chegam à população.
8: Vamos sobre o Bolsa Família. Não foi o Lula que criou, o Lula nomeou. O Lula pegou diversos programas do FHC, juntou tudo em um só e fez o Fome Zero. É o Fome Zero, né? Era o Fome Zero, que era uma cesta básica, que era entregue para as pessoas. E, de repente, a gente começou a encontrar materiais que eram para ser entregue em mercadinhos vendendo. E aí ele acabou com o Fome Zero e acabou lançando o Bolsa Família, depois dessa junção toda de programas que ele fez do Fernando Henrique. Aí ele teve o primeiro mandato, ele teve o segundo mandato, a Dilma teve o primeiro mandato, a Dilma teve o segundo mandato, o Temer terminou o mandato da Dilma. E quem foi que deu o único 13º do Bolsa Família? Jair Bolsonaro. Aí o Jair Bolsonaro deu o 13º. Aí a gente teve um aumento exponencial, de média de R$ 192 para R$ 600. Quem foi que deu esse aumento? Jair Bolsonaro. O Jair Bolsonaro foi o presidente que mais valorizou o Bolsa Família. O que mais deu olhar ao Bolsa Família foi Jair Bolsonaro. Como agora o filho vai terminar? Não procede, a realidade não se encaixa. Quando a mentira ela é baseada, quando os fatos que são colocados são baseados em mentira, a realidade desmente. Eu estou trazendo aqui quem valorizou o Bolsa Família? Jair Bolsonaro. Quem passou o Bolsa Família a R$ 600? Jair Bolsonaro. Por que o Flávio vai terminar? Não existe isso. O único aumento que o Lula deu no Bolsa Família foi um aumento que ele deu agora, de 15%. Que é abaixo da inflação do período, porque a inflação do período deu 17%, então ele deu 15% e ainda deu depois da eleição. Ou seja, quem recebe Bolsa Família ainda não teve o benefício do aumento que o Lula deu. Então quem não valorizou o Bolsa Família foi o Lula. Quem prejudicou o Bolsa Família foi o Lula. Quem deu um aumento abaixo da inflação do período, que ele deu de 15%, e a inflação foi de 17%, foi o Lula. Então assim, é muita mentira para pouca. Outra mentira sobre a farmácia popular. Não existe isso. Não vai acabar a farmácia popular. Sobre os direitos trabalhistas. Pessoal, direito trabalhista é constitucional. Se você vai tirar direito trabalhista, você tem que mudar a Constituição por completa, porque são cláusulas pétreas. Não existe. Isso é mentira. Nunca se falou em trocar a Constituição. Sempre se falou em reformar. Mas uma reforma da Constituição não pode alterar cláusulas pétreas.
1: Você defende a gestão de Bolsonaro, pai, Jair Bolsonaro. Por que, na sua opinião, ele não conseguiu ser reeleito? As ideias não foram bem fluídas, bem aceitas pela população? O que faltou?
8: A comunicação do Jair Bolsonaro foi péssima. Isso tem que ser admitido. Sim. Ele fez muito pelo Brasil. O exemplo eu acabei de te dar aqui como Bolsa Família. O carro-chefe do Lula, o Lula nunca valorizou o carro-chefe dele, que é o Bolsa Família. Quem valorizou foi o Bolsonaro. Então a comunicação foi péssima, horrível. E as mentiras, né? Porque tudo que foi falado na pandemia, tudo que o Jair Bolsonaro falou na pandemia, hoje o CID, que é dos Estados Unidos, está desmentindo. O Anthony Fauci, que era o cabeça do use máscara, lembra disso? Use máscara, mantenha a distância, não abrace seus parentes, não chegue perto dos seus parentes, lembra disso? O criador disso, hoje, teve os seus crimes perdoados pelo Biden.

antes de sair. E hoje ele se equivale da quinta emenda americana para não falar nada. Porque se ele falar hoje o que ele cometeu, ele é preso. Ou seja, ele cometeu crime humanitário, foi perdoado pelo Biden e hoje ele pode ficar calado, porque se ele falar, ele se autocondena. Então, assim, tudo que o Bolsonaro falou, se concretizou.

0: Nós temos vacinas que você toma duas doses, mas você toma uma dose agora e outra daqui a 14, 15 anos. Isso existe. Agora, num prazo tão curto, ó, 6 meses toma outra, daqui a 6 meses toma outra, daqui a 6 meses toma outra. Quem ganhou dinheiro com isso? Os laboratórios. Os laboratórios ficaram ricos, enquanto a nossa saúde foi deteriorada. Que é a grande prova disso? É, quem tomou vacina morreu. Quem tomou vacina se contaminou. Tarcísio Meira tomou vacina e morreu. Aguinaldo Timóteo tomou vacina e morreu. Isso eu tô falando de famosos. E os que não são famosos que morreram? Quantos que chegaram na mídia? E hoje a mídia proíbe de falar. É proibido falar. Então, assim, a comunicação do Jair Bolsonaro foi o grande peso da campanha dele. Foi uma comunicação horrível com uma mentira do outro lado pesada. Tanto que a Globo... Você ouviu falar que a Globo mostrou que as vacinas não são mais impositivas, por exemplo, no Reino Unido? Você ouviu falar isso na Globo? Você ouviu falar na Globo que, por exemplo, em estados americanos que não fecharam, tiveram números melhores ou iguais a estados que fecharam por completo no lockdown? Ninguém ouviu falar. Por quê? O brasileiro ele não consome notícia. Você trabalha com notícia, você sabe. O brasileiro ele consome o imediato. Às vezes o brasileiro ele consome o inicial da matéria. Ele não consome a matéria toda. Agora, quando você pesquisa, quando você vai atrás, quando você vê, não vou falar que o Bolsonaro acertou em 100% do que ele disse, mas 90% do que ele disse na pandemia, ele acertou.
1: Em relação ao crescimento, que é público e notório, na eleição ficou provado um crescimento de Flávio aqui no Nordeste. Todos os estados do Nordeste, na eleição em primeiro turno, houve um crescimento. É, você tem rodado muito por aí, principalmente aqui em Lagarto e Vista. Você acha que nesse segundo turno esse crescimento vai continuar? Ou o militante petista está na rua, acordou? Qual a avaliação que você faz sobre o Nordeste?
0: Sobre o Nordeste, eu digo que eu tenho um grãozinho. A direita, Lagarto, tem um grão. A direita sergipana, com meu amigo Flávio da direita sergipana, tem um grão. É, Lúcio Flávio em Aracaju, todos têm. Eu estou falando de Sergipe, mas entenda-se Nordeste. O Jair Bolsonaro teve 19 mil votos no segundo turno, aqui na cidade. O Flávio teve 18. Então a tendência da gente bater agora 20, 22, 25 mil, pode ser. Aqui em Lagarto. Ou seja, tiramos 2%, se eu não me engano, em Sergipe. Sergipe, a gente tirou 2% em comparação à votação que o Bolsonaro teve com o que o Flávio teve. Isso é uma vitória pra gente. Nós estamos no território do inimigo. Nós estamos falando contra o inimigo. Nós estamos brigando contra o inimigo. Na Bahia, tirou 8%.
1: Alagoas cresceu muito.
0: Isso é uma vitória. Se alguém que viu Luiz Fernando falando, ou qualquer outra pessoa que fale sobre Bolsonaro, você achou que ia ganhar? Não. A minha vitória foi essa. Fazer 18 mil no primeiro turno em Lagarto. A minha vitória é se chegar a 20 mil no segundo turno em Lagarto. Porque de grão em grão, nós estamos mostrando para as pessoas que são conservadoras, o sergipano, o nordestino, ele é conservador. Ele é contra tudo o que o outro lado defende. Ele é contra o uso de droga, ele é contra a promiscuidade, ele é a favor da família. O sergipano, ele é família. O sergipano, ele é Deus. O sergipano, ele é patriótico. Pô, se você vê, o sergipano, o nordestino tem orgulho do Nordeste. Eu sou filho de nordestino, nascido em São Paulo. Mas eu acho que o orgulho que eu tenho daqui, poucos têm. Então nós somos bairristas. Nós somos a favor do nosso, enquanto os outros vêm trazendo algo que diminui a marca de ser sergipano, de ser nordestino, que deixa muito mais frágil. O sergipano ele não é frágil, ele é um lutador, ele é um guerreiro, enquanto vende-se uma fragilidade que não existe. Quem construiu São Paulo? Meus pais são nordestinos. Quem construiu São Paulo? Foi nordestino. Os nordestinos que construíram lá. Eu costumo dizer que se o nordestino soubesse o valor que o sangue dele tem, ele não derramava em São Paulo, ele derramava aqui, e aqui seria o melhor lugar do mundo. Por quê? Porque a gente tem clima bom, tudo que se planta dá, a gente só precisa de políticos corretos. Não precisa ser muito honesto, mas corretos. E nós, infelizmente, nós não temos.
1: Em relação à lei...

0: Alexandre de Moraes, o judiciário se envolveu muito na política. Qual é o posicionamento de vocês que fazem a direita em relação a Flávio Bolsonaro eleito? O que aconteceria com Alexandre de Moraes?
1: O que aconteceria, não. O que vai acontecer, independente de Flávio ou Lula. Porque hoje o Lula tem que pedir, implorar para o Flávio ganhar. Porque o Congresso todo está mais à direita. Se o Lula, com o Congresso na mão, fazendo mensalão, conseguiu passar Bolsa Família e destruiu o Brasil com o primeiro mandato, que a gente estava voando, o primeiro mandato do Lula foi maravilhoso porque a gente estava voando com as commodities. Se ele conseguiu, naquela época, encarar um Bolsa Família, hoje ele vai ter que gastar muito mais. Porque a direita é maioria com PL na Câmara e no Senado. E no Senado, o Alexandre de Moraes, ele é um ex-ministro em exercício. Ele só não sabe ainda a data que ele caiu. Mas ele já caiu. Porque a covardia que ele cometeu... Porque um covarde com a caneta é a pior coisa. A covardia que ele cometeu com o pessoal do 8 de janeiro, com quem escreveu, perdeu o mané, de batom, que uma água e um sabão lavava, ele aplicar 14 anos para uma pessoa que era réu primário, isso não existe na lei brasileira.
0: Essas pessoas devem ser anistiadas ou deve ser pelo menos diminuído a pena? O que deve ser feito?
1: Eu fui da tese de ter que pagar o prejuízo causado.
0: Que realmente houve um prejuízo.
1: Eu era dessa tese. Só que a gente está falando de mais de 3 anos de pessoas presas por prejuízo material. É justo isso, prefeitinho? É justo agora liberar eles e falar assim, agora vocês vão pagar o que vocês quebraram? E os três anos de vidas perdidos? E a cadeia que eles comeram, sendo que eles não mereciam? Eles mereciam pagar os danos. Isso eu concordo. Mereciam. Só que hoje, a pena foi muito pesada para eles. Chegar agora e falar, ó, vocês estão livres e tem que pagar, é cometer duas injustiças. Então hoje eu sou a favor da anistia, certo? Não sou mais a favor da anistia total e ampla, porque se você colocar uma anistia total e ampla, pega o judiciário, e o judiciário tem que pagar, porque eu costumo dizer que a democracia, ela costuma trocar de mão o chicote. Hoje o chicote tá na sua mão, amanhã tá na mão do Jailton, depois tá na minha mão, ele costuma trocar de mão. Quando o chicote está na sua mão, você quer dureza contra os seus inimigos. Agora, quando vai para a mão dos seus inimigos, você fala, clemência? Não. Agora, a lei tem que ser aplicada em cima de Alexandre de Moraes, de todos os que foram, que cometeram naquela primeira turma, todos têm que pagar. Zanin, que é incrível, né? O Lula vai para um debate e fala, não pode indicar amigos, mas ele indica o advogado pessoal. É incrível, ele fala que não pode indicar, mas ele indica um comunista, companheiro dele, de luta. Se você pegar foto dos anos 90, tá o Dino atrás dele. Então isso é muito fácil agora pedir clemência. E não é hora de clemência, é hora de a lei ser aplicada para quem merece.
0: São exatamente 13 horas e 7 minutos, 1:07, eu entrevisto o representante da direita lagartense, Luiz Fernando, em defesa da candidatura de Flávio Bolsonaro. Eleição foi muito disputada, 2%, 2 milhões de votos, e agora as pesquisas continuam dando um empate técnico. O Flávio pegou uma dianteira boa, 4, 5% em algumas pesquisas, agora a militância do PT foi para a rua. Em algum momento, assusta a direita esse pouco crescimento de Lula ou é impressão?
1: Não, não tem nada a ganho, não. Se todo mundo tá... Vamos trazer pro futebol. Se todo mundo tá achando que agora é só jogar parado, deixa que os outros correm, que a gente tá ganho... Não tá ganho, não. Não tá ganho, não. Tem que correr. E eu tenho até um recado aqui pra duas pessoas aqui de Lagarto. O nosso nobre deputado Agostinho Ribeiro e o nosso nobre deputado Fábio Reis.
0: Silenciaram no primeiro turno.
1: Eu quero dar as boas-vindas para ele, né, que eles dedicaram apoio ao Flávio. Eu quero dar boas-vindas para eles. Só que a gente precisa que eles postem. Agostinho, eu preciso que você fale porque é melhor ser um deputado de Sergipe na gestão Flávio. Porque você já foi deputado na gestão Bolsonaro. Fábio Reis, eu preciso que você fale por que votar no Flávio, porque você foi deputado na gestão Jair Bolsonaro e vocês foram na gestão Lula. Vocês sabem o porquê é melhor Flávio. Só que eu preciso que vocês postem, eu preciso que vocês falem. Só falar pro Capitão Samuel que tá apoiando de boca? Não. Eu preciso que vocês vão na carreata agora, dia 17. Eu preciso... Não vamos colocar vocês perto, mas vão, dão apoio, ajude. Pessoal da direita, o que vocês estão precisando? Sabe por quê? Porque a gente precisa de ajuda. A gente...
0: Essa carreata é quando?
1: Dia 17 agora. Dia 17, sábado.
0: Sábado.
1: Sábado agora, dia 17.
0: Sai da Praça do Tanque Grande.
1: Sai da Praça do Tanque Grande ali, próximo ao comitê, que gigante...
0: É uma carreada apenas de vocês ou vem lideranças de outros
1: municípios? Não, nós estamos convidando pessoas de outros municípios, nós estamos convidando você que queira mostrar que a direita vive em Lagarto, porque muitos acham que pelo Lula ter um grande... A carreata do Lula grande. Não, a nossa foi gigante.
0: Foi boa.
1: Foi gigante, assisti. Porque foi. Você fazer isso no território inimigo, que aqui é Lula. Aqui o Lula vai 60, bater...
0: 60, mais de 60 e tantos.
1: 60%. Então, a maioria é Lula. Você mostrar essa força que nós mostramos e que nós vamos mostrar, nós fomos o pioneiro em questão de carreata grande. Dali,
0: bem organizada. Né?
1: Demais.
0: E sem aquela falação de guerra.
1: Isso.
0: Sempre respeitando. Eu fui assistir para hoje estar fazendo esse comentário aqui. Muito bonita a carreata de vocês. Estão de parabéns.
1: E você pode ser prova viva que qualquer manifestação da direita é diferente da esquerda. Você viu o que aconteceu na UFES em Aracaju lá? Da esquerda? Quebra-quebra. A coação de pessoas dentro do carro, a pessoa ser obrigada a puxar uma arma porque estava coagindo com os filhos dentro do carro. A esquerda, ela é aquilo. E a esquerda, ela é mentira. Eu comecei a entrevista tendo que desmentir fatos que a verdade, se você pesquisar 5 segundos, você vê que é mentira. O Lula mesmo já falou: o político tem que mentir. Se o político não mentir, tem que mentir.
0: Ele... Falar em mentira, Flávio Bolsonaro vai para os debates? O que é que você tem de informação?
1: Vai.
0: Ele disse que vai para esse da Bandeirante e da Globo, os demais?
1: Vai.
0: Importante esse debate. Eu acho que se ele não for, digamos assim, não digo uma covardia, mas ele pode, inclusive, perder a eleição e não ir para o debate.
1: Não,
0: ele está fugindo do tete a tete, do cara a cara. No primeiro turno, digamos que outros candidatos, muitos ali para chutar na canela, mas agora é a hora, só um vai ganhar.
1: Prefeitinho, você acompanha a política muito mais que eu. Na reeleição do Lula, ele foi para debate?
0: Não.
1: Na primeira reeleição dele? Agora ele foi para debate? Não. Ele sofreu algo físico para que ele não fosse para debate? Ele não sofreu nada. Ele é fujão. O Lula é covarde. Ele foge de debate. O Bolsonaro, quando não pôde ir, era por conta da facada. E é muito diferente você sentar no sofá, dar uma entrevista e você enfrentar um debate. É diferente. Ele deu uma entrevista pra Record, na época, e o pessoal falou: ah, você viu pra entrevista? Mas é diferente. Prefeitinho, eu e você aqui, agora se tivesse outra pessoa debatendo, o clima é outro, a tensão é outra, o meu corpo responde diferente. Se eu venho de uma facada, isso prejudica a minha recuperação. O Bolsonaro, ele tinha o porquê não ir. O Lula, a covardia não deixou ele ir. Porque se ele é tão imponente em 5 mandatos... Se ele tem tanto a defender, é simples, era ele ir. Ele não ia ter medo de Renan, ele não ia ter medo de Cury, ele não ia ter medo de Caiado, ele não ia ter medo de ninguém.
0: Seja qual for o resultado na urna, o Lula ou o Bolsonaro vencer a eleição, Lula vencendo a eleição, o bolsonarista vai aceitar ou vai buscar desculpa ou vão entender que disputaram com legitimidade?
1: Eu tô aqui para você me cobrar uma coisa.
0: Sim.
1: O Alexandre de Moraes já preparou o terreno para uma intervenção dos Estados Unidos no Brasil. Eu digo para você, se o Flávio ganhar, o STF vai tentar barrar e vai tentar anular a eleição. Porque a esquerda, não sou eu que estou falando, é o mundo. Maduro foi assim, agora na Nicarágua está sendo assim. A esquerda não aceita resultado adverso. A esquerda não aceita resultado adverso. Se o resultado vir confirmação do Flávio...
0: Mas a esquerda, tanto que criticou
1: esse
0: tumulto que houve no dia 8 de janeiro, vai querer fazer a mesma coisa.
1: Mas lembra aquele...
0: parecido ou pior?
1: Já ouviu falar aquele negócio, faço o que eu falo, mas não faço o que eu faço? A esquerda é bem assim. Porque aquele tumulto do dia 8, o Sem Terra tinha cometido em 2017. Quebrou o Congresso todinho. Virou carro.

0: carro que estava em exposição, quebrou o painel, quebrou tudo. Então, assim, falar que a esquerda não faz aquilo, a esquerda é capaz de fazer pior do que aquilo. Porque ali estavam pessoas desorganizadas. A direita não é organizada. A grande prova foi o que o Rodrigo Valadares fez aqui na direita de Sergipe. Aquilo ali que você viu do Rodrigo é nacional. A direita ela não tem padrão de seguir. Não é todo mundo segue e fala amém. A esquerda não. A esquerda, se o Lula falar, Boulos, você não é candidato, vem para debaixo do meu braço, ele vai. Se o Lula falar, Simone Tebet, você não é candidata, você vai ficar, eu vou colocar você para perder em São Paulo, ela vai. Por quê? Porque eles têm líder. Eles falam amém pro líder. A direita não tem líder. A direita tem norte. Nós temos um norte. Se o seu norte aponta junto comigo, vamos junto.
1: E a direita, você entende também que tem outros líderes, né? A Michelle Bolsonaro, o Flávio Bolsonaro, então, o governador de São Paulo, o Nicolas, né?
0: Nicolas.
1: E o PT se limita apenas a Lula hoje, né?
0: Mas você já reparou que todos esses orbitaram Jair Bolsonaro? Todos esses, em algum momento, orbitou Jair Bolsonaro. Quem orbitou Lula virou o quê? O Lula, ele é um vampiro político. Ele suga para ele a sua alma. E aí, quando você desaparece, ele aparece como o suprassumo salvador. Foi assim com Boulos, foi assim com Ciro Gomes, foi assim com Brizola. Porque se você é mais velho do que eu, você deve saber que o Brizola chamava o Lula de um oportunista que deu sorte. O Lula era chamado pelo Brizola de o oportunista que deu sorte, que deu certo. O Lula é isso. E quem falou isso foi a esquerda, foi o Brizola, que depois foi ser vice do Lula, que perdeu a reeleição para o Fernando Henrique. Que o Fernando Henrique se reelege no primeiro turno, coisa que o Lula nunca fez, ganhar no primeiro turno. O Fernando Henrique fez em cima dele. Então, assim, o Lula, ele é um oportunista que deu certo. Ou seja, ele pegou o Bolsa Família, que era dos outros, colocou o nome e deu certo. Ele pegou o FIES, que era do FHC, ele colocou, implantou e disse que é dele. Ele pegou qualquer outro projeto, colocou que é dele. Isso daí não é fácil. Outra coisa, sim, nós temos o nosso nobre prefeito indo para as redes sociais e falar: eu sou Lula porque Lula é SUS. Eu tenho uma pergunta para você, Sérgio. O SUS que deixa faltar ibuprofeno no maroto? O SUS que deixa entregar remédio vencido na matinha? Você é esse SUS, Sérgio? Outra coisa, se você é SUS, você é Lula, porque o Lula é SUS, pega a Constituição de 88, onde foi promulgado o SUS, que ele foi promulgado na Constituição de 88. Existe um partido que votou contra aquela Constituição. Você sabe qual foi, Sérgio? O PT. Você sabe quem era um dos constituintes pelo PT? Luiz Inácio Lula da Silva. Ou seja, como você pode ser SUS e Lula ao mesmo tempo, se na época o Lula votou contra o texto da Constituição, contra o SUS? Se você é SUS, das duas uma: ou você sabe e quer enganar as pessoas, ou você não sabe o que você está falando e está usando paixão política como argumento. E argumento como paixão política não dá. A gente tem que ter os fatos.
1: Luiz Fernando, nosso entrevistado, para encerrar a entrevista, dentro desse quadro de eleições 2026, eleições para presidente da República, nós estamos trazendo representantes da direita e da esquerda. Hoje é o representante da direita, Luiz Fernando. Para os comerciantes lagartenses, para o gerador de emprego e renda, o que é que você pode dizer das propostas de Flávio Bolsonaro para esse grande legião de pessoas, de comerciantes que emprega, que gera emprego em Lagarto, que estão preocupados com impostos, com cobradores de impostos na porta? O que isso pode mudar? Com a falta de dinheiro que sumiu, o que isso pode mudar no governo? Porque o povo também espera muito isso, né?
0: Prefeitinho, o Flávio, ele promete um tesouraço. E as pessoas estão pegando e falando: ah, tesouraço vai cortar isso, vai cortar aquilo. Cortar impostos. Vamos falar do Bolsonaro. O Bolsonaro, ele pegou e tirou 20 impostos. Foram mais de 20. Se eu não me engano, foi 24. Mas vamos trabalhar com 20. Ele tirou 20 impostos, inclusive o imposto do combustível, o imposto federal que o Lula fez agora, proselitismo eleitoral. O Bolsonaro fez isso. Ele tirou impostos. O Bolsonaro pegou uma pandemia. Durante a pandemia, nós tivemos 900 e poucas empresas. Mas vamos

0: Então dá, 1.000 empresas pedindo recuperação judicial, ou seja, 1.000 empresas fecharam numa pandemia. No atual governo nós temos mais de 6.000 empresas pedindo recuperação judicial, dentre elas Casas Bahia e outras gigantes. Então assim, o Lula consegue ser 6 vezes pior para um empresário do que uma pandemia. O Jair Bolsonaro, ele cortou esses 20 impostos, o Lula retornou com os impostos, criou ou aumentou 34 outros impostos. Imposto das bets. Quem colocou imposto nas bets foi o Lula. Imposto nas blusinhas da Shein. Quem colocou imposto foi o Lula. Ele tirou agora, mas ele colocou. Agora ele deu um leque de benefício para o microempreendedor. Só que quem apertou o microempreendedor por 3 anos foi o Lula. Agora ele está falando de dar 5 mil. Calma aí, você tirou mais de 50 mil. Porque ele saiu de 81 para 120, se eu não me engano, 130, não, mas ele passou de 100 mil. Por que ele não fez isso no começo? O microempreendedor teve que passar a ser... o que é MEI teve que passar a ser micro, porque a renda já não batia. Foram 3 anos de prejuízo. Então, assim, os fatos falam por si. Criação de imposto, Lula. Redução de imposto, Jair Bolsonaro. Eu vou dar só um exemplo meu que eu gosto de dar, porque eu sofri na pele. Eu coloco R$100 de gasolina todos os dias. Todos os dias eu coloco R$100 de gasolina para me poder trabalhar. Quando o Lula volta, desses R$100, 20 passou a ser imposto. Então eu coloco 60 de gasolina, 40 imposto. O Lula, quando ele volta ao imposto federal e aumenta as alíquotas dos estados, passa a ser a R$20 a mais. Então de R$100, 40, desculpa, 20 é imposto que o Lula implantou. No mês eu estou falando de R$600. Num ano eu estou falando de R$7.200. Em 3 anos, que é o que o Lula está, eu estou falando de R$21.000. Só do Uber aqui. É só do Uber. Só do Uber o Lula tirou R$21.000 em 3 anos. Só do Uber. Agora vocês querem mais? Porque o Lula só criou imposto. Me fala, eu desafio. Agora não, que ele tirou o imposto federal, né? Agora na canetada ele tirou o imposto federal. Só que ele tirou por quê? Porque os combustíveis vão aumentar por conta do ataque na Arábia Saudita. Aí os combustíveis vão aumentar, o que que ele fez? Reduziu. Outra coisa que ele fez. Hoje, a gasolina tem 32% de álcool. Ou seja, nós não estamos colocando uma gasolina saudável no nosso carro. Quem tem carro abaixo de 2010, que são as pessoas mais humildes que tem um carro abaixo de 2010... O combustível que é colocado hoje, não lê. Então a gente vai ter que fazer revisões, limpezas de bico, limpeza de carburador, porque carro antigo. Então os carros mais antigos, que são as pessoas mais humildes, são prejudicadas por quem? Pelo Lula. E aí agora o Lula tira, e o Lula é o, como diz o nosso nobre prefeito, é o pai do SUS, é o que olha pelos pobres. O Lula está fazendo as pessoas continuarem ou ficarem mais pobres para que ele aumente a quantidade de filho, porque não é possível. Ou você vê com a carga tributária, esse é o recado para o comerciante, você vê com a carga tributária que nós temos hoje, a possibilidade de você subir na vida sem sonegar. Se você não sonegar, você não sobrevive. Que Brasil é esse? É o Brasil que dá 15% de aumento no Bolsa Família e 8% no aumento do salário mínimo? Que Brasil é esse?
1: Luiz Fernando, muito obrigado por sua presença nos nossos estúdios. Foi muito prazeroso estar aqui com você. Um grande abraço para a direita lagartense. Aproveito para as suas considerações finais, fazer o convite, reafirmar o convite para essa manifestação que vocês farão em Lagarto no próximo sábado.
0: Próximo sábado, prefeitinho, muito obrigado pela oportunidade. Próximo sábado, nós temos a carreata da confirmação que Lagarto tem um rumo. O lagartense, ele quer um rumo certo. E o rumo certo começa a gente mexendo na presidência. Já mexemos na Câmara, já mexemos no Senado. Isso já é uma grande vitória. Só que para a vitória ser completa e para a mudança ser correta, nós temos que eleger Flávio Bolsonaro no domingo, dia 25. Então eu quero deixar um recado bem claro para vocês. Vão em paz, vão de alma limpa. A carreata ou evento da direita, ela é diferente. Vá com a família. Leve seus filhos, minhas filhas, minha filha de 2 anos toca musiquinha, ela já começa a dançar. É diferente. É só vocês vivendo o que é um evento de direita para vocês verem o quanto é diferente. A atmosfera, ela é leve, ela não é pesada. Se eles falam sobre o ódio tá do nosso lado, é que eles nunca participaram de uma carreata, de um evento da direita. E o último recado que eu quero dar também é para o nosso eleito senador Alessandro Vieira. Eu quero ver se você é macho agora, Alessandro. Que agora a gente tem um congresso que vai para cima do Alexandre de Moraes. Ou você vai sentar no mandato por 7 anos, como você fez da última vez, e no último ano levantar e falar assim: eu sou contra todos os abusos do STF, enquanto você aplaudiu todos os abusos, levando casos para a relatoria do Alexandre de Moraes, se reunindo com o Alexandre de Moraes para fazer o PL 2630, que você fez isso, você se reuniu com o Alexandre de Moraes para pedir informações de como proceder no PL 2630. Eu quero ver se você é o senador que você disse agora, desde o primeiro ano, e não sentar 7 anos no mandato e ficar esperando o último ano para tentar fazer campanha política em cima do STF.
1: Obrigado, amigo. Grande abraço.
0: Eu que agradeço.
1: Valeu.
0: Tamo junto.
1: São exatamente 13 horas e 24 minutos. 1h24. 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
1: A nova pesquisa Quest, essa matéria de número 9 brasileiro, divulgada na quarta-feira ontem, aponta o que dizem os eleitores que não participaram do primeiro turno. Segundo especialistas, uma grande quantidade de pessoas não foi no primeiro turno votar. Vão agora. E, pelos especialistas, são esses que vão decidir a eleição. Matéria 9, brasileiro.

0: A campanha do presidente Lula comemorou o resultado da pesquisa Quest divulgada nesta quarta-feira. O levantamento aponta Flávio Bolsonaro do PL com 46% das intenções de voto, contra 44% do presidente Lula, candidato à reeleição pelo PT. O otimismo petista não se deve apenas ao empate técnico revelado pela Quest, mas pela atração aos eleitores que anularam votar em branco ou que optaram em não ir às urnas no primeiro turno. 43% deles declararam voto a Lula, enquanto 38% afirmam que vão votar em Flávio Bolsonaro. Com o placar adverso no primeiro turno, atrair esse público era uma das estratégias para o segundo turno, mas para o cientista político Rudá Risse, há um movimento espontâneo ajudando o candidato Lula.
1: Porque são jovens, principalmente chamados inicialmente pelo movimento estudantil, e eu acho que hoje até ultrapassa o movimento estudantil. Veja as palavras de ordem, veja o caso do tal do gostoso da Paulista, agora gostoso da Esplanada. É que isso não é da campanha, isso não tem mais campanha coordenando, isso aí extrapolou, está dando resultado, está assustando a campanha do Flávio, e

0: Eles estão judicializando tudo, porque não dá tempo eles reagirem mais como está reagindo. E a pesquisa Quest dá empate técnico, né? Então, assim, é muito parecido com o que aconteceu com a Dilma em 2014. E a Dilma tinha uma desvantagem na primeira pesquisa de 10 pontos percentuais, né? E ela virou, no limite, mas virou.
1: O percentual de eleitores indecisos, segundo a Quest, é de 1%, enquanto 9% afirmam que vão anular, votar em branco ou não votar. A Quest entrevistou 2.154 pessoas de 16 anos ou mais entre os dias 10 e 13 de outubro. A margem de erro é de 2 pontos percentuais para mais ou para menos, e o nível de confiança é de 95%. A pesquisa está registrada na Justiça Eleitoral sob o número BR08729/2026. Agência Rádio Web de Brasília, Alan Barbosa.
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3: Pois é, agora nós vamos trazer o especialista da Pesquisa Quest, onde ele explica esses fatos desses eleitores que não compareceram no primeiro turno e que podem comparecer no segundo turno. E, segundo ele, podem ser essas pessoas que decidam a eleição, ou para Lula ou para Flávio. Vamos ouvir a matemática dele, os números, os dados.
4: Se a gente olha para os votos do Ronaldo Caiado no primeiro turno, 42% de quem disse na pesquisa que votou no Caiado agora vai votar no Flávio. E 23% dizem que vão votar no Lula. 33% não vão votar em ninguém. No caso do Augusto Cury, o que a gente está vendo é uma divisão quase em 3/3. 34% do eleitor do Augusto Cury vota em Lula, 30% do eleitor do Cury vota em Flávio e 30% dizem que não vão votar em ninguém nesse segundo turno. Então, o Caiado transfere mais votos para Flávio, o Cury, basicamente, a mesma proporção. Aqui tem um dado interessante, que é o do Renan Santos. O Renan Santos, que não se posicionou nessa eleição, 40 pontos percentuais dos eleitores que votaram em Renan Santos no primeiro turno estão indo para o Flávio, 14 estão indo para o Lula, então aqui o Flávio leva uma vantagem muito grande, mas eu destaco esses 43. Há um contingente muito significativo desses eleitores mais jovens de Renan Santos que dizem que não vão votar em ninguém. Então, olhando aqui para esse quadro, o assinante deve estar se perguntando: mas como é que pode? Olha só, se a maioria do Ronaldo Caiado está indo para o Flávio, se a maioria do Renan Santos está indo para o Flávio, se o Augusto Cury dá um terço e outros aqui, os outros candidatos menores, também a maioria estão indo para o Flávio Bolsonaro, como é que a eleição está empatada? Como é que a gente está vendo ali o Flávio apenas numericamente à frente de Lula? O segredo para entender o que está acontecendo está na última linha, assinante. Na última linha, o que que eu estou mostrando para vocês? O percentual de eleitores que dizem que lá no primeiro turno nos disseram na pesquisa: eu votei branco, eu votei nulo ou eu não fui votar. Ou seja, o eleitor da abstenção. O que que está acontecendo com o eleitor que não foi votar no primeiro turno ou que votou branco e nulo? Hoje, assinante, no segundo turno, Lula e Flávio, 43% de quem se absteve no primeiro turno está dizendo que vai votar no Lula, 38% está dizendo que agora vai votar no Flávio Bolsonaro e só 17% vão continuar não participando. Ou seja, quanto menor for a abstenção neste segundo turno, melhor para o Lula, porque na proporção ele leva mais eleitores do que Flávio. Quanto maior for a abstenção, melhor para o Flávio, porque aí o Lula não soma essa parte importante aqui da amostra.
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3: 1h32 aqui em Sergipe, a Executiva Estadual da Federação União Progressista, leia-se André Moura, convocou um ato para anunciar o posicionamento da federação em Sergipe. Me traga aí essa nota, essa convocação, meu querido brasileiro. As executivas nacional e estadual da Federação União Progressista convidam todos os filiados e apoiadores para um ato em que será anunciado o posicionamento da federação no estado de Sergipe sobre o segundo turno das eleições presidenciais. Será sexta-feira, 16 do 10, às 9 horas da manhã, no espaço Balacobaco, União Progressista. Pode anotar aí. Vão anunciar o apoio a Flávio Bolsonaro. André Moura não vai votar no PT, vai anunciar apoio.

0: a Flávio Bolsonaro. Laércio já apoiava e outros, mas agora é a vez de André Moura. Amanhã, sexta-feira. Eleições agora na Câmara de Vereadores de Lagarto. Anotem aí na marca da exclusividade.
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0: A eleição é para acontecer até o último dia de sessão deste ano, em dezembro. Pode acontecer ainda em outubro, em novembro, ou até lá para o dia 12, 13, 14 de dezembro. A eleição para a presidência não vai ser disputada apenas, se fosse hoje, por o Osto da Mariquita. Gentes de Tony Totonho, que é aliado de o Osto e vice-presidente atual, também quer o cargo. O Maratá, Eduardo de João Maratá, da Colônia 13, também quer disputar. E a vereadora também quer disputar. A vereadora, a esposa do Júnior Papito, Lívia Maria, né? Lívia Menezes, eu chamo ela de Maria Menezes. Lívia Menezes também quer disputar. Agora, eu já conversei com a maioria dos vereadores. Tem muitos no muro. Mas é muito fácil isso aí. Eu vou ser prático e eficiente, porque é assim que funciona o sistema. Qual é o sistema? Sérgio elegeu Ibrahim. Sérgio elegeu os dois senadores. Sérgio deu maioria a Lula. Sérgio elegeu o seu deputado federal. Você acha que Sérgio vai querer briga na eleição da Câmara de Vereadores? Arrumar sarna para se coçar? Não. Claro que não há uma interferência direta do Poder Executivo, do prefeito Sérgio, nessa eleição. Mas pode anotar aí, só se ele não quiser. Mas o presidente, novamente, é meu conterrâneo da Mariquita, o Osto. O resto é só balão de ensaio. Até porque Gênesis teria que construir dentro do Grupo Saramandaia. Eduardo de João Maratá e Lívia Menezes construir dentro do Boliboli. O Boliboli não conseguiu eleger Hilda deputada. Não conseguiu dar voto suficiente a Agostinho Ribeiro. Não conseguiu dar voto suficiente aos seus senadores. Vai arrumar voto ou força para eleger um presidente da Câmara? Pode ter certeza que não. Anote. O grupo do Boliboli, o grupo do Ribeiro, terão que fazer uma reoxigenação no grupo. Terão que buscar a raia miúda, a conversa, o diálogo. Coisa que Agostinho nunca quis ter. Hilda subestimou, não que é o jeito dela, porque essa palavra subestimar vem assim de dela ser a poderosa, achar e tal. Não. Ela subestimou as lideranças. Um vice-prefeito, vereadores, lideranças, muitas, ex-vereadores, foram mais de 10 que tiraram mais de 6 mil votos para candidatos de fora, por falta de aglutinação, de arrumação política para uma eleição importante de deputado federal e de deputado estadual. Imagine se vão ter força para aglutinar, para derrubar Sérgio ou um candidato dele para a presidência da Câmara de Vereadores. É tudo balão de ensaio, tirem o cavalinho da chuva. Querem ganhar a eleição, conversem com o Osto da Mariquita. O resto é Zé Fini. São 13 horas e 37 minutos, é final de programa. Até amanhã, se Deus quiser e Ele há de querer, tenham todos uma boa tarde.

10:49. 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
2: Essa aqui vai pra todas as bandidas, as pistoleiras, tá bom?

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1: Juventude FM informa a hora certa.
2: 13 horas e 57 minutos.
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0: A paz do Senhor, meus queridos. Muito bom estar ouvindo este programa. Sou Angélica, coordenadora da Escola Bíblica Dominical, da EAD Lagarto. E quero parabenizar todos os professores da EBD por esse dia, o dia do professor. Você que ensina a palavra do Senhor todos os domingos na nossa escola dominical. És uma bênção. Que o Senhor continue te abençoando, renovando as suas forças, te dando sabedoria. Parabéns pelo dia do professor. Que Deus abençoe.
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3: A paz do Senhor Jesus, eu sou o presbítero Vitor Manuel e você é muito bem-vindo, muito bem-vinda ao programa Mensagem de Esperança aqui na Rádio Juventude FM 104,9. São exatamente agora 14 horas e 10 minutos na data de hoje, 15 de outubro de 2026. Desde já, quero felicitar a todos os professores, desejando um excelente dia. Que Deus abençoe a cada professor, tanto aqueles que trazem o ensino secular, quanto aqueles que trazem o ensino bíblico. A todos vocês, parabéns pelo seu dia. Que Deus vos abençoe e que vocês continuem nesta força, semeando sempre o conhecimento. E nós, da Igreja Evangélica Assembleia de Deus, somos muito felizes e honrados pelo dom que Deus concedeu a vocês. E oramos de forma que o Senhor renove as suas forças e faça frutificar cada semente plantada que vocês têm plantado e têm colocado nos corações. Um feliz dia do professor. E você, meu querido amigo, minha querida amiga, que está neste momento ouvindo essa programação, saiba que você está no programa Mensagem de Esperança, que acontece todas as quintas-feiras aqui na Rádio Juventude FM 104,9. Este programa que é da Igreja Evangélica Assembleia de Deus, igreja essa que fica situada na Avenida Nossa Senhora da Piedade, número 180, uma igreja com a fachada toda de vidro. Esta igreja fica na esquina da mesma avenida do Batalhão da Polícia Militar. A nossa igreja fica muito próxima ao Colégio Estadual Silvio Romero. E eu desejo de todo o meu coração agradecer em primeiro lugar ao Senhor nosso Deus e agradecer também ao pastor Marcos Alberto, que é o pastor do campo da cidade de Lagarto, e ao radialista Samuel Xavier, que é o coordenador dos programas evangélicos da Rádio Juventude. Ambos abençoam de forma carinhosa ao ministério deste humilde trabalhador da Seara e da Vinha do Senhor nosso Deus. E a você, meu caro ouvinte, eu lhe convido para estar interagindo no nosso programa, enviando seu áudio através do número 79996759075. Repito, 79996759075. Você pode estar enviando áudio, saudando e cumprimentando os demais ouvintes, dizendo que está aqui acompanhando esse programa e fazendo até mesmo um pedido de oração também. E para darmos início a mais um programa Mensagem de Esperança, eu convido você para juntos orarmos ao Pai Celestial, entregando a sua vida e este programa nas mãos dele. Oremos. Deus eterno e Pai de misericórdia, aqui estamos, meu Senhor, mais uma vez na tua presença e queremos te agradecer, Senhor, porque apesar de sermos falhos, apesar de termos tantos defeitos, apesar de termos tantos erros, mas o Senhor não nos abandona. Antes está conosco todos os dias, até a consumação dos séculos. Oh, meu Deus, nós, neste momento, estamos aqui, Senhor, te pedindo também para que perdoe todos os pecados, todos os erros da tua filha, do teu filho. Muitas vezes Satanás coloca na mente dele, coloca na mente dela, dizendo que ela já não mais pode ir à igreja, porque ela já fez tantas coisas no passado. Mas eu te peço, meu Senhor, purifique esta pessoa de todo pecado, de toda mancha, de toda mácula. E que estas palavras do inimigo saiam agora desta mente, pelo poder do nome de Jesus.

Jesus. Meu Senhor, eu te peço, purifica esta pessoa. Purifica, Senhor, limpa e deixa ela, Senhor, restaurada, reafirmando o teu senhorio sobre a sua vida. Meu Senhor, nós te pedimos a Deus para que o Senhor venha abençoar ao teu filho, a tua filha, na vida financeira, material, profissional, acadêmica, espiritual, familiar, ministerial, sentimental, conjugal, estudantil, abençoando o Senhor em todas as áreas da vida em que precisarem ser por ti abençoados. Meu Senhor, eu te peço para que esta pessoa que o Senhor está me mostrando, ela tem sentido um grande vazio no seu coração. Eu te peço, meu Senhor, preencha com a tua paz maravilhosa. Ó Deus, preencha, Senhor, com a tua presença excelsa, tirando, ó Deus, toda tristeza, amargura, infelicidade e colocando novamente, Senhor, alegria e regozijo. Ó Deus, a paz que eu te peço é muito mais do que apenas a ausência de conflitos, mas alegria, regozijo, ó Deus, a tua presença para acalmar, Senhor, este mar revolto. Eu te peço para que abençoe, Senhor, com a sua mão forte e poderosa esta pessoa que comigo está orando, colocando por terra todo tipo de acidente, todo tipo de assassinato, homicídio, sequestro, livrando de toda doença, abençoando desde a ponta do pé até a ponta do cabelo. Meu Senhor, a tua palavra nos diz que até mesmo os fios de cabelo das nossas cabeças estão todos contados por ti. E isso significa nos dizer que o Senhor nos conhece por inteiro, que o Senhor sabe do que nós precisamos. Ó Deus, eu te peço, tenha misericórdia, tenha compaixão, tenha piedade e ajuda, Senhor, a esta pessoa. Deus, esta pessoa, meu Senhor, que muitas vezes tem entrado em seu lar, e este lar, Senhor, tem sido local de brigas, de oposição. Ó Deus, a esposa já não mais fala com o marido, o filho já não fala mais com a mãe. Ó Deus, que toda briga, que toda situação ruim, ó Deus, que toda operação de Satanás contra a vida desta família, contra este lar, sai agora, pelo poder do nome de Jesus. Eu te peço, Senhor, cubra este lar com teu sangue precioso, blinde com teu Santo Espírito, coloca os teus anjos ao redor desta casa. Ó Deus, colocando por terra todo o mal, pelo poder do nome de Jesus. Ó Deus, esta pessoa, Senhor, que muitas vezes tem sentido grandes dores devido a esta enfermidade. Ó Deus, traga saúde, Senhor. Ó Deus, liberta esta pessoa de toda doença, de toda dor, de toda enfermidade. Meu Senhor, eu te peço, em nome de Jesus, nós adentramos a tua presença, Senhor, com total sinceridade e reverência, pedindo a ti, meu Deus, que coloque as tuas mãos poderosas sobre esta pessoa. Ó Deus, eu sou muito pequenininho, mas o Senhor é grande, grande em misericórdia, grande em poder, e o mesmo Deus de Abraão, de Isaac e de Jacó, é o Deus que nós recorremos com a nossa fraca voz ao teu trono de graça, de glória, de poder e de majestade, para pedir ao Senhor que venha com o seu favor, trazendo saúde em nome de Jesus. Ó Deus, esta pessoa que o Senhor está me mostrando, nesse momento ela está realizando uma viagem, Senhor. Ó Deus, a leve em segurança, a traga também, livrando de todo e qualquer acidente automobilístico. Ajuda, Senhor. Abençoa, meu Deus, a sua vida. Essa pessoa, Senhor, que neste momento está trabalhando no comércio, abençoa esse empreendimento. Abençoa, Senhor, as vendas. Ó Deus, abra as portas, Senhor, para que esta pessoa possa estar realizando um bom empreendimento nesta tarde. Meu Deus, eu te peço, abençoa, Senhor, a cidade de Lagarto, a cada autoridade constituinte, abençoa os quatro cantos desta cidade. Ó Deus, abençoa este programa. Eu oro para que haja salvação de almas, que pessoas venham aceitá-lo não como mero salvador,
mas também

principalmente como Senhor de suas vidas. Ó Deus, abençoa, Senhor, para que este programa seja um verdadeiro instrumento nas tuas mãos e que em tudo teu nome seja glorificado, em nome de Jesus, em nome de Jesus. Amém.

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0: A paz do Senhor, meus irmãos. Que alegria é ouvir esse programa. Que Deus continue abençoando poderosamente a vida de todos os ouvintes de vocês que fazem esse programa chegar aos nossos lares. Quero deixar a palavra de hoje do nosso matutino, que falou fortemente ao meu coração e que ela venha falar ao coração de cada ouvinte neste dia. O Salmos 23, apenas o verso 1, diz assim: O Senhor é o meu pastor e de nada terei falta. Nada faltará aquele que tem o Senhor Jesus como seu pastor. Que Deus abençoe poderosamente a vida de cada um. A paz do Senhor, meus irmãos, que alegria.
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3: Caríssimos ouvintes, eu quero convidá-los para irem aos cultos da nossa Igreja Evangélica Assembleia de Deus, situada na Avenida Nossa Senhora da Piedade, número 180, no bairro Silvio Romero. A nossa igreja fica muito próxima ao Colégio Estadual Silvio Romero, na mesma Avenida do Batalhão da Polícia Militar, muito próxima ao Colégio Silvio Romero. E para nós será uma honra enorme ter você juntamente conosco. A nossa igreja fica numa esquina, uma fachada toda de vidro. Todos os domingos, pela manhã, a partir das 9 horas, nós temos Escola Bíblica Dominical. Lá nós temos 9 classes para as mais diferentes faixas etárias. E você é o nosso convidado mais do que especial para estar lá. O seu lugar está vazio e só você, meu querido amigo, minha querida amiga, pode preencher. Então venha, porque para nós será uma honra enorme lhe ver lá. Todos os domingos, a partir das 9 horas, temos Escola Bíblica Dominical. Logo mais à noite, às 18 horas, nós temos culto em adoração ao Senhor. Momento esse muito especial, onde a Igreja do Senhor se reúne para pedir a bênção de Deus Pai sobre mais uma semana que está prestes a iniciar e agradecendo a Deus por uma semana que se findou. Então venha, venha adorar a Deus em espírito e em verdade. Todos os domingos, a partir das 18 horas, nós temos culto em adoração ao Senhor. Todas as terças-feiras, a partir das 14 horas da tarde, nós temos círculo de oração. E nas quartas-feiras à noite, a partir das 19 horas, nós temos culto Reviver. Tanto nas terças-feiras, a partir das 2 da tarde, no círculo de oração, quanto nas quartas-feiras, a partir das 19 horas, no culto Reviver, nós temos uma caixa de oração onde nós escrevemos os nossos pedidos de oração e colocamos dentro desta caixa. E nós louvamos a Deus porque grandes são os testemunhos das pessoas que têm sentido o mover de Deus sobre as suas vidas. E nós não queremos que esta bênção se restrinja somente a nós, mas que ela também possa prosseguir até você em nome de Jesus. Então venha às terças-feiras, a partir das 14 horas da tarde, a igreja do Templo Sede está aberta para lhe receber. E nas quartas-feiras à noite, a partir das 19 horas, também no culto Reviver, onde nós temos uma equipe de oração que estará orando pela sua vida. Todas as sextas-feiras, a partir das 19 horas, nós temos o culto de ensino da Palavra de Deus, onde nós somos muito abençoados com a exposição das Sagradas Escrituras pelo pastor da igreja, o nosso pastor Marcos Alberto. E assim como nós somos abençoados, temos a nossa fé edificada, cremos também que a sua fé será. Então, venha regar a sua fé através da Palavra de Deus, através da oração. E grandes serão as coisas que Deus fará na sua vida, em nome de Jesus. Então, Basicamente, em nosso templo sede, nós temos todos os domingos, a partir das 9 horas, Escola Bíblica Dominical, à noite, às 18 horas, culto em adoração ao Senhor, todas as terças-feiras, a partir das 2 da tarde, círculo de oração, todas as quartas-feiras, a partir das 7 da noite, nós temos culto Reviver, e todas as sextas-feiras, a partir das 7 da noite, nós temos culto de ensino da Palavra de Deus. Venha nos fazer uma visita e que você possa estar congregando conosco e assim fazendo parte desta grande família, Assembleia de Deus. Mas, presbítero Vitor, há um problema. Eu moro distante desta igreja. E agora, como é que eu faço? Não tem problema. Caso você more distante da nossa igreja, que fica localizada na Avenida Nossa Senhora da Piedade, número 180, no bairro Silvio Romero, muito próxima ao Colégio Estadual Silvio Romero, na mesma avenida do Batalhão da Polícia Militar. Uma igreja com a fachada toda de vidro, que fica ali na esquina. Caso você more distante desta igreja, não há problema. Nós temos congregações que são filiais em várias localidades do município.

município de Lagarto. E à medida que eu for dizendo os nomes das localidades, quero aproveitar para mandar um abraço afetuoso a cada dirigente de congregação e às suas esposas. Nós temos congregação no povoado assentamento Dr. João, cujo dirigente é o pastor Elielmo, que tem como esposa a nossa irmã Lilian. Temos congregação também no povoado Campo do Crioulo, cujo dirigente é o diácono Ulisses Gonçalves, que tem como esposa a nossa irmã Lívia. Temos congregação também no povoado Cipó, cujo dirigente é o presbítero Agnaldo Batista, que tem como esposa a nossa irmã Josiélia Carvalho. Temos congregação também no bairro Estação, cujo dirigente é o pastor Marcos Lima, que tem como esposa a nossa irmã Gabriela. Temos congregação também na Gustavo Hora, cujo dirigente é o auxiliar Josiel Fraga, que tem como esposa a nossa irmã Rosa. Temos congregação também no bairro Loyola, cujo dirigente é o auxiliar Valdicélio Andrade, que tem como esposa nossa irmã Gleide. Nos povoados Mariquita e Quilombo, cujo dirigente é o presbítero Weldon Cícero, que tem como esposa a nossa irmã Cristiane. E no Santo Antônio, cujo dirigente é o auxiliar Jonathan Machado, que tem como esposa a nossa irmã Isabela. A cada dirigente de congregação anteriormente mencionado e as suas respectivas esposas, receba um abraço afetuoso desse seu irmão em Cristo que lhe ama e que lhe quer bem, bem como a cada igreja do Senhor que congregam nestas localidades. Tanto as congregações do assentamento Dr. João, Campo do Crioulo, Cipó, Estação, Gustavo Hora, Loyola, Mariquita, Quilombo e Santo Antônio, bem como o Templo Sede, cujo dirigente é esse que vos fala, é pastoreado pelo pastor Marcos Alberto, que tem como esposa a nossa irmã Silvia Alaide. A este casal, que faz com muito amor a obra de Deus, que Deus vos abençoe. E nós somos muito felizes por sermos pastoreados pelo pastor Marcos Alberto e pela sua esposa, nossa irmã Silvia. Que Deus vos abençoe em nome de Jesus. Então, nós temos todas essas congregações que estão com as suas portas escancaradas para lhe receber de braços abertos. No Templo Sede, os cultos são domingo pela manhã, 9 horas, Escola Bíblica Dominical, à noite, às 18 horas, culto e adoração ao Senhor. Nas terças-feiras, à tarde, a partir das 2 horas, circo de oração. Quarta e sexta, 7 horas. Mas nas congregações, essas, as que eu mencionei, os cultos são dias de terças e quintas-feiras, a partir das 19 horas, e aos domingos, a partir das 18 horas. Então os horários com o Templo Sede não se chocam. Se você puder ir na sede, nas congregações, é uma bênção. Então, repito, terças e quintas-feiras, a partir das 19 horas, e aos domingos, a partir das 18 horas. Em todas as nossas congregações. E eu convido você a vir, a trazer toda a sua família, e para nós será uma honra enorme ter vocês juntamente conosco. Lembre-se sempre que as portas das igrejas, assembleias de Deus do campo da cidade de Lagarto não estão somente abertas, mas escancaradíssimas para te receber de braços abertos.

0: Rapaz, senhor, me chamo Miquel. Estou aqui acompanhando o programa Mensagem da Esperança. Que programa bom e edificante. Que o Senhor Deus continue abençoando a vida de vocês. Amém.
1: Boa tarde, na paz do Senhor. Meu nome é Juscelene Almeida e estou ouvindo e sendo muito abençoada por esse programa. Que Deus continue usando vocês para alcançar vidas e transmitir sua palavra. Sigam firmes, pois é uma bênção.
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4: Caríssimos ouvintes, eu chamo a preciosa atenção de vocês para uma breve mensagem de esperança da parte de Deus para a sua vida. No Evangelho segundo escreveu João, capítulo de número 10, a partir do versículo 22. Evangelho segundo escreveu João, capítulo 10, a partir do versículo 22, onde aqui no texto os líderes religiosos cercam Jesus no templo. E se você tiver consigo um exemplar da Bíblia em casa, eu lhe convido a estar folheando para juntos termos uma sábia compreensão desta passagem. O Evangelho de João está escrito no Novo Testamento da Bíblia. Primeiro nós temos o livro de Mateus, depois Marcos, Lucas, aí sim vem João. E é no capítulo 10, no versículo 22, onde nós estaremos ministrando nesta tarde. João capítulo 10, versículo 22 está escrito: E em Jerusalém havia festa da dedicação, e era inverno, e Jesus passeava no templo, no alpendre de Salomão. Rodearam-no, pois, os judeus e disseram-lhe: Até quando terás a nossa alma suspensa? Se tu és o Cristo, dize-no-lo abertamente. Respondeu-lhes Jesus: Já vo-lo tenho dito, e não credes. As obras que eu faço em nome de meu Pai, essas testificam de mim. Mas vós não credes, porque não sois das minhas ovelhas, como já vo-lo tenho dito. As minhas ovelhas ouvem a minha voz, e eu conheço-as, e elas me seguem. E dou-lhes a vida eterna, e nunca hão de perecer, e ninguém as arrebatará das minhas mãos. Meu Pai, que mais deu, é maior do que todos, e ninguém pode arrebatá-la das mãos de meu Pai. Eu e o Pai somos um. Os judeus pegaram então outra vez em pedras para o apedrejarem. Respondeu-lhes Jesus: Tenho-vos mostrado muitas obras boas procedentes de meu Pai. Por qual dessas obras me apedrejais? Os judeus responderam dizendo-lhe: Não te apedrejamos por alguma obra boa, mas pela blasfêmia, porque sendo tu homem, te fazes Deus a ti mesmo. Respondeu-lhes Jesus: Não está escrito na vossa lei, eu disse, sois deuses? Pois se a lei chamou deuses aqueles a quem a palavra de Deus foi dirigida, e a escritura não pode ser anulada, aquele a quem o Pai santificou e enviou ao mundo, vós dizeis, blasfemas, porque disse, sou filho de Deus. Se não faço as obras de meu Pai, não me acrediteis. Mas se as faço e não credes em mim, crede nas obras, para que conheçais e acrediteis que o Pai está em mim e eu nele. Procuravam, pois, prendê-lo outra vez, mas ele escapou de suas mãos e retirou-se outra vez para além do Jordão, para o lugar onde João tinha primeiramente batizado, e ali ficou. E muitos iam ter com ele e diziam: Na verdade, João não fez sinal algum, mas tudo quanto João disse, deste era verdade. E muitos ali creram nele. Louvado seja Deus nosso Senhor por esta palavra. Assim como um pastor protege as suas ovelhas, Jesus aqui nos ensina que protege o seu povo da condenação eterna. E embora os cristãos possam enfrentar sofrimentos na terra, Satanás não pode prejudicar-lhes a alma ou tirar-lhes a vida eterna que os aguarda com Deus. Há muitas razões para sentir medo aqui na terra. até mesmo porque Satanás está em plena atividade, como nos diz a Bíblia em 1 Pedro capítulo 5, versículo 8. Mas se você seguir a Jesus, ele lhe dará segurança eterna. A vida neste mundo é finita e pode ser comparada a uma corda. A ponta da corda significa a nossa vida aqui na Terra. E todo o restante da corda é comparado à nossa vida eterna que nós vamos ter depois da morte. A pergunta que eu vos faço nesta tarde é: se você morrer hoje, agora, nesse instante, você tem certeza da sua salvação ou não? Imagine você viver muito mais na eternidade, porque irá, do que aqui na Terra. E se você não for para o céu? Você já parou para pensar nisso? Então, o que você faz aqui na Terra é o que vai estar dizendo como será a sua vida lá na eternidade. Porque a eternidade é o resultado da sua vida terrena aqui na Terra. E eu lhe pergunto, se você morresse hoje, agora, ou se Jesus voltasse nesse instante, você tem certeza da sua salvação ou não? Porque a vida neste mundo é finita e perecível, mas aquele que se une ao Todo-Poderoso tem sua alma na mão dele. Por isso, nunca estará sozinho e nem será destruído. Muito pelo contrário, desfrutará de segurança completa e eterna ao seu lado. Assim, quem terá poder para tocar naquele que está sob a proteção do Senhor Eterno? Então, meu querido amigo, minha querida amiga, nesta palavra, nós podemos crer. E Jesus disse: eis que eu estou convosco todos os dias, até a consumação dos séculos. Talvez você tenha iniciado o seu dia tão atarefado, tão atarefada, vem um grande desgosto, tristeza na sua alma, na sua mente. Mas lembre-se, por mais difícil que esteja a sua vida, por mais que ninguém possa compreender o quão grande é este fardo na sua vida, Jesus compreende, sabe e entende a sua dor. Tanto é que ele promete: eu estou com você todos os dias. Quantas pessoas estão conosco pela nossa posição? Talvez porque tem algo na conta bancária. Talvez porque pode oferecer algo mais na frente. Mas Jesus, independentemente da situação que nós estejamos, seja ela de bonança, de muita prosperidade, de muita fartura, ou escassez extrema, Jesus permanece com a mesma promessa: eis que eu estou convosco todos os dias, até a consumação dos séculos. Jesus nos é suficiente. E essa foi a mais clara afirmação que Jesus fez a respeito de sua divindade, quando ele diz no versículo 30 desse texto bíblico: eu e o Pai somos um. Aqui em João 10, versículo 30, Jesus afirma e reafirma que ele e o Pai não são a mesma pessoa, embora sejam um só em essência.

ciência e natureza. Então, dessa forma, Jesus não é simplesmente o bom pastor. Jesus é Deus. E sua afirmação de ser de Deus e de ser Deus foi inconfundível. Tanto é que os líderes religiosos queriam matá-lo, porque a lei dizia que qualquer homem que afirmasse ser Deus deveria morrer. Mas nada poderia convencê-los de que a afirmação de Jesus era verdadeira, porque eles estavam querendo, na realidade, perseguir a Jesus e o prendê-lo. Então, no versículo de número 34, quando Jesus responde, dizendo: "Não está escrito na vossa lei, sois deuses?" Jesus se referiu a um texto bíblico, no Salmo de número 82, verso 6, em que os governantes israelitas e os juízes são chamados de deuses. E se Deus chamou os líderes israelitas de deuses por serem agentes da revelação e da vontade de Deus, como poderiam considerar como blasfêmio o fato de Jesus chamar a si próprio de filho de Deus? Então, Jesus repreende os líderes religiosos porque ele é o Filho de Deus em um relacionamento único e incomparável de unidade com o Pai. A frase que diz "a Escritura não pode ser anulada" é uma clara afirmação da verdade bíblica. Porque se aceitarmos a Cristo como Senhor, também devemos aceitar o testemunho que Ele dá a respeito da Bíblia, como prova de que Jesus é o Verbo que se fez carne. Então ele é a própria palavra de Deus. E depois de mais uma tentativa de aprisioná-lo, o Senhor Jesus se retira para além do Jordão em busca das pessoas que João Batista havia evangelizado logo no início do seu ministério. Embora João não tivesse feito grandes sinais e milagres, sua obra permaneceu, porque a fé genuína ficou enraizada naquelas pessoas. Isso foi possível porque as pregações dele eram incisivas quanto ao arrependimento e quanto à vinda de Jesus, o Filho de Deus. O profeta João Batista morreu, mas as suas palavras não foram esquecidas. E eu desejo de todo o meu coração que estas palavras que foram também pregadas nesta tarde, que você, o seu coração, não venha esquecer delas, porque estas palavras estão falando da vida eterna. Lembre-se, meu querido amigo, minha querida amiga, Jesus é o caminho, Jesus é a verdade, Jesus é a vida, e ninguém vem ao Pai se não for por Jesus. Não existe outro caminho, não existe outra vida. Não existe outra verdade a não ser Jesus. Quantas pessoas hoje consomem drogas porque traz um êxtase e você fica alegre, você sente aquela euforia, mas depois que passa o efeito, o que lhe resta? Quantas pessoas hoje não vão a festas procurando alegria, porque a sua vida é um verdadeiro inferno aqui na Terra? Mas quando passa a festa, o que lhe resta? Quantas pessoas não procuram, através da imoralidade sexual, o prazer? Mas depois que termina um ato, o que lhe resta? Então, perceba que não existe outro caminho, outra verdade, outra vida, a não ser Jesus. Tenha certeza, a alegria que Jesus lhe concede, a paz que Jesus lhe concede, nenhuma outra fonte de prazer lhe trará. Porque tudo aqui na terra é passageiro. Mas em Mateus capítulo 24, versículo 35, está escrito Jesus dizendo: "Os céus e a terra passarão, mas as minhas palavras não hão de passar." E nós vemos isso muito claramente, porque o que está escrito na Bíblia é mais atual.

do que o jornal que será publicado amanhã. E se você, meu querido amigo, minha querida amiga, entendeu essa mensagem e deseja que o milagre da salvação seja uma realidade na sua vida, eu convido você a aceitar ao Senhor Jesus como seu único e suficiente Salvador. A Bíblia nos diz em Romanos capítulo 10, no versículo 9, que se com tua boca confessares ao Senhor Jesus e em teu coração creres que Deus o ressuscitou dos mortos, você será salvo. Então, nesse exato momento, você pode ter um encontro com Deus através de Jesus Cristo, seu Filho. Eu quero convidar a você a baixar a sua cabeça como um sinal de reverência a Deus e comigo estar repetindo as palavras desta singela oração. Diga comigo: Senhor, eu creio que tu existes e pode me salvar. O meu coração está aberto e quero caminhar em tua presença a partir de agora. Eu me arrependo dos meus pecados e confesso o nome de Jesus como Salvador da minha vida. Amém.

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0: Glória a Jesus. Quero mandar um abraço afetuoso a todos os nossos amigos que estiveram durante a tarde deste programa enviando o seu áudio e contribuindo com esta programação. Nossa irmã Ana Clara, Ana Angélica, Miqueias Reis, Juscelene Rodrigues, que Deus vos abençoe. Também quero mandar um abraço afetuoso à minha querida mãe Vânia, Miriam, ao meu pai Messias, minha avó Clarice, meus tios Josimeira e Marcos. Deus abençoe ao pastor Marcos Alberto, nossa irmã Silvia, ao radialista Samuel Xavier, a cada dirigente de congregação anteriormente mencionado, ao nosso querido Gilvando, seu irmão Messias, a Emanuel, filho de Samuel Xavier, ao presbítero Samuel, seus colegas de trabalho que sempre estão aí na escuta deste programa, a João de Deus, ao Wilson, Zefinha, que Deus abençoe, ao nosso querido Isaú Monteiro, que daqui a pouco vai estar dando continuidade com seu programa, a Jailton Silva, por toda a cooperação, que Deus abençoe, ao nosso querido Milton, eletricista, ao Zenir, a professora Raimunda, que o Beto, que a Fia Andresa, a Raimunda Trindade e família, ao ex-prefeito Lila Fraga, Heraldo Dantas, Meire e Neide, que estão trabalhando na casa da minha avó, a todos do Posto do Leite, na pessoa da minha tia Jeane, ao diácono Aloísio, Deus abençoe a cada um em Cristo Jesus. E tenha certeza que para mim é uma honra ter vocês aí na escuta. Que Deus abençoe mais e mais a João de Deus, Nelson do Trator. Deus abençoe mesmo. Nós vamos estar agradecendo a Deus, nosso Senhor, por mais um programa realizado. E que Deus abençoe e recompense a cada um de vocês que aqui estiveram juntamente conosco. Oremos ao Senhor. Senhor nosso Deus, nós estamos aqui na tua presença e queremos te agradecer por toda esta programação, por cada louvor que aqui foi entoado, bem como a tua palavra que aqui foi ministrada, que possa ter edificado as vidas que adentraram a este programa. Ó Deus, que o teu nome tenha sido glorificado e esperamos que o Senhor tenha se agradado do nosso serviço. Que o Senhor venha abençoar a cada um dos teus filhos e filhas que lhe aceitaram como o seu único e suficiente Salvador. E eu peço a ti, meu Deus, para que os abençoe, para que os ajude nessa caminhada cristã. Que faça, ó Deus, com que as suas mentes venham estar abertas para procurar uma igreja bíblica a fim de congregarem. Ó Deus, que o Senhor venha abençoá-los e que eles não venham olhar nem para a direita nem para a esquerda, mas continuarem olhando para o alvo, que é o Senhor Jesus, o autor e consumador da nossa fé. Te agradecemos por tudo, Jesus querido. Em nome de Jesus, amém. Até o próximo programa. Fiquem todos com Deus.
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2: Juventude FM informa a hora certa.
3: 14 horas e 57 minutos.
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2: Muito bem, chegando aqui na sua Juventude FM, na sua tarde gostosa de quinta-feira, hoje dia 15. É, hoje é dia do professor, viu gente? Hoje é dia daquela pessoa, né, que ensinou a gente a ler e escrever. Então, nossos parabéns aí para todos os professores. E a programação também de hoje à tarde será em homenagem a todos os professores, viu? É, os professores que ensinam pela manhã, pela tarde e pela noite. Parabéns, professor! Um abraço, viu? Onde quer que vocês estejam. Agora marcando 3:07, o programa vai até as 18 horas, até as 6 da tarde. Programa inteiramente dedicado a você com muito carinho, viu? É o Toca Tudo. Toca música do passado, música do presente, todos os ritmos musicais. Não importa, né? O cantor, o trio, a dupla, o quarteto. Não importa. O importante é que você tá afim de ouvir aquela música. É só pedir, meu compadre, que eu toco aqui pra você. Não tenha vergonha não, viu? Ah, eu gostaria de ouvir uma música bem antiga, mas eu tenho vergonha. Não tenha não. Aqui é a rádio que toca aquilo que as outras têm vergonha de tocar, viu, meu filho? É por isso que eu toco tudo. Então vamos lá, começando o programa, trazendo aí ao seu Valença como os dois animais. Vamos lá.

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1: Pois é, agora marcando 3h32 aqui na sua Juventude FM, a gente manda aí um alô para o meu amigo Pedro Maravilha, tá na cidade, tá nas ruas da cidade, tá ouvindo a gente aí com seu rádio, né? É, o rádio que está agora captando aí as ondas sonoras, né? Verdade. E agora também captando aí os raios solares. É, meu irmão, tá pensando o quê? Pedão agora mudou. O homem agora tá chique, né? Verdade. Energia solar no rádio dele aí, ó. Valeu, Pedão. Ele já pediu Raul Seixas, Ouro de Tolo. Já pediu Você Não Soube Me Amar, que eu toquei agora, com a banda Blitz. Já pediu Roberto Carlos, Eu Te Amo, Te Amo. Vou tocar também. E o meu amigo Paulo Vieira, lá da rua Simão Dias, pediu Caminhoneiro Solitário. Ô Paulo, essa música é do Forró Maior, viu? Eu me equivoquei, falei que era do Catuaba com Amendoim, mas não. É do Forró Maior, viu, meu filho? Então, essa música, quando você pedir, você diga, olha, o Forró Maior, Caminhoneiro Solitário. Vou tocar daqui a pouquinho, tá bom? Um abraço para você, meu amigo Paulo, para todo mundo que está ouvindo a gente nesta tarde de quinta-feira. É, hoje dia 15, viu? Então, vamos dar uma voltinha. Bora lá.
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2: Pois é, agora marcando 3h38, faltando aí 22 minutos para as 4 da tarde. Para você que tá aí no trabalho, né? Tá aí no balcão, tá na sua cadeira, papel que só na sua frente. As cobranças chegaram, né? É, pois é, tem que pagar, né? Tem que pagar, sim. Então, um abraço aí para você que é empresário, você que é microempresário, você que é só comerciante. Né? Então, um abraço, muito obrigado pela sintonia, viu? Você sabia que a música faz parte da vida? É, meu compadre. Às vezes você tá sozinho, acabrunhado, cabisbaixo, cheio de problemas. Aí, de repente, você ouve uma música bonita, danada, e aquilo realmente mexe com a sua mente, com a sua... É, meu compadre. Tô lhe dizendo, viu? Música é vida e a vida faz parte da música, viu? Daqui a pouquinho eu vou tocar uma música bonita aqui para o nosso amigo Fernando da Elegarto. Ele pediu Amado Batista, Secret.

Área. Bonita essa música, viu? Bonita mesmo. Mas vamos tocar logo a música do Paulo, bora. Paulo Vieira, da Rua Simão Dias, ele pediu Forró Maior, é a música Caminhoneiro Solitário. Essa música é linda, viu? Linda, linda.

0: Pois é, os abelhudos ao mestre com carinho, hoje dia dos professores. Então, gente, a nossa homenagem aí a todos os professores, viu? É, aqueles que nos ensinaram aí a ler e escrever. E tem gente que tem que aprender ainda, né, Bicho Mato?
1: É verdade.
0: É verdade. Você é um deles ou não?
1: Não, eu aprendi bem, graças a Deus.
0: Aprendeu?
1: Boa, em primeiro lugar, boa tarde, meu amigo Zé Monteiro, boa tarde a todos os ouvintes.
0: Sim.
1: E hoje em especial, parabenizar hoje o dia dos My Teachers.
0: É, os My Teachers.
1: É, o dia dos professores, aqueles que ensinam a ler e escrever, né? Porque a educação é de casa, né?
0: É verdade, educação tem que sair de casa. Se não,
1: se não educar,
0: o mundo educa, né? Da maneira certa.
1: E hoje também quem está aniversariando é meu amigo Hélio da Estação.
0: O Hélio da Estação tá aniversariando hoje?
1: Está completando idade nova hoje. Ah. Parabenizei ele hoje lá no programa do nosso amigo lá na Corrimã.
0: Sim.
1: Lula Muniz, lá no programa lá na Atalaia FM.
0: Certo. Tá, Lula tá gordinho ainda, tá? Que danado, tá?
1: Tá fofinho.
0: E é, rapaz.
1: É.
0: Danado, rapaz. Hein?
1: Ele ligou.
0: É gente boa, gosto muito dele. Já trabalhei com ele aqui, danado, viu?
1: Então, ele ouve o seu programa.
0: Ele ouve?
1: Ouve, ele me falou.
0: Eu ouço também, às vezes, pela manhã, quando... É porque lá em casa fica Silene ouvindo, Rose, e eu ouço também, né? Tem que ouvir, né?
1: Com certeza. Você tá lá na residência?
0: É, tô lá, né?
1: Mandar um abraço pra minha amiga Rose.
0: Sim.
1: E a garota do Vatapá.
0: Silene, né? Silene é a garota do Vatapá. Rose é professora, né?
1: É a garota,
0: né?
1: Do Vatapá.
0: E Rose é professora. Hoje está sendo parabenizada também, né?
1: Isso, é Rose. Rose, que é a esposa do Lula.
0: Sim.
1: É professora, é pedagoga. Aquela mulher é polivalente.
0: Certo, certo.
1: E tem para todos os professores, né? Não só do Lagarto, mas aí do Sergipe, do Brasil e do mundo.
0: Ela ensina tudo, né? Até instalar ovo, né, velho?
1: Com certeza, com certeza.
0: O que é que tu já aprendeu na vida de fazer comida? Diga aí, você faz sapato.
1: Aproveitar e mandar um alô aí pra. Pra minha nora, Érica, e meu netinho João Miguel, lá em casa, ali ouvindo, hein?
0: Sim, sim.
1: Eu saio e deixo lá o som ligado lá na. Comprei um aparelho maior agora.
0: Foi, né?
1: Meu amigo Guri Eletrista, e agora. Tá ouvindo a juventude com mais qualidade.
0: Comprou a guri, foi?
1: Foi, comprei a guri.
0: Certo. Como é que tá Pitoco, hein, rapaz? Nunca mais ele ligou.
1: Ah, Pitoco tá bem, graças a Deus.
0: Tá
1: lá, naquela vida dele, né, deitado lá.
0: Só comendo, dormindo e pedindo pro diabo, né?
1: E quando a gente chega ali, fica só o urubu servando a gente.
0: É, ele tem um olhar assim meio, né? Mas ele é domesticado, né?
1: É verdade.
0: Pois é.
1: Fala uma benção.
0: Você sabe da história de Albano Franco e o Jackson Barreto, quando os dois eram candidatos a governador de Sergipe?
1: Não.
0: Então, Jackson Barreto chegou na fazenda, foi pedir voto, ele era candidato, né?
1: Sim.
0: Aí lá vem o cachorro, capa preta daquele pastor alemão, conhece?
1: Uhum.
0: Bem grandão, dos dentes grandes, da boca grande, começou a latir, e aí o Jackson ficou lá dentro do carro, todo. A mulher disse: moço, desça do carro, aqui na fazenda esse cachorro só pega veado. Aí ele disse: agora que não sai mesmo do carro, entendeu? Agora que não sai mesmo. Aí.
1: Eu vou mandar um abraço aí pra galera do Uber, que tá sempre trabalhando e ali ouvindo, viu?
0: Certo.
1: É o Milton Santos do Uber.
0: É, meu amigo Milton Santos, né?
1: É, o Givaldo.
0: É.
1: Nosso amigo José, o taxista, também
0: isso.
1: Trabalhando aí. Sempre nos ouvindo,
0: né? Ei, deixa eu contar de Albano. Na outra semana foi Albano pedir voto na mesma fazenda, rapaz.
1: Ah.
0: Aí o mesmo cachorro chegou e começou a latir. Ele ficou lá no cantinho dele com o vidro fechado. E a mulher disse: moço, pode sair do carro. Esse cachorro é castrado. Ele disse: não, não tô com medo dos ovos, não. Tô com medo do dente dele. Olha a boca, hein? Filho da peste grande. Entendeu? São as histórias de políticos, né, velho?
1: É verdade.
0: Tudo na mesma fazenda, tudo mesmo cachorro.
1: Quem não tem dinheiro, conta história.
0: Conta história, conta história, é verdade.
1: Quem não tem dinheiro, conta história.
0: Certo,
1: e
0: certo.
1: E aí, você já tocou uma música bonita aí?
0: Toquei.
1: Relacionada aos professores.
0: Sim.
1: É o mestre com carinho, né?
0: Verdade.
1: Aí, hoje eu vou querer uma de Erasmo Carlos.
0: De Erasmo Carlos.
1: Mesmo que seja eu.
0: Mandar
1: um alô aí pro Maico lá, um garrotinho lá da Mariquita.
0: Como é, rapaz?
1: Tá aqui em Marcha Lenta. Não, Marcha Lenta é que mandou, não tem nada a ver.
0: Quer dizer que o cabo, além de ser garrotinho...
1: Mas eu acho que não é não, porque tá ali junto e não enganchou uma na outra, não é garrote não.
0: Ah, não é não, né? Você sabe que pra ser garrote tem que gostar de mulher, né?
1: É verdade, ele gosta.
0: Gosta?
1: Gosta.
0: Pronto, tá certo. Pra quem mais?
1: Pra nossos amigos aí, Lindolfo, Micael,
0: sim.
1: O Gideão Padeiro, Fabiana da Refrigeração, Léo do Mocotó e a esposa Silvia, aí, de Placador e Família.
0: Quem tá na linha aqui é meu amigo Antenor Nunes, viu? Quando você terminar aí, eu vou botar ele no ar, viu?
1: Meu amigo Antenor, gente boa, aí o...
0: Tá ouvindo, né, Antenor?
1: Aí representante oficial aí... O bicho é... O homem é um poeta.
0: O homem é poeta.
1: É gente boa demais, entendeu? Um abraço, meu amigo Antenor.
0: Você tá ouvindo a gente.
1: Oliveira. Cristina, que hoje eu tive o privilégio de conhecer a amiga Cristina, viu?
0: Quem é Cristina, rapaz?
1: A irmã da Selma.
0: Cristina, a irmã da Selma.
1: É.
0: Pronto.
1: Ela tava hoje aí, foi fazer uma visita aí na juventude. Aí eu vi ela lá no...
0: Sim.
1: No homem do cafezinho aí de frente aí, como é?
0: É, o Canário.
1: Os Canários. Certo, um abração ao Silval Canário, meu grande amigo. Rogério Vitino, Sebastião Bicheiro. Nivaldo, homem da Casa Ideal.
0: Verdade.
1: Gina, Irene, do Sindicato, Maria dos Perfumes.
0: Deixa eu ver se eu converso aqui com a Antenor. Antenor, meu filho, boa tarde. Antenor? Cadê o Antenor Nunes, hein, rapaz? Vou tentar daqui a pouco com ele.
1: Foi compor outra música.
0: Foi. Pois é. Então você já se despediu, graças a Deus, já vai embora, né, filho?
1: Peixe Padeiro, pera aí, rapaz. Peixe Padeiro.
0: Sim.
1: Silvestre da Madeireira. Raimundinho do Espetinho, meu grande amigo.
0: Raimundinho, gente boa.
1: O homem lá do peixe lá.
0: Cowboy?
1: Alfredão.
0: É o ouvinte. É o ouvinte da Quaresma, só liga na Quaresma.
1: O Cowboy da Gata também, gente boa, né?
0: Gente boa.
1: Não pode esquecer.
0: É.
1: Minha amiguinha Yara Rocha, lá em Ostágua, domingo vai ter

0: Uma grande festa lá para as crianças.
1: E é.
0: Quem quiser comparecer, começa às 2 da tarde.
1: Certo. Domingo
0: lá
1: também.
0: Lá no Mercadinho Souza, em Olhos d'Água, viu?
1: Domingo também vai ter festa do nosso amigo Tico, o filho da Madame Anália, viu? Não esqueça.
0: E vai ter um evento também no avivamento na Igreja Videira, viu?
1: E é.
0: Vai.
1: Certo.
0: Vou trazer, porque tá aqui ainda no celular, não dá para abrir, vou trazer aqui direitinho para eu divulgar aí também no... Nos programas aí da emissora.
1: Sim, sim.
0: Para Foguinho do Brasil, Moisés e Marisete, Pureza na Cidade Nova, Edmilson do Frango.
1: Sim.
0: É, Duduca da Seresta, Nilson dos Portões, meu grande amigo, Josa, o galego lá, Jorge Mecânico, ali pertinho também. E para toda a galera, né, que está aí na sintonia.
1: Certo.
0: É muita gente, a gente fala mais outra hora.
1: Pronto.
0: E também não posso esquecer nosso amigo João Sapateiro, pô.
1: João Sapateiro, se não falar, você já sabe, né?
0: Lá na rua, lá do Residencial Campo da Vila, tem o Manel Vaqueiro, tem o irmão do Assuelo da Prestação.
1: E pra todo mundo.
0: Aí, aquele abraço.
1: Tá bom, valeu, valeu. Um abraço. Até depois das eleições.
0: Até amanhã, rapaz.
1: Até amanhã, velho.
0: É pra fechar a semana.
1: Pra fechar a semana.
0: Fechar a semana, não falar com o Isaú Monteiro, a semana foi incompleta.
1: Então quer dizer que amanhã tem o quê? Tem arroz com galinha.
0: Amanhã tem arroz com galinha do Ivan Toicinho.
1: Sim.
0: Tem da Vera, né?
1: Tem a sopa do nosso amigo.
0: Tem a sopa do amigo Helenilson, o nome da Mega Sopa.
1: Ali na, na... Como é o nome da rua?
0: Essa rua aqui do, do Mercadinho de Coisa.
1: Pronto, é Filadélfia Dória. Filadélfia Dória.
0: Filadélfia, isso.
1: Isso.
0: Aonde agora tá o homem do, do pastel, né, também, de lá agora.
1: É, pois é, o homem do pastel. Buzinou, ele chegou, né?
0: Pronto.
1: É o novo comercial aí. Tá bom, bicho tomado. Até.
0: Valeu, meu amigo Alain. Aí, trabalho pela manhã na juventude, meu amigo Alain. Alain Menegildo.
1: É, pois é, Alain é gente boa, viu?
0: É o homem gente boa, valeu.
1: É verdade. Valeu, meu filho. Um abraço pra você, tudo de bom. Cadê Antenor Nunes, hein? Antenor, meu filho. Antenor. Daqui a pouco eu vou falar com ele, porque agora eu vou de música. Cadê a música, rapaz? Ah, esse daqui foi o Pedão que pediu. Pedro Maravilha, tá com rádio maior do que a cabeça dele, andando pela cidade, pelas ruas.

0: falar.
1: Ei, Roberto Carlos, dizendo eu te amo, te amo, te amo, te amo.
0: Eu te amo.
1: De novo.
0: Eu te amo.
1: Pois é, rapaz, te amo é uma coisa que às vezes sai da boca pra fora, às vezes sai de maneira correta. É, pois é, esse te amo aí sai de muitas maneiras aí, né? Pois é, Tenor Nunes, meu compadre, boa tarde. Cadê você, rapaz? Tenor? Alô, Tenor? Tá me ouvindo não, Tenor? Alô, Tenor, boa tarde. Ô, Antenor.
2: Alô. Eu quero...
1: Boa tarde, meu filho.
2: Boa tarde. Eu quero homenagear aos professores.
1: Oh.
2: Porque um professor, o nome dele é Tom, mas deve ser Antônio, lá do Iteiro. Ele escreveu uma música pra mim, eu não lembro, que eu tinha gravado.
1: Sim.
2: É, que eu estudei no Tesla. Tudo aí gravei, e essa música é muito bonita, é Novo Milênio.
1: Ah, então você fez uma música e o nome dela é Novo Milênio, é isso?
2: É, aí eu musiquei ela, botei o que ela precisava.
1: Sim.
2: E aqui em Lagarta, pela primeira vez, foi rodado na Paraíba, foi rodado na Rádio Regional Sérgio Bento também, e o povo gostou.
1: Novo Milênio é o nome da música. Sim, Novo Milênio, é isso?
2: É.
1: Novo Milênio. Então essa música tem uma história, é, Tenor?
2: É uma história bonita, né? Ele é o professor, porque era tão simplesinho, que puxam com ele de Tom.
1: Sim.
2: Mas era aí do Oiteiro, mas ele disse que tem várias músicas. Aí eu digo, eu vou pegar essa aqui.
1: Vem cá, é Toninho. É Toninho, Toninho do Oiteiro, é?
2: É, ele é professor.
1: Você conhece Toninho do Oiteiro, né? O magrinho, né?
2: É.
1: É o irmão do Luquinhas, é isso? Toninho do Luquinhas, é isso?
2: É, o Maraninho.
1: Pronto, eu conheço ele, Toninho do Oiteiro, conheço. Então ele fez a letra da música, foi isso, Antônio? Ele passou pra você?
2: Ele fez a letra. Aí eu botei a música e fiz os arranjos e gravei.
1: Sim.
2: Ficou muito bonito.
1: Certo. Aí você
2: então, os professores que tiver música, pode me dar para Antônio Nunes, abaixar a letra e o resto eu completo.
1: Sim, sim. Aí você fez a música e ficou bonita.
2: É, musiquei, fiz os arranjos e ganhei, mas a letra é dele.
1: Certo, certo. Então, hoje você está dizendo que fez uma música, já recebeu a letra pronta, não, foi sua, não é de sua autoria, não é isso? Não é da sua autoria.
2: Fui pro estúdio e gravei. Ficou bonito.
1: Ficou bonito. Mas a letra é dele, não é isso?
2: É, a letra é dele.
1: Pronto. E como é que é? Canta um pouquinho pra mim aí. Eu vou tocar ela daqui a pouquinho. Mas canta só um
2: quando
1: pouquinho pra mim.
2: Era pequenininho que tocava uma viola. Quando chegavam os amigos, começava a recordar. Daqui pra hoje eu já toco um pouquinho. Um ritmo de melodia que é

0: Aí você dedica hoje para os professores, é isso? Você dedica hoje para os professores, é isso, Atenor?
1: É?
0: Dedica hoje para os professores, é isso?
1: É, o camarada veio dar assim, um assunto. Aí eu fui do país, que nem fiz a música do Lagarto, fiz o Bode Bito, fiz o Parque Zezé Rocha, fiz o Parque das Palmeiras, fiz a história de Diego Costa. Eu tenho várias músicas, só não tenho um 60.
0: E é, né, Tenor? Tá certo. Valeu, meu querido. Ó, um abraço, vem aqui, viu?
1: Certo.
0: Tô com saudade de você, viu? Valeu, um abraço. Boa tarde, Tenor.
1: Falando, vamos ver aqui, novo milênio.
0: Valeu, ok, um abraço. Meu amigo Antenor Nunes.
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3: 16 horas e 7 minutos.
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1: Pois é, de volta aqui nos microfones da Juventude FM, a rádio que gosta de você. Ó, 24 horas no ar, viu, gente? Pois é, tá com insônia? Tá sem sono? Então, madrugada dentro, meu irmão. Pode ligar que música e hora certa aí. Depois da meia-noite, música e hora certa, viu? E você olhando para as paredes, olhando para o telhado. E aí, só música, só música. Pois é, então, Rosália, boa tarde, Rosália. Cadê você, mulher?
2: Boa tarde, você. Tudo bom com você?
1: Tudo bom, hoje é dia dos professores. Você tem uma filha professora, né, Rosália?
2: É, doutorado em matemática em São Paulo.
1: É, tô sabendo. Doutora Ila, né?
2: Doutora Ila Maiara.
1: É, a filha da Rosália aí.
2: Que bênção, né?
1: É, pois é. E ela tá lecionando lá em São Paulo, é isso?
2: Isso, agora tá na faculdade, na universidade, uma hora dessa.
1: Ela ensina lá na faculdade?
2: Ensina, na Universidade Federal.
1: Ah, é a PUC não, né? Não, a PUC parece que é do estado, né?
2: É, na federal que ela tá.
1: Certo. Pois é, então, a federal é, já tá dizendo, é nacional, né?
2: UF.
1: É verdade. Então, parabéns, Rosália, que você...
2: É, quando você mexe... Qualquer coisa dela, eu fui no sino outro dia, apareceu logo. Doutora Ila Maiara.
1: É, doutora Ila Maiara.
2: Eu digo, de que é, moça? Porque fica cadastrar alienado que ele é especial, tem que ir pro cine. De que é, moça? Sua filha, doutorado. Digo, epa.
1: Pois é, doutorado,
2: é. Quem tiver que ir no computador.
1: É, tem muito doutor que não é doutor nem de pé de pinico. É, mas o pessoal chama de doutor. Doutor pra lá, doutor um, né? Doutor é aquele que faz doutorado, né? E pelo menos, se eu tiver errado, me diga. Eu acho que o doutor é aquele que faz doutorado, não é isso? É. O pessoal basta ter um realzinho a mais, o pessoal diz, doutor, que, rapaz?
2: Reginaldo Pereira disse, é uma caminhada mesmo.
1: Árdua, viu? Bem árdua. E ela fez isso, ela fez isso porque ela precisava, ela gosta, e ela queria mostrar aos pais, aos amigos, e a ela mesma que ela tinha condições psicológicas, né, intelectual, e ela conseguiu. Hoje é doutora Ila. Doutorada, não é para todo mundo não, viu? Doutorada em matemática, repare.
2: E vou fazer uma homenagem também à orientadora dela, doutora Ivonete, em Aracaju, Siqueira Campo.
1: Sim.
2: Doutora Ivonete também, doutorado também, aí que foi a orientadora dela na faculdade.
1: Sim.
2: Ainda, ela vai a São Paulo, ainda ela, acredita que ela vai, doutora Ivonete?
1: Olha, que bom.
2: É, fica lá com ela, doutora Ivonete.
1: Pois é.
2: E doutor Paulo também, outro... professor também, eu a conheci também quando a Ila se formou na graduação na Aracaju.
1: É, e você sabe que eu tenho uma filha também que é do...
2: É
1: português.
2: Também, Roseli.
1: Letras português, né? Minha
2: seu
1: filha.
2: Também.
1: É, também. Tem, lá em casa são três professores, lá em casa, né? São três. Os dois já casaram.
2: Os amigos de Aila também, Felipe
1: isso.
2: Também, Jocelyn.
1: É, rapaz.
2: Atrás dela, em São Paulo também, ele.
1: Olha, ser professor não é ruim, não. Não é ruim, não. Porque se eu não fosse radialista, eu queria ser professor. Mas eu optei mais para ser radialista, né?
2: Radialista.
1: Mas eu queria ser professor. Eu adoro o povo, tá sempre em contato com o povo. É legal.
2: Mesmo
1: bom.
2: Se fosse para ser, eu queria ser locutora mesmo, radialista.
1: Tá certo. Queria ser radialista, né, menina? Ô, profissãozinha danada.
2: Mas a comunicação é bonita.
1: É bonita, é legal, né?
2: Aí você vai me fazer um favor?
1: Sim.
2: Joá.
1: Pode falar.
2: É, você vai tocar Joá Feitosa, uma tradução dele ao Mestre com Carinho.
1: Rapaz, eu já pensei nisso hoje, viu?
2: É, uma tradução do Joá Feitosa ao Mestre com
1: certo.
2: Carinho.
1: Certo, daqui a pouco traduzir. Eu faço isso. Daqui a pouco eu faço isso, viu?
2: E outra, eu vou lhe pedir outra música.
1: Sim.
2: A Vitória Chegou com Aulerina e sua filha Luana.
1: A Vitória Chegou, deixa eu anotar
2: as coisas. Vai para todos os professores, vai para a Emily também, professora em letras também, que é amiga dela também. Emily. Mãe, calma aí, tá pedindo a filha do caminhoneiro, olha.
1: Eita peste.
2: olha, sentada no sofá e sim. Pedindo a filha do caminhoneiro.
1: Aqui
2: já o toca.
1: Vá.
2: Eu tô cansada hoje, viu, rapaz?
1: Pronto, então a Vitória chegou.
2: Hoje eu trabalhei, fiz uma faxina aqui, que eu tô com as coxas todas.
1: Eita, gota. Então deita aí no sofá, mulher. Deita no sofá
2: não,
1: e fica
2: não, ouvindo. Não, quem tem que ficar sentada é ela.
1: E é, né?
2: Vai tocar, Jaú, ela vai tocar. A filha do caminhoneiro.
1: Então, eu vou tocar daqui
2: vai,
1: a pouco.
2: Vai, mãe, vai tocar.
1: Pronto,
2: então,
1: Rosário.
2: Então, vai para todos os professores. Fica bem, mãe, pelo amor de Deus. Para todos os professores.
1: Sim. Viu?
2: Vai para você também, que é um
1: obrigado.
2: Grande locutor. E para todos os professores. Carmelita na estação rodoviária.
1: Para minha filha que é professora, para o meu filho que é professor.
2: Para o Daniel, a Roseli, todos os professores, doutora Ivanete também, doutorado.
1: Certo.
2: Para o amigo de Aila Felipe, que é mestrado,
1: uh-huh.
2: E o Selmo. Doutor Paulo também, doutorado também. E tinha todos, para todos os professores.
1: Tá certo, tá bom,
2: Rosa. E para todo mundo que estiver ouvindo.
1: Muito bem, valeu, um abraço, tudo de bom.
2: Então você toca o Mestre com Carinho na tradução do Joy. E a Lerina e sua filha Luana, a Vitória chegou. E pra mãe, você toca a filha do caminhoneiro?
1: Tá bom,
2: tá
1: bom.
2: Que Deus abençoe, viu?
1: Valeu, cheiro pra você. Agora é a vez do meu amigo André. Ô André, fala aí, meu rei.
0: Boa tarde, meu amigo Isaú Monteiro. Boa tarde, geral, a todos e todas. Hoje, em homenagem ao Dia dos Professores, peço a música de Newton César. Vou parar de lecionar.
1: Certo.
0: E ofereço a todos e todas. Tenham todos uma ótima tarde. Chama!
1: Chama! Eu vou parar de lecionar. Acho que essa música aqui é bonita, ver essa música do Newton César, né? O saudoso Newton César. Thelma do Acordeon. Minha querida Thelma. Boa tarde, Thelma.
3: Boa tarde, Isaú.
1: Fala, Thelma. Thelma
3: Forrozeira, passando para desejar uma boa tarde.
1: Isso.
3: A vocês todos aí, aos ouvintes, né? Os ouvintes de plantão.
1: Certo.
3: Que eu tenho certeza que não perde um só programa.
1: Tem muita gente mesmo, né? Tem.
3: Já hoje eu queria ouvir uma música bem lá do fundo do baú.
1: Ué, vamos lá.
3: É de Billy Idol.
1: Billy Idol.
3: Aquela música que é Olhos Sem Face.
1: Olhos sem face, né? Sim.
3: Eu acho que você deve saber aí.
1: Sei, sei. Olhos é... Eu sei.
3: Viu?
1: Uhum.
3: Então, eu quero ouvir ela, quero oferecer para todos os ouvintes. É, para Bicho do Mato, que já falou aí que eu tive hoje no rádio, na emissora, né? Um abraço, bicho.
1: Certo.
3: Um abraço para todos que estão ouvindo, inclusive para... Minha irmã Cristina, minha vizinha Jô, todos aqui da Rua da Vaca Atolada.
1: Ai,
3: pra
1: tá...
3: Josias, o Dadá Letrista. A esposa e todos daqui da Cidade Nova.
1: Tá certo,
3: um
1: Thelma.
3: Abraço.
1: Valeu, Thelma. Tchau. Um abraço pra você também. Ok? Vamos de música, gente. Cadê a música do Antenor Nunes? Cadê? Tá aqui, ó. Novo Milênio. Toca, Antenor.

0: fé, a vitória chegou, chegou, chegou, Aurelina. E hoje quem tá aniversariando, rapaz, quem tá aniversariando hoje é o nosso amigo Welles. Ô, Welles, boa tarde, meu rei. Como é que vai, rapaz? Welles? Cadê você, rapaz? Tá onde? Welles, você tá onde, Welles? Welles? Alô? Cadê o aniversariante do dia? Cadê? Welles?
1: Alô?
0: Oi? Tudo bom, meu filho?
1: Alô?
0: Alô?
1: Tudo bom? Tá me ouvindo?
0: Tô lhe ouvindo, sim, sim, sim, sim. E você, me ouvindo bem aí?
1: Tô ouvindo bem, bem, tô ouvindo.
0: Pronto, então que bom, que ótimo. Hoje é seu aniversário, é isso?
1: É isso.
0: Tá completando idade nova, não é isso?
1: É isso mesmo.
0: Já recebeu muitas mensagens hoje, ao amanhecer?
1: Já recebi, já.
0: Já, né? Já, eu tô sabendo
1: Acordei com minha esposa aniversário, me dando parabéns.
0: Olha, que bom, acordou com a esposa dizendo parabéns, meu amor, que bom que eu
1: acordei
0: tenho você.
1: Acordei com um
0: beijo. Parabéns, que bom que eu tenho você fazendo parte da minha vida, não é isso? Verdade.
1: É isso aí.
0: É por aí, pois é.
1: Tem esposa, aí.
0: Tem esposa que acorda o marido assim, né, carinhosamente, tem outras não.
1: Acordou com um beijo, abraço.
0: Tem outras que, bora, filho da peste, você quer acordar logo, isso é hora de você ficar dormindo. Rapaz, parece a gota serena, né, bicho? Dá vontade de dizer, vai pra lá, filha da peste.
1: Vai embora.
0: Welles, então quer dizer que hoje você tá feliz, né? Hoje você tá feliz.
1: Eu tô feliz, né? 39 anos.
0: Pronto. Isso é bom. Tomara que Deus dê 3 vezes mais pra você ficar velhinho, mas um velhinho com saúde e cuidando de sua família, tá bom? Tá certo?
1: É verdade.
0: Olha,
1: nós
0: aqui da Juventude parabenizamos você, viu?
1: Obrigado a todos vocês. Eu queria pedir uma música aí.
0: A qual, meu filho? Liga aí.
1: É aquela de... Leonardo, parabéns.
0: Leonardo, parabéns. É, bonita música, viu?
1: E eu fiz também para o nosso amigo Lindolfo, que completou a idade nova, não sei se já
0: completou. Foi, rapaz, Lindolfo, semana passada, completou a idade nova, Lindolfo, viu?
1: Foi, ele me viu lá em Barbosa e falou comigo que ia completar ano, né?
0: E eu falei aqui, viu? Tá bom, meu filho.
1: Eu vou ligar para você, para desejar parabéns para ele. Eu tô ligando para você agora.
0: Então você quer ouvir...
1: Bicho do Mato.
0: Sim.
1: Bicho do Mato para meu amigo... Falei com você na estação, meu sogro é Zé Pequeno.
0: Sim.
1: Ah,
0: e o seu amiguinho? O seu amiguinho inseparável, como é que é o nome dele?
1: É meu amigo Biel, né?
0: É, rapaz. Pois é, tem que falar dele.
1: É, meu amigo Cinco Cambista, minha irmã Neguinha, agora dois. A você, a todos da Juventude FM, e Jorge Monteiro.
0: Certo, meu filho.
1: O nosso amigo... Jair Silva.
0: Jailton, cabeçudo,
1: a Perfeitinho.
0: Sim.
1: É.
0: Certo, meu
1: filho. Helena Vieira.
0: Helena Vieira.
1: E todo mundo ouvindo o programa.
0: Tá bom, meu filho. Um abraço pra você. Parabéns, que Deus lhe proteja, viu? Deus lhe proteja e dê muita saúde, viu?
1: Tá certo? Tudo nós.
0: Valeu. Um abraço. Deus lhe proteja, dê muita saúde, viu, meu filho? Tudo de bom. Manuel gosta de mentir que sou a peste. Ele diz, olha, você está sendo ouvido no Paraíba, no Maranhão, no Ceará, não sei aonde, na Caixa Prego e a Gota Serena. Deixa de onda, Manu, oxe.
2: Isaú Monteiro, boa tarde, Isaú Monteiro. Maior audiência no estado de Goiás, Goiânia, Ninópolis, Neópolis, Teresópolis.
0: Ixi.
2: E aí na Baixada Fluminense, só dá você.
0: Olha.
2: Me toca uma música de Aldair José para o amigo Cowboy da Gata e Adalto da Gata no povoado de Boia.
0: Ai, que filho da mãe. Ele fica catando assim no ar, não sei o quê, Crisópolis, Ribeirópolis, não sei o quê. Deixa de onda, Manu. Uxi, mas menino. Deixa eu ver quem mais aqui, rapaz. Thelma já falou, Antenor já falou. Quem mais aqui? Meu amigo Tico do Jardim vai realizar uma grande festa, viu, no próximo domingo. Ajude o meu amigo Tico, rapaz.
3: Boa tarde, vamos ter. Eu gostaria de ouvir a música de Caiozinho, segunda-feira, trabalhar, dedicar para minha mãe Madonália, minha irmã Valdo Cléia, meu cunhado Silvão Mecânico Acessório, Dorores, Suede Apreciação, Bicho do Mato, oferecer Tema Forrozeira, Valdinha do Loyola, do Sindicato Família. E para tudo, né? Convidar toda a galera do Jardim Cabo Novo para nos participar da nossa festa das crianças. Será domingo, a parte das 3 horas da tarde.
0: Certo.
3: Na parte das 3:30 da tarde, aqui no bairro Jardim Campo Novo.
0: Certo.
3: Se interessado quiser ajudar, é só ligar 9930-7349.
0: Muito bem, dá um abraço aí na minha amiguinha Madame Anália, viu? É, Madame Anália. E esse cabra aqui, esse cabra sem vergonha, entendeu? Esse daqui é o chefe dos tufões. Vai tomar uma pizza tão grande desse cabra do mel, esse cabra do mel que tá preparando uma pra ele, rapaz. Olha o que ele fez aqui, botou o cara vestido, com a abelhinha, as antenas ligadas da abelha rainha. Rapaz, como é que pode? Não faz isso com o cara não, velho.
4: Muito boa tarde, meu amigo Isaú Monteiro, na voz aqui, pele e osso.
0: É você
4: hoje,
0: mesmo.
4: Homenageando aí, pedindo música aí para todos os professores do nosso Brasil, a profissão que forma todas as outras.
0: É.
4: Oferecer a todos os ouvintes, em especial também a galera aí do grupo Os Tufões, o grupo que mais cresce na cidade de Lagarto, em todo o Brasil. E aí também para meu amigo André, lá na Vipicar. Meu amigo Carlos, na Equipe K, a Jacaré Filme, a Edson Filme, a Igo Mecânico, a popular Igo Matos, o mecânico, a Celso Gaia, tem Gaia até no nome.
0: Vixe, minha nossa senhora.
4: Bicho do Mato.
0: Esse
4: a minha amiga, a Abelha Rainha, o Vado do Mel, mais conhecido aí, também conhecido como Abelha Rainha, também conhecido como Panda,
0: olha.
4: O Super.

0: propaganda.
1: Ixi.
0: Vem levando mel aí de qualidade, mel vindo aí do engenho.
1: Você tem cuidado.
0: E também,
1: rapaz,
0: oferecendo aí a todos aí, a da galera do ar-condicionado, Everton ar-condicionado, Denison ar-condicionado, Jorginho ar-condicionado, lá os irmãos Metralha na borracharia aí, Elisânio e seu fiel escudeiro lá, seu irmão, pra cá também o Ivan Automontagem e seu irmão Chico Tampa, a Magrão Pedreiro lá mais pra cima, a meu amigo Ednei Cabelo lá no Quilombo. A meu amigo Corno Cosmético, a meu amigo Corno Sirene.
1: Eita peste.
0: A meu amigo Liquitim. A meu amigo Cabelo de Besouro. Besouro de Cabelo.
1: Quem é essa peste?
0: Ou melhor, meu amigo Besouro, né?
1: Besouro.
0: Alá. Na chácara, dois irmãos, temos lá também o nosso amigo Maciel, na sintonia com o seu radinho ligado. Temos aqui também Júri Tirarisco, também com o radinho ligado, na sintonia. Kaique Pinturas, também na sintonia. E vamos de música.
1: Sim.
0: Descida, de Zezo.
1: Olha, Descida.
0: Para todos os professores do Brasil.
1: Certo. Tá certo, Pelioso. Tá todo mundo preparando uma para você, viu? Aliás, eu falei com o Ministro Mato ontem para nós realizarmos aí em dezembro, viu? É uma ideia que eu estou tendo. Vamos ver se a gente alimenta essa ideia aí para em dezembro a gente fazer uma festa de confraternização, viu? Tá certo? Bom, então... Ah, vamos de música. Música não, agora é o...
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0: um assédio sexual. Essa música é bonita, velho. Secretária, secretária. Isso acontece muito, né? É, pois é. Já aconteceu hoje, mas não, né? Hoje dá... Você vê o que é que tá acontecendo na novela das nove, né? Aquele advogado, então... Ali já é avisando, olha, cuidado, viu? Pois é, cuidado. Hoje dá cadeia, hoje dá processo, hoje dá um monte de coisa aí. Muito bem, essa música que pediu foi o meu amigo, sabe quem? Foi o Fernando Delegato, pediu secretária. É, Fernandão, gente boa, viu? Pois é, também quero mandar um abraço pra minha amiguinha Thelma, né? A Thelma Forrozeira já pediu do Billy Idol, já toquei, né? É, bonita a música. E também toquei pra quem, rapaz? Toquei pra um monte de gente aí, viu? É, tem alguém querendo falar no ar? Tem? Deixa eu dar uma olhadinha aqui, ver quem que vai falar no ar agora. Everalda, a rainha do folclore. Nunca mais Everalda tinha ligado pra mim. Ela tava com raiva de mim, parece, essa danada, viu? Ô, Everalda, o que foi que houve, minha linda? Minha gostosa?
1: Filho, boa tarde, como é que você vai? Tá bom, Rose, tá boa?
0: Tá boa.
1: Me manda aí uma música do Ananzinho, Nelson Neto, bem apaixonada, sim, pra oferecer uma delícia do sindicato, e ele tá comigo hoje.
0: Sim. Quem mais, filho? Diga aí, vai.
1: Vera da Mansoba, mais Renato, Vera da Rua da Caridade, mais Josinaldo.
0: Sim.
1: Pra você.
0: Sim.
1: Ter com ele hoje, pra Zé Augusto, pra Bel Costa, pra Micael, por Boiolinha, Mamonto Enfermeira, Dolores da Matinha, mas Maria Correia, e Thelma Forrozeira e Bicho do Mato.
0: Certo.
1: E enfim, para todos, Jorgina mais Valdina.
0: Ah.
1: E não esqueça de mandar a minha música de Nelson Neto.
0: Tá bom.
1: Boa
0: tá
1: tarde para todos.
0: Certo, minha linda, certo. Pode deixar, viu? Como é? Tá cansada de quê, rapaz? Deixa eu dar uma olhadinha aqui.
1: Mandar a minha música de Nelson Neto. Boa tarde pra todos vocês. Tô cansada que eu dancei que não foi brincadeira. Hoje, quando cheguei, fui trabalhar e acabei de arrumar a casa agora, mas tô aqui escutando o programa. Boa tarde.
0: Boa tarde, minha linda. Um cheiro no seu coração, viu? Minha amiguinha Everalda. É, Everalda. Linda, maravilhosa, né? Ela gosta sempre de sempre participar, não é verdade? Deixa eu ver aqui. Ah, tem o meu amigo Gilmar também. Gilmar, o filho do Gilmar. É, Gilmar é filho, pronto.
2: Boa tarde, meu amigo Isaú Monteiro, que é Gilberto Gilmar da Rua 3, aqui no Campo da Vila. Gostaria de ouvir a música Chão de Giz com Zé Ramalho, ofereci para Gilberto Nobre aqui do Campo da Vila, Tio Marca de Ferro, Bicho de Mato, Índio, Placador e Família, até o embaixinho que trabalha no mercado aí da banana, ele, esposa e filho, e a Erinaldo e a todos os ouvintes aí. Fica com Deus. Um abraço.
0: Tá certo, essa música é bonita, Chão de Giz, viu? Pois é, muito bonita essa música aí, parabéns, viu? Sua música é muito bonita. Deixa eu ver aqui qual é. Ah, Elis, tem o índio também. Tem. Vamos ao índio. Alô, Indião.
3: Olá, meu amigo. Emplacador sintonizado no Toca Tudo da 104,9. Isaú, quero ouvir duas músicas. Lembrando que logo mais à noite tem programa Esporte para Todos. Eu quero ouvir duas músicas nacional. Uma de Carmen Silva, Adeus Solidão. E a outra de Diana, Por que Brigamos? Quero oferecer essa legião de ouvintes que estão sintonizados aí na programação da 104,9. Toca Tudo. Valeu, Zé, aquele abraço e uma boa tarde.
0: Valeu, Indião. Um abraço, meu filho. Daqui a pouquinho eu vou tocar as duas, viu? Deixa eu pegar outra pessoa aqui que está aqui pertinho. Ah, Elisa. Fala, Elisa. Boa tarde, minha linda.
4: Boa tarde, meu amigo.
0: Fala. Elisa, cadê você, Elisa? Elisa? Alguma coisa aconteceu que não estou ouvindo, Elisa. Mas vou ouvi-la, né, Elisa? Pronto, fala aí, Elisa. Cadê você, amiga?
5: Eu, Monteiro. Oi? Gostaria de ouvir a música com Raul Seixas.
0: E tá aí, botaram aqui no alterado, por quê? Diga aí. Pronto. A qual, Elisa? No dia em que a terra parou, rapaz, é...
5: Que é de, do sindicato, Helena, viu?
0: Eita, pede. O negócio aqui tá brabo, viu? Vou falar com o Pintadinho aí. Vou falar pra ver se a coisa melhora por aqui, tá certo, Pintado? No dia em que a terra parou, foi o que deu pra ouvir aquela dizendo, Isaú, quero ouvir a música do Raul Seixas, no dia em que a terra parou, viu? É verdade. Então vamos lá, vamos ver se ela fala novamente aqui.
5: Meu amigo, Isaú Monteiro, gostaria de ouvir a música com Raul Seixas, no dia que a terra parou.
0: Sim.
5: Ofereço para Edese, Viana e Alice, Edith, Dulce do Sindicato, Helena Vieira, Comadre Verdade da Rádio Flocores, Marlene Professora, Maria Lisboa, Neuza de Pipi Jardim Campo Novo, Chico Riacho de Piedade, Zulda Elois, Avela da Horta, Valdina do Loyola, Raimundinho de Miguel, Zefinha, Raimundo e Larissa. Muito obrigado, meu amigo Isaú Monteiro.
0: Valeu, Elisa. Um abraço também para você daqui a pouquinho, viu? Vou tocar, assim, no dia em que a terra parou. Certo? Pode deixar. O que é que nós temos agora, hein? É, nós temos agora essa música bonita aqui, ó. Certo?
4: E essa vai em memória, a filha do meu amigo caminhoneiro.

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1: Juventude FM informa a hora certa.
2: 17 horas e 6 minutos.
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1: Pois é, agora marcando 5 da tarde, 12 minutos. É, o programa Toca Tudo na sua tarde gostosa de quinta-feira, hoje dia 15 de outubro. Hoje é dia dos professores. Pois é, e vou conversar também com um dos professores. Esse cara é bom, eu tenho ele como professor. O cara é bom pra caramba, viu? Foguinho. Foguinho do Brasil, canta pra caramba, viu? Faz tudo. O cara é bom, o cara é bom. É, faz tudo aí, o cara é gente boa pra caramba, né? Cadê você, Foguinho?
2: Boa tarde, índio. Sintonizado no Toca Tudo da 104.
1: Ah, não, aqui é o índio, já foi o índio, rapaz. É, índio, você já foi. Já sei quais são as suas músicas, certo? Vou colocar aqui o nosso amigo, rapaz. É o Foguinho do Brasil. Foguinho tá aqui, o danadinho, né, Foguinho? Foguinho, meu filho, fala aí, vá.
3: Foguinho. Zé Monteiro, aqui é o Foguinho do Brasil, meu brother. Zé Monteiro, me toca aquela música aí de hit. Ah. É, boa noite.
1: Boa noite, rainha.
3: O título dela deve ser isso aí. Você vai saber qual é a música, Zé Monteiro. Sim, sim. Os ouvintes estão ouvindo a Juventude FM, todos vocês sentados para se defender. Um abraço aí, Zé Monteiro. Para todos os ouvintes aí. Uhum. É, Cowboy da Gata, é, Genivaldo Filhote, é, Tema Forrozeira, Helena Vieira, Maria do Perfume, a Sueli da Prestação. Enfim, rapaz, a todos aí, todos os gente estão ouvindo aí. Programa aí do Isaú Monteiro, Juventude FM. Boa tarde, meu brother. Valeu, ficar com Deus, uma ótima quinta-feira.
1: Valeu, Foguinho do Brasil. Manuel, o que é que você quer, Manuel? Esqueceu o que? O chinelo foi, Manuel. Fala aí, meu filho.
4: Isaú Monteiro, maior audiência na Baixada Fluminense, no Rio de Janeiro. E agora chegando na Baixada da Chapada Diamantina. Aonde? Mande um abraço para Luan, da Chapada Diamantina, Aderaldo Prata.
1: É, tá
4: e
1: lá
4: mandar
1: mesmo.
4: Um abraço também para o Cowboy da Gata, né?
1: É.
4: Bota uma música de Roberto Carlos aí, amigos, para eles ouvirem lá na Chapada Diamantina, na Bahia.
1: Tá certo. Você tá certo, Manu. A gente é ouvido no mundo inteiro. Hoje, com o aplicativo Rádios Net aí, quem quiser ouvir a juventude, qualquer parte do mundo ouve, né? Você não tá errado, não. Cadê o meu amigo, rapaz? O Assuélio, o homem que deixou de beber, rapaz, de dia.
5: Boa tarde, meu amigo Isaú Monteiro. É um prazer participar deste maravilhoso programa. Toca tudo, meu rapaz. Cheguei agora, meu amigo do trabalho. Gostaria, rapaz, de ouvir a música do saudoso Aguinaldo Timóteo. Simplesmente a Deus, oferecendo toda essa legião de ouvintes, a Cowboy da Gata em seu rancho, a Everalda, a rainha do folclórico, a meu amigo índio emplacador, a Hulk, a Cafu, a Pita, e não esquecendo a pessoa do Loyola, do Sinicate, a Maria do Perfume, e a Dona Gidene, enfim, rapaz, muitos ouvintes, aqueles que eu não falo.
1: É, tá bom. Então vamos lá. Pronto. O que tem de música agora que eu vou tocar, meu irmão? Vou pagar todo mundo agora. Começando aí com Carmen Silva. Aí vem tanta gente boa aí. Vai ser uma sequência boa, viu? Não sai daí, não.

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2: Pois é, agora faltando 2 minutos para as 18 horas. Pois é, a gente tá de volta amanhã, 3 da tarde, né? O programa Toca Tudo tá indo embora. Só amanhã, 3 da tarde. Fiquem agora com o programa Lagarto Anoitece Rezando com o nosso amigo Seu Antônio, né? Seu Antônio, não é isso? Tem mais alguém que vai coadjuvar os trabalhos dele, Jailton?
3: Ela sabe que o som.
2: Madame, a irmã Amélia, mulher de verdade. Muito bem. Valeu, tô de volta amanhã, 3 da tarde, com mais um Toca.

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1: Agora são 6:06, 6:06. 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

0: 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Tio Avelar aí na horta, o Rocha aí na horta, também na sintonia, o Luiz Enfermeiro, o Pedro na Magnólia, o Alex também ouvindo a gente. A comadre Dulce, a comadre Edith, toda a turma aí sempre na sintonia. O nosso muito obrigado pelo carinho da audiência, né? São 6:08. Já está por aqui o profeta da fé, seu José Antônio, para apresentar o programa Lagarto no ETS, rezando. Seu José Antônio, boa noite.
1: Boa noite, Jaito Silva. Boa noite, ouvinte do programa Lagarta Anoitece Rezando e ouvinte da Rádio Juventude FM de Lagarto Sergipe. É com muita alegria que estamos nessa quinta-feira, dia 15 de outubro, com mais um programa Lagarto Anoitece Rezando. E porque Lagarto sempre tem o seu título maravilhoso de Anoitece Rezando, quem reza se salva. Vamos rezar juntos com a graça de Deus, eu daqui e você daí. Vamos rezar. O anjo do Senhor que anunciou a Maria e ela concebeu do Espírito Santo. Eis aqui a escrava do Senhor, faça-se em mim segundo a vossa palavra. E o Verbo divino se fez carne e habitou entre nós. Ave Maria, cheia de graça, o Senhor é convosco. Bendita sois vós entre as mulheres. Bendito é o fruto do vosso ventre, Jesus. Santa Maria, Mãe de Deus, rogai por nós, pecadores, agora e na hora de nossa morte. Amém. Rogai por nós, Santa Mãe de Deus, para que sejamos dignos das promessas de Cristo. Oremos. Infundi, Senhor, vos pedimos a vossa graça em nossos corações, para que nós, que pela anunciação do anjo, viemos ao conhecimento da encarnação de Jesus Cristo, vosso Filho, que pela sua paixão e morte na cruz, sejamos conduzidos à glória da ressurreição, pelo mesmo Cristo, Senhor nosso. Amém. Glória ao Pai, ao Filho e ao Espírito Santo, como era no princípio, agora e sempre. Amém. Ô Maria concebida sem pecado, roga por nós que recorremos a vós. Estamos aqui já na audiência aqui, a nossa amiga Gisélia, lá de Aracaju, amiga e filha, a Carminha, o Ailton, o Carminha, eu estou vendo aqui ainda a entrada da Lidinete, né? Aqui estou vendo Carminha, estou vendo Carminha, Ailton, Gisélia, no grupo da família, e a Gisélia para nos dar início à nossa programação com mais intensidade ainda não vi. Vê se você consegue aí alguma coisa para que eu possa entrar. Não, deixa eu ver aqui o que você está dizendo, viu, Lidinete? Viu, Carminha? Viu o que você está dizendo aqui? Mas tudo bem, viu, Carminha?
2: Passando agora, né? Ela pode entrar ainda. Espera um pouquinho.
1: Pronto, aí, mas é isso que eu estou aguardando, sabe? É isso que eu estou aguardando. Mas, meus queridos, amados irmãos, Jaito Silva, não sei se você está sabendo, Jaito Silva, que hoje está aniversariando nosso amigo Padre Wagner, né? O parco de Nossa Santa Terezinha do Menino Jesus está aniversariando hoje, viu? Está aniversariando hoje o Padre Wagner, E daqui mais a pouco nós temos mais alguns aniversários Yankee aqui, com a graça de Deus, se Deus quiser, não é? E Carlinhos já respondeu aqui muito bem. E a Lidy Neto entrou aqui agora. Estamos na escuta do programa. Muito bem, Lidy Neto, estamos na escuta do programa. E eu já cobrei aqui de Carminha para ver se você entrava. Já entrou, Lidy Neto, Ailton, Gisélia, Lidy Neto, Carminha. Mas uma vez que Lidy Neto entrou, registramos o aniversário de Padre Wagner, aqui o parco de nossa paróquia Santa Terezinha do Menino Jesus. E com muita alegria, com muito carinho, com muito amor, queremos registrar também o aniversário de Natália. Natália é a neta mais nova da família. Mora em Aracaju e ela sempre participa do nosso programa através de áudio. Ela passa o áudio, eu passo aqui no microfone e ela sempre tem a sua mensagem semanalmente aqui no nosso programa. E hoje a Natália está completando também mais um ano de vida. 22 anos, a neta mais nova, já com 22 anos. Estou ficando velho, viu, Jaito? Já a neta mais nova com 22 anos. Veja onde é que está Zé Antônio. Está lá no descampo da serra, viu? Mas a ela, Natália, hoje, com certeza, durante o dia, toda a família parabenizou-la, abraçou-la, deu um beijo. E ela não tem irmão, é filha única. Mas os tios, tias, primos e a mamãe querida, e abraçou durante todo este dia o vovô Zé Coruja, o vovô Coruja, o Zé, que está aqui falando para você, o avô da Natália, também já mandou uma mensagem para ela e hoje... Agora está mandando aqui do nosso programa, que ela ama muito e gosta desse programa, os nossos parabéns, viu, Natália? Os nossos parabéns, você merece, você é digna, você é uma pessoa que tem um grande futuro pela frente, porque pela sua idade, pela sua capacidade, por tudo que você é, você tem um grande futuro pela frente e nós desejamos também a você muitos anos de vida, saúde, felicidade e paz. E Jaito, tem um parabenzinho, Jaito, aí um parabenzinho, hein? Sim, um parabenzinho para a Natália, porque ela não para um áudio aqui no nosso programa, não é? Já vem aí. Jaito Silva, gente boa. Gente boa, Jaito Silva. Sem Jaito Silva, nós não tínhamos programa.

O Jair Silva, seguindo esse parabéns, bota uma música de o aniversário de Natália, a música preferida dela, passa aí a música para ela.

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0: Senhor,
1: 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As pessoas que ainda estão chegando, vindo de ônibus, põe teus anjos, Senhor. 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
1: Estamos de volta com o programa Lagarto Anoitece Rezando, com a música de Padre Marcelo. Por sinal, o Jair aí debutou duas músicas do Padre Marcelo, que é a música preferida da Natália, e nós vamos ouvir a voz da Natália agora. Após a música, vamos ouvir a voz da Natália, né? O que ela vai dizer aqui. Ixi, desarma, bicho, desarma aqui. É isso? Vamos lá, desarma. Vamos lá, desarma aqui, o que é que está acontecendo? Espera aí um minuto, espera aí. Vamos lá, se Deus quiser. Poxa, vamos lá agora, vamos ver. Pronto, lá vai agora a voz da Natália.
2: Boa noite a todos, a todas. Vovô, gostei muito do seu programa. Eu fiquei toda assonada, suas palavras, suas.
1: Gostou das músicas? Espero que você tivesse gostado da música. E muito obrigado pela sua participação, sempre ativa a vida aqui, viu? Muito obrigado, Deus lhe abençoe, muitos anos de vida. Felicidade e paz a Natália, a neta mais nova da família de José Otônio. Meus queridos, amados irmãos, 18h22, estamos no mês de outubro, mês das Santas Missões e mês do Rosário. Na próxima semana eu vou falar um pouquinho como aconteceu, como surgiu a palavra Nossa Senhora do Rosário. O que foi que aconteceu que um dos papas colocou o nome Nossa Senhora do Rosário. E nós estamos o mês de outubro, mês das missões, e as missões dos discípulos a serviço da vida plena. Nós podemos ver que a igreja peregrina é missionária por natureza, porque tem a sua origem na missão do Espírito Santo, segundo o desígnio de Deus Pai. E por isso o impulso missionário é fruto necessário à vida que a Trindade comunica aos discípulos. Viver e comunicar a vida nova em Cristo ao nosso povo. E a grande novidade é que a Igreja anuncia ao mundo que Jesus Cristo, Filho de Deus, feito homem, a palavra e a vida, veio ao mundo para nos fazer participantes da natureza divina, para que participamos da sua própria vida. É a vida trinitária do Pai, do Filho e do Espírito Santo, a vida eterna. A sua missão é manifestar o imenso amor de Deus Pai, ao qual quer que todos sejam seus filhos. Este é o anúncio que nos convida a tomar um pouco de consciência o amor vivificador de Deus que nos é oferecido em Cristo Jesus, nosso Senhor, que foi morto e ressuscitado para nos salvar. Isto é o que, em primeiro e necessário, nós estamos a anunciar e também a escutar. Porque uma coisa é anunciar e a outra é anunciar e escutar também. Porque a escuta, a palavra de Deus, é atividade evangelizadora da Igreja, pela graça de Deus de São Paulo. Pela graça de Deus é que eu sou o que sou. Mas, meus queridos, amados irmãos, ouvintes, nós podemos ver que Jesus, no início do seu ministério, ele escolheu assim 12 para viver em comunhão com eles, caminhando com eles, orientando eles, ensinando a eles, para assim que Jesus partisse, eles ficassem em seu lugar, continuando a missão até o fim do mundo, e para favorecer a comunhão e avaliar a missão. Jesus lhe deu, e Jesus lhe pede, isto é, Jesus lhe pede que venha só eles a um lugar desabitado para descansar um pouco da missão. Uma outra oportunidade, Jesus se encontrará com eles para lhe explicar o mistério do reino de Deus. Jesus sempre explicava, conversava, que era para que eles ficassem bem por dentro de tudo aquilo que Jesus veio fazer sua missão. Jesus age na mesma forma com o grupo dos 72 discípulos, porque Jesus escolheu 12 e depois escolheu mais 72 discípulos que enviou a pregar o reino de Deus de dois em dois. E por que de dois em dois? Que era para que um fizesse companhia ao outro e nunca desanimasse. E ao que parece, ao encontro só, indica que Jesus quer falar-lhe ao coração. Também hoje, o encontro do discípulo com Jesus, a intimidade é indispensável.

chave para alimentar a vida comunitária e a atividade missionária. Ora, meus queridos, amados irmãos, os discípulos de Jesus hoje são os sacerdotes, os padres. Os padres são os apóstolos, isto é, os padres são os apóstolos, e os discípulos missionários somos nós, leigo, sacerdote comum, povo de Deus. E assim nós temos uma caminhada missionária e chamada a viver em comunhão com Deus Pai, isto é, em união com Deus Pai e com o seu Filho Jesus Cristo. Comunhão no Espírito Santo, mistério da Trindade, que é fonte, modelo e meta e mistério da Igreja. Um povo reunido pela unidade do Pai, do Filho e do Espírito Santo, que é chamado em Cristo como sacramento e sinal de comunhão fraterna com Deus. Meus queridos e amados irmãos, nessa nossa reflexão sobre a missionalidade do mês de outubro, e que a Igreja sempre tem essa missão, lembro que no mês de maio as paróquias se distribuíram todos os movimentos para as praças para fazer uma missão rezando o terço de Nossa Senhora. E essa semana, esse mês de outubro, eu escutei aí no noticiário o Santuário Nossa Senhora da Piedade convidando pessoas para se reunirem também já nas praças para rezar também, fazer missão neste mês de outubro com o terço de Nossa Senhora, que é uma oração de grande poder, de grande sucesso, e que nós podemos obter tudo, através do terço de Nossa Senhora. Conversão, mudança de vida, e politicagem, tudo nós podemos resolver e podemos controlar com o terço de Nossa Senhora, porque Maria, como mãe, tem a missão de acompanhar todos os seus filhos e corrigir a cada um deles daquilo que for necessário. Vamos ouvir mais uma música do nosso programa.

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1: Nós estamos de volta com o programa Lagarto Anoitece Rezando, aqui pela nossa querida Rádio Juventude FM de Lagarto. Registramos o aniversário do Padre Wagner, hoje também o nosso parco, e também o da nossa queridinha neta Natália. Parabéns mais uma vez, Natália. E também está na audiência lá em Aracaju, está na audiência lá do nosso programa, na escuta, o nosso filho terceiro, Ginaldo de Jesus, está também na escuta do programa. E por falar em Ginaldo de Jesus, também não é querer adiantar um pouco mais, mas também se teve dois aniversários hoje, quarta-feira tem mais um aniversário. É 70 anos do Ginaldo de Jesus, está fazendo quarta-feira. E no aniversário dele, acontece que ele está lançando mais um dos seus livros, já são, não sei se é o quinto, o sexto, o sétimo, está lá nessa faixa aí, de quinto para lá. Já o livro que ele está lançando, e quarta-feira vai ser o aniversário dele e o lançamento do livro, do qual ele convida todos aqueles que puderem, tiver condições, que seja de Lagarto, que seja de Aracaju, que seja de qualquer lugar, escutando a juventude, possa participar desse momento tão importante, o aniversário, 70 anos de vida e o lançamento de mais um livro. Por falar do lançamento do livro, e se você quiser, aqui de Lagarto, eu estou falando para Lagarto, porque é onde eu moro, é onde eu estou, se você quiser aqui de Lagarto, Movimento Serra de Nossa Senhora da Piedade, o Movimento Serra de Santa Terezinha, ou mesmo um amigo qualquer, que quiser dar um presente no aniversário do Ginaldo, compre um livro. Você está dando um presente a ele, se comprar um dos seus livros. Vai ser muito importante, o livro tem muita coisa, muita história para contar, porque ele conta muita história. Desde 70 anos, ele tem muita coisa para dizer. Tem muita história aí, né? E então, se você de Lagarto quiser comprar um livro, mas eu não vou, eu não posso ir. Oxê, é fácil demais. Vou lhe dar uma dica que é muito fácil. Você compra o livro Ginaldo, manda o tique lá para o do livro e diz a ele que manda o livro para o José Antônio, que eu estarei lá, se Deus quiser que ele adquirir. Aí eu estou lá. Estarei lá, se Deus quiser. Você compra o livro, ele diz, ah, manda o livro para o seu pai. E se você aí do grupo Santa Teresinha, do grupo Serretado, estiver ouvindo, porque tem missa da horta e muitas pessoas estão na missa uma hora dessa, chegando da igreja uma hora dessa. Mas se alguém do grupo estiver escutando, passe para outro, a partir de amanhã, passe para outro, para outro, para outro, para outro. Faça um fuxico aí entre o grupo. Digo, olha, quem quiser dar um presente ao Ginaldo, quarta-feira, compra o livro e manda ele mandar o livro para a gente, para o José Antônio, o pai dele está lá, viu? Então, está dado o recadinho, Ginaldo, quarta-feira, completando mais um ano de vida e com mais o lançamento de mais um livro. E você pode presente, dar um presente barato, barato. Porque se você for dar um presente de aniversário, quanto é? É uma lapada de dinheiro. E se você der um presente de um livro, não um quarto ou um terço do fosse dar um presente. Então está dado um recadinho, porque agora nós vamos partir aqui para o Evangelho do Dia, com o Jaito Silva aqui, que vai passar a aclamação do Evangelho para a gente. O Jaito, nosso aleluia, Jaito.

Proclamação do Evangelho de Jesus Cristo, segundo Lucas, glória a vós, Senhor. Naquele tempo disse o Senhor, ai de vós, porque construísse túmulo dos profetas, e no entanto foram vossos pais que os mataram. E com isso vós sois testemunha. Aprovai as obras dos vossos pais, pois eles o mataram os profetas e vós construíram os túmulos. É por isso que a sabedoria de Deus afirmou, eu lhe enviarei profeta e apóstolo, e eles o matarão e perseguirão alguns dele, a fim de que se peça conta contra esta geração do sangue de todos os profetas derramado desde da criação do mundo, desde o sangue de Abel e até o sangue de Zacarias, que foi morto entre o altar e o santuário. Se eu vos digo, serão pedida conta disso a esta geração, ai de vós, mestre da lei, porque tomaste a chave da ciência, vós mesmo não entraste e ainda impediram os que queriam entrar. Quando Jesus saiu daí, os mestres da lei e os fariseus começaram a tratá-lo e a provocá-lo sobre muitos pontos de vista e armaram cilada para pegá-lo de surpresa por qualquer palavra que saísse de sua boca. Palavra da salvação, glória a vós, Senhor. Meus queridos, amados irmãos, sempre os escribas, os fariseus, nunca deixaram de sempre estar de contrapartida contra Jesus. Sempre eles estavam nesta tentativa de pegar Jesus em alguma falta. Meus amados irmãos, o Evangelho de hoje nos apresenta uma reação muito séria dos mestres da lei e dos fariseus diante das palavras de Jesus. Em vez de acolher a palavra, a sua advertência que Jesus estava advertindo ele e reconhecer a necessidade de se converter, começaram a tratá-lo mal, procurando encontrar em suas palavras alguns motivos para o acusá-lo. Mas por que tanta hostilidade contra Jesus? Por que tanta perseguição? O que foi que aconteceu com o jovem de Nazaré? Porque suas palavras demonstravam a incoerência daqueles que se apresentava como conhecedor da lei de Deus, mas não vivia segundo a vontade divina. Era homens que conhecia a Escritura, ensinava os seus preceitos e exigia dos outros o cumprimento da lei, mas resistia à verdade quando ela denunciava a sua própria
contradição. Ora, aqui encontramos, meus queridos ouvintes, uma realidade que também merece a nossa atenção. Nem sempre rejeitamos a vontade porque não a conhecemos. Muitas vezes rejeitamos porque não queremos mudar de vida. Muitas vezes a gente conhece a verdade, conhece que é pecado, conhece que não deve acontecer aquilo. A gente conhece, mas não queremos mudar do que somos. Eu sou assim, meu avô era assim, meu bisavô era assim, meu pai era assim, e eu sou assim, e eu não vou mudar. Pronto. É assim. Mas Jesus não condenava aqueles homens por conhecerem a lei, mas porque havia transformado o conhecimento religioso em instrumento de poder e reconhecimento, afastando-se daquilo que deveria ser o centro das suas relações com Deus, a justiça, a misericórdia e o amor. Era isso. É como diz em outros trechos da Escritura, eles sobrecarregavam os outros e eles mesmos não tocavam com o dedo. E não é isso que também pode acontecer conosco? Pode acontecer com qualquer um de nós também nesse caso. Quantas vezes nós somos capazes de reconhecer o erro, como já disse, reconhecer o erro dos outros, mas não encontramos inúmeras justificativas para os nossos. E aí eu lembro e recordo, não me sai da memória, a nossa amiga Dona Judite, que ela era professora, também secretária, e ela tinha uma experiência muito boa. E ela dizia que nós católicos, nós cristãos, isto é, nós cristãos, carregamos uma foge no pescoço. Uma foge é aquela... Não sei se você mais idoso sabe, que era de couro. Era duas vasilhas de couro, duas bolsas de couro. E tinha umas correias que penduravam no pescoço. Ficava uma na frente e a outra atrás, para ir para a feira e trazer cheia de feira. E a Judite dizia, quando você quiser falar da vida do outro, você primeiro olha para frente, onde está o seu defeito. Inclina a cabeça e olha para a foge da frente, onde está o seu defeito. Depois você olha para trás, que é onde está o defeito do outro. Mas o que acontece? Primeiro a gente quer olhar o defeito do outro, quer badalar, e eu não tenho defeito. Se tem qualquer uma conversinha, uma questão assim, não, foi ele ou foi ela, foi ele ou foi ela, foi ele ou foi ela, mas eu não. Não, eu não, não fui eu. Já essa história de tirar o corpo da frente, nós já podemos ver com Adão e Eva. Quando Adão e Eva pecaram lá no jardim, comeram do fruto proibido, Jesus chegou, aliás, isto é, Deus chegou, e Adão não estava por ali. Adão, Adão, eu estou aqui escondido. Oh, o que foi que você aconteceu? Comeu do fruto proibido? Ele disse, a mulher que tu me deu da, do fruto.
Aí Adão perguntou, Eva, por que você deu? Eva disse, foi a serpente que me enganou. Mas nenhum quis assumir quem foi. Não, foi ele, foi ela, foi ela, foi ele. Então, quantas vezes nós acolhemos com facilidade uma palavra que nos consola, mas reagimos negativamente quando essa mesma palavra nos corrige e exige de nós uma mudança de comportamento. Muitas vezes nós até aceitamos a palavra, não é? Com facilidade. Acolhemos a palavra, recebemos, ouvimos. Mas quando chega a palavra que reage um pouco para nos corrigir, hein? Nos corrigir e mudar de vida, aí nós não aceitamos o nosso comportamento, a gente fica assim. Mas há uma diferença muito grande entre conhecer a verdade e permitir que ela transforme a nossa vida, que os fariseus conheciam muitas coisas a respeito de Deus, mas não foram capazes de reconhecer o próprio Deus que estava diante deles, que era Jesus Cristo. E aqui está um dos grandes perigos da vida espiritual, da nossa vida. Acostumamos tanto com as coisas de Deus que deixamos de permitir que Deus toque e transforme o nosso coração, de tanto acostumado que nós estamos. Mas, meus queridos, amados irmãos, vamos pensar que não basta defender a verdade quando ela denuncia os nossos erros, os erros dos outros, mas é preciso amá-la também quando ela revela os nossos. Quem rejeita a verdade para não mudar de vida acaba rejeitando a própria oportunidade da conversão que Deus lhe oferece. Então, vamos fazer o possível de aceitar os momentos oportunos que Deus nos oferece para a nossa mudança de vida, para a nossa conversão, para o nosso bem-estar, para vivermos no amor, na paz, na harmonia e assim ter a certeza do que Deus permanece conosco, ao nosso lado, nos ajudando sempre, sempre mais. Rezamos junto por todos aqueles que estão sintonizados conosco e pelas necessidades daqueles que mais necessitam. Ave Maria, cheia de graça, o Senhor é convosco. Bendita sois vós entre as mulheres, bendito é o fruto do vosso ventre, Jesus. Santa Maria, Mãe de Deus, rogai por nós, pecadores, agora e na hora de nossa morte. Amém. Nossa Senhora da Piedade, rogai por nós. Que todos tenham uma boa noite, um bom fim de semana. Parabéns para Divagno, parabéns Natália. E até quinta-feira, se Deus quiser. Quarta-feira, se Deus quiser, que ele adquira lá com o Ginaldo. E quinta-feira aqui no programa Badalando, mais um programa na Palavra Lagarta Anoitece Rezando. Ficamos com a última música do programa, oferecendo a todos vocês e ainda os aniversariantes.

0: hein?
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2: Juventude FM informa a hora certa.
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1: 7:08 em Lagarto, 19:08 na cidade de Lagarto. Está no ar o programa Esporte para Todos, o seu programa esportivo da cidade de Lagarto, do interior e de toda a região centro-sul do estado, está ligado na Juventude FM 104,9. Comando geral é de Aloysio Andrade, o prefeitinho, modulando para Lagarto, Sergipe, Brasil e Mundo, Jailton Silva. Vamos com as manchetes do programa.
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1: 7:09 em Lagarto. Sábado, acontece na Arena Batistão a decisão do Sub-20 da Série A1 entre Itabaiana e Falco. Essa decisão que dá uma vaga à Copa São Paulo de Futebol de Junho. Jogo final também na categoria Sub-20 da Série A3. Houve alteração de local entre Amadense e Mocidade. Confiança anunciou volante Pedro Colina para a temporada do ano de 2027. Jogador fez parte do elenco conquistado pela equipe do Asa para a Série C. Diretoria continua trabalhando para conquistar do Campeonato Sergipano do ano de 2027. Daqui a pouco vamos trazer as notícias da Associação Desportiva Confiança, SAF. Sergipe anunciou Jonathan Cardoso. O meia-campista é o 17º que chega para o Vermelhinho. Sábado, Sergipe comemora Dia do Mais Querido, comemora 117 anos, com uma programação que começa às 4 da manhã. Itabaiana reúne toda a sua diretoria e começa a montar o elenco para 2027. Daqui a pouco a gente vai falar com o presidente Moisés do Sergipe e também com a reprisa da entrevista do Wilson Mendonça, o galego, que diz que não tem condições de pagar um contador. Que futebol é esse? Né? Jogo de ida da Copa Libertadores. Mais de 69 mil torcedores no Maracanã. Palmeiras que venceu aí o jogo de ida contra o Fluminense. Jogo de volta acontece agora em São Paulo. Hoje tem Copa Libertadores também. Flamengo que joga fora de casa contra o Estudante. Ontem na Copa Sul-Americana, o Atlético Mineiro deu uma goleada de 3-0 na equipe de Montevidéu, do Uruguai. Muito sergipano já está aprontando aí as malas, não para viajar, mas para assistir aí o jogo Bahia e Flamengo na Fonte Nova, às 18h30, domingo, em Salvador. Técnico novo chega ao Corinthians e estreia segunda-feira. Corinthians que tem 8 jogos sem vencer. Quem sabe com o novo técnico possa reverter a situação aí do Corinthians. A Mega Sena acumulou, viu? para 170 milhões no domingo. É muito dinheiro. Essas e outras manchetes a partir de agora, aqui no programa Esporte para Todos.
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0: 15 minutos em Lagarto, 19 horas e 14 minutos na cidade de Lagarto. Hoje, quinta-feira, dia 15 de outubro do ano 2026. Uma boa noite a todos, uma boa noite a todas que sempre acompanham o programa Esporte para Todos de segunda a sextas-feiras aqui na Juventude FM, a mais ouvida de Lagarto. Também uma boa noite e uma boa noite a todos que nos acompanham pela Rádio Net. Quem está ligado é meu amigo Alex, ex-atleta, também campeão pelo Atlético Clube Lagartense, Zitinho e Bichinho, aí em frente ao Clube Social na cidade de Tobias Barreto. O Bichinho, que é um restaurante, o nome dele, ele é conhecido como Bichinho. E tem lá a melhor galinha de capoeira, ali de frente ao Clube Social na cidade de Tobias Barreto. Obrigado, Bichinho. Obrigado, Alex Cabeça. E também o Zitinho, que passou aqui pelo Lagar Esporte Clube. Estão ligados aí pela Rádio Net. Obrigado, Alex. Ligue e participe, mande sua mensagem e mande seu áudio para os números 99978-2763 ou 99926-5365 e participe. 7 horas e 16 minutos em Lagarto. 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Vamos já iniciar o programa de hoje falando aí com o professor Hermógenes, já que hoje se comemora também o dia do professor, né? E é justo a gente bater um papo aí com o professor Hermógenes de Andrade. Hermógenes, boa noite, Rádio Juventude FM, e essa data que se comemora hoje, né? Eu estou aqui parabenizando você em nome de todos os professores de Lagarto, de Sergipe e do Brasil. Boa noite, Hermógenes.
1: Instituto Juventude. Primeiramente, eu quero parabenizar todos os professores do Brasil, você também que faz parte, eu também. E também o intuito dessa ligação é para falar do jogo do Botafogo e convidados, dia 12 de dezembro, às 16 horas, no Estádio Taticão, em prol do Asilo Santo Antônio. Não é isso aí, Pinho?
0: É verdade. E a gente tem aqui, né, como os colaboradores,

0: né, o Matheus Correa, há séculos, sim, do nosso amigo Haroldo, lá na Colônia 13, e também o secretário de adjunto, o Baia. É, temos também aqui a Ubra financeira do empresário Menezes, também a panificação Doce Vida, lá na cidade de Buquim, na Praça da Laranja, o Valbério, né? E também a Sulitex de Francisco Libório. Falou alguma coisa, Hermógenes, que eu não ouvi aqui?
1: Não, tudo ok. Para complementar, porque teremos um troféu e uma placa, que foi oferta do Alexandre, irmão de Zé Antônio, da Panificação Imperial, que nós conseguimos. Vamos premiar dois desportistas no dia 2 de dezembro, irá.
0: É verdade.
1: Mais uma vez, agradecer a Alexandre, da Panificação Imperial, irmão de Zé Antônio. E também vamos prestar uma simples homenagem no dia a Zé Antônio, Cardoso e Borrachinha, que jogaram muitos anos no Botafogo Futebol Clube.
0: É uma homenagem...
1: Aí vamos jogar todos os atletas, vamos jogar de luto.
0: Verdade, uma homenagem muito aproveitosa, né? E eu aproveito aqui, né, que eu recebi uma foto sua, rapaz, e aqui... Né, eu estou nessa foto aqui, eu acho que eu tinha 7, 8 anos de idade, eu não sei, eu vou procurar alguém que está vivo aqui dessa foto, tem muita gente aqui, o Ronaldo, né, eu conheço pouca gente aqui, eu acho que tem aqui Borrachinha, você pode até...
1: Por coincidência, essa foto tem a Borrachinha, Cardoso e Zé Antônio, que está ao seu lado.
0: É os que eu estou conhecendo aqui, é Borrachinha, Cardoso, Ronaldo, Zé de Cândido, não é isso?
1: É.
0: Zé de Cândido, é o que eu estou conhecendo aqui nessa foto. Chico, Batista, Chico, o roupeiro, né? O massagista Batista, né? É, e coincidência, Batista, eu estou aqui,
1: é. Sim, sim. Ô Irã, falando em Batista, fui hoje lá levar papel, o Ronaldo me falou que deu um derrame, né?
0: Em Batista?
1: Sim, rapaz.
0: Eu não estou sabendo, não. Fiquei
1: hoje
0: sabendo
1: de manhã.
0: Agora.
1: Sobre hoje de manhã, o Ronaldo me falou. Me deu essa péssima notícia. Vamos pedir
0: saber
1: a Jesus Cristo que ele se recupere o mais rápido possível, né?
0: Com certeza. Essa foto, Hermógenes, que você mandou aqui, eu mostrei um torcedor...
1: Foi Carlos Vitamina, viu? Foi Carlos Vitamina que me arrumou, viu?
0: Então, aí essa foto aqui... inclusive Zé Antônio já tinha me falado que tinha uma foto que tinha eu e Zé Antônio, o saudoso Zé Antônio da panificação, com a camisa do Botafogo. Inclusive ele disse aqui: você não é flamenguista, você é botafoguense.
1: Porque pode cair, porque eu estou indo para Aracaju agora. Viu?
0: Ok, Mojo, muito obrigado aí, e a gente vai estar aqui falando aí desse evento que é em pró aí do Asilo Santo Antônio aqui em Lagarto, viu, Mojo?
1: Eu que agradeço, na semana eu irei pessoalmente. Muito obrigado mais uma vez você, Jailton, e todos que fazem a família da FM Juventude.
0: Ok.
1: Todos fiquem com Deus e vamos rezar em prol do nosso amigo Batista, o procurador vai preso. Boa noite.
0: Boa noite. Tá aí a participação do professor Mojo, né, que passou essa notícia agora, que o Batista, né, que conserta relógio aqui no calçadão Dom Pedro II, foi massagista, passou aí também pelo elenco aqui do Atlético Clube Lagartense em 1998, né, foi campeão aí também, né, tem a sua colaboração e participação direta aí trabalhando, né, com a equipe de 1998. E a gente deseja aí, né, saúde aí para que ele se recupere logo, logo e volte aí às suas atividades. 7:22, vamos colocar aí a matéria do Renato Romão, né? A matéria do Renato Romão, que ele vai falar sobre a final aí das categorias de base. Inclusive, daqui a pouco eu vou falar aqui sobre o estádio Paulo Barreto de Menezes, que aconteceu o jogo entre Amadense e Mocidade. Já não vai acontecer mais. Inclusive, ia ter um jogo do Campeonato Amador aí pela manhã. E aí, a própria... o diretor técnico, João Danta, né, já antecipou o jogo para outro horário na Moita Redonda, quando...

0: acontecer mais aí no Paulo Barreto. Já que não vai acontecer a final da Série A 3 da categoria sub-20 entre a Amadense e a equipe do Mocidade, então pode voltar o jogo aí da Nápoles com a equipe do nosso amigo lá, o... Eu me esqueci o nome dele agora, o mecânico, né? Daqui a pouco eu lembro o nome dele, o Índio também vai trazer as informações, né? Desse jogo, então, possa que esse jogo volte novamente ao Paulo Barreto pela manhã, como está marcado. Coloca aí o Renato Romão.
1: Ouvintes da Rádio Juventude Lagarto, emissora 104.9, levando ao ar o programa Esporte para Todos. Um abraço para a equipe do Esporte para Todos e também para os ouvintes da emissora Juventude. Falando da redação da emissora Juventude FM, do futebol sergipano, futebol brasileiro, Copa do Brasil, do futebol feminino, jogo marcado para o Batistão nesta sexta-feira, 19 horas entre Bahia e São Paulo. Olha aí, Copa do Brasil, futebol feminino, aqui em Aracaju, sexta-feira, Batistão, 19 horas. A árbitra é Débora Cecília Correia, de Pernambuco. A entrada para assistir o jogo é 1 quilo de alimento não perecível. Esse jogo foi uma solicitação da Federação Baiana de Futebol ao presidente Milton Dantas, aqui de Sergipe, para que cedesse, né, o estádio Batistão para acontecer o jogo Bahia e São Paulo. São Paulo foi campeão, né? Lembra? Brasileiro contra o Corinthians, né? Isso mesmo. E aqui outra pauta é do futebol sergipano sub-20, né? A final será entre Falcon e Itabaiana, né? O Falcon passou pelo Sergipe e o Itabaiana passou pela Desportiva Aracaju. A final da sub-20-1 entre Falcon e Itabaiana. A Série 2, sub-20, Série 2, decisão será entre Socorro e Olímpico. Nesta quarta-feira, o Socorro venceu 4-0 o América de Pedrinha, venceu o primeiro 2-0, então venceu direto, né? 2 vitórias, 6 gols, sem tomar um, o time do Socorro. No outro jogo, Olímpico 0, Flamengo de Sergipe 0. Primeiro jogo 1-1, pênalti, 4-3 para o Olímpico, classificado. E vai definir o título contra o Socorro. É a final, jogo único da Série 2 do Sub-20. O Sub-20 A3, a final será entre Amadense e Mocidade. O Mocidade eliminou o Coritiba e o Amadense eliminou o Rosário nos pênaltis. É outra pauta. Futebol pelo Brasil, futebol menor, né? Diz aqui que Brasil e Argentina empatam por 2-2 na Arena Pernambuco. A seleção feminina empatou com a Argentina por 2-2 na noite desta terça-feira, em partida disputada na Arena Pernambuco, em São Lourenço da Mata, na região metropolitana de Recife. Mais de 29 mil torcedores marcaram presença. Bia Zanerato e Gil Garbellini marcaram os gols da amarelinha. A equipe comandada pelo técnico Arthur Elias encerra esta data FIFA com um saldo positivo de 1 vitória e 1 empate. Informação para você da emissora Juventude Lagarto para o Esporte para Todos. Amanhã tem mais. A todos, boa noite e bom programa.

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Veja as alterações do local da final do Sub-20 da A3, mas o início das duas competições promovida pela Federação Sergipana de Futebol. A Federação Sergipana de Futebol comunica aos clubes e à imprensa sergipana que está atendendo uma solicitação das duas equipes finalistas do Sub-20 A3 e está transferindo o local da partida final. Veja os detalhes. A Madense Mocidade sai do estádio Paulo Barreto de Menezes, em Lagarto, aqui em Lagarto, para a Arena Batistão, em Aracaju, no dia 18, agora do mês de outubro de 2026, domingo, às 15 horas. Tem início neste sábado, às 17 horas, dia 17, uma nova competição promovida, bancada pela Federação Sergipana de Futebol Sub-17 Feminino. Veja a primeira rodada, né? Temos aqui Cria e Sergipe, né? Na Barra, às 15h30, dia 17, no sábado. Força Jovem e Desportiva River. Deixa eu ver aqui. Também no domingo, às 16 horas, no dia 17, no sábado, né? Então tá aí a rodada, né, dos jogos que vai acontecer do Sub-17 na categoria Sub-17 feminino. Amanhã a gente vai trazer novamente aqui para participar o Reginaldo Gouveia, para trazer todas essas informações aí da Federação Sergipana de Futebol, né? E esse jogo do Amador ia acontecer no domingo pela manhã. E hoje um presidente de clube me falava que não ia acontecer mais essa rodada por conta...

0: disputa que ia ter essa final aqui entre Amadense e Mocidade. Então, já que não vai acontecer, o jogo deve permanecer no Paulo Barreto, domingo pela manhã, né? E eu vou estar por lá, espero que seja mantido aí no Paulo Barreto, porque os clubes, as duas equipes ficaram na bronca, porque transferiram do Paulo Barreto para Moita Redonda, e quem ia pagar lá o campo eram os dois times que ia jogar lá, Anápolis, né? E a outra equipe que eu não lembro agora, mas daqui a pouco o Indy Emplacador vai trazer as informações. Né? Porque era justo, se tivesse o sub-20 aqui da A3, eu não via nada demais de colocar esse jogo amanhã à noite aqui no Paulo Barreto. Aí tiraram que era o jogo de manhã, né? Como alguns atletas me procurou, né? Dizendo que já tinha feito a programação, o jogo era de manhã e à tarde, ia sair com a família, né? Porque já ficava a tarde livre, né? E aí o jogo poderia colocar na sexta-feira de noite, né? Então, o culpado aí, eu, na minha opinião, é os presidentes de clube. Por quê? Ia sair do Paulo Barreto de manhã que não ia pagar nada, para ir para Moita Redonda para pagar. E por que não coloca de noite? Por que não pode ser à noite? É para não gastar energia, é? Quem é que vai pagar aí essa energia? Vai sair do bolso de quem? Vai sair do bolso de quem? Né? Será que o amador não pode ser promovido à noite? Já que a federação solicitou através de ofício a secretária Mariana Dantas, que toma conta das praças esportivas que pertencem ao Estado. Olha como foi mandar o ofício, logo, logo o Paulo Barreto estava liberado. Então o Paulo Barreto não pertence à diretoria do Lagarto, não. Ele mantém um campo aí, organizado, né? Mas o campo pertence ao Estado. E o campeonato amador, né? Quem está dando o maior patrocínio é o governador Fábio Mitidieri, que contribuiu aí, através da secretaria, com 120 mil para essa competição amadora. Será que não é justo jogar aí no Paulo Barreto? Daqui a pouco a gente vai trazer uma fala do governador que passou, teve num evento na cidade de São Cristóvão. Não deu para mim chegar até lá, né? Mas o Alan Verone entrevistou ele em outras situações. Claro que se eu tivesse chegado até lá, né, as minhas perguntas iam ser em relação ao estádio Paulo Barreto de Menezes, né, ao campeonato que está contribuindo com o deputado estadual Ibrahim de Valmir, com a Prefeitura Municipal Lagarto, através da secretaria, que tem como secretário Rafael Monteiro, e o governo do estado. E por que não pode acontecer jogo à noite aí? Qual é o problema? Índio Emplacador, boa noite, Índio.
1: Repórter Índio Emplacador.
2: Índios. Como é que... da primeira rodada, né? Do... e também aí...
0: Ô, índio.
2: Da finalização, ô, da
0: índio.
2: Primeira rodada.
0: Índio.
2: Oi, né?
0: Tá me ouvindo?
2: Oi. Então, sim.
0: Eu quero que você comece aí do início, já que a mesa aqui tinha dado um probleminha. Eu quero que você comece a sua narração aí, do início aí.
2: Em relação ao quê? A arbitragem?
0: Não, comece do início aí, que eu não entendi quando você estava falando. Tivemos um problema técnico aqui.
2: Pronto. Em relação à arbitragem, Chave, já que foi o Breno...

0: passou para mim a arbitragem do início da competição, da primeiro jogo do início da competição do Campeonato Amador do município de Lagarto, né? Então, vou passar aqui, rapidão aqui, os árbitros da abertura do Campeonato Amador do Lagarto. Da segunda divisão, o árbitro foi o Gustinho. O assistente 1 foi o Enésio. Assistente 2 foi o Luciano. E o árbitro da primeira divisão foi o Aldo Silva. Assistente número 1 foi o Thiago. E o assistente número 2 foi o Eduardo. Né? Então, essa arbitragem foi o jogo de abertura que aconteceu no estádio Paulo Barreto de Menezes, no sábado, à tarde e noite. Né? Onde a equipe do Gameleiro jogou e venceu a primeira divisão e empatou na segunda divisão. Né? E passar aqui rapidão também, ó, já que eu passei ontem, né? No jogo Palmeiras e Estação Germán, o árbitro foi o Beto. E o da segunda divisão foi o Renato. No jogo... Desculpa aí. No jogo Canarinho e Nova Era, Jardim Campo Novo, o árbitro da primeira divisão foi o Luciano. Da segunda divisão foi o Nilbrini. E o assistente foi o Jacaré. No jogo Santa Cruz e ao Lagartense, o árbitro da primeira divisão foi o Roberto Fraga. Na segunda divisão, Edinaldo. E o assistente foi o Edivaldo. Já no jogo Juventus e Vermelhense da Caraíba, o árbitro da primeira divisão foi o Oswaldo. Da segunda divisão, Aldo. E o assistente foi o Sérgio. Então tá aí na chave os quartetos, né, que apitaram aí tanto no jogo do início da competição, como também aí no complemento da primeira rodada do 30º Campeonato Amador aqui do município.
1: Ô,
0: de Lagarto. Em relação, oi, Irã.
1: Tá acontecendo a reunião hoje é quinta, Índio. Alô, Índio. Alô, Índio.
0: Oi, Irã.
1: Tá tendo reunião hoje é quinta, Índio.
0: Tá sim, tá acontecendo.
1: É, porque eu passei há pouco instante, estava fechado lá, né? Agora eu não sei, quando eu sair daqui, que eu passar por lá, eu vou ver se está acontecendo, né?
0: Segundo o Nilbrini, falou que ia ter sim a reunião hoje, já que para ter aí a escalação dos árbitros para essa rodada de domingo.
1: Eu espero que então... tenha, né? Eu espero que tenha, porque o campeonato Amador do Lagarto, as arbitragens estão recebendo, né? Então, a própria organização tem que cobrar, né, para que aconteça essas reuniões, para que a gente passe aqui no programa amanhã, né, já a arbitragem da segunda rodada, né, do 33º Campeonato Amador de Lagarto. É preciso. Porque observando aí essa primeira rodada, já que o presidente José Iubrini, segundo ele, quando você apresentava o programa aqui, que tinha 30 árbitros, e já teve uma repetição de árbitro aí na primeira rodada, não foi na segunda não. Só tivemos o jogo de abertura, com um jogo, e mais 4 jogos nesse final de semana que passou. E o Aldo já apitou na abertura e apitou também agora nesse final de semana. Então já começou a repetir árbitros na primeira rodada. E como é que tem 30 árbitros? Se a primeira rodada já tivemos aí o árbitro trabalhando na primeira rodada. Aldo trabalhou no Paulo Barreto e trabalhou aí, se você olhar na escala que você passou, trabalhou em outro jogo, correto?
0: Correto, Cira. Correto.
1: Então é assim, nada contra. Se o Aldo, que é um árbitro bom, né, é conhecedor, tem que trabalhar. Mas se trata de futebol amador, precisa observar os árbitros agora para começar, quando começar a fase, né, que começar a apertar as coisas, o próprio Oswaldo Júnior, né, que é o diretor de árbitro, começar a trabalhar com aqueles que vêm trabalhando, né? que vem se dedicar.

0: ficando melhor, né, que os times estão sendo agradados, o próprio torcedor, para que ele trabalhe em mais jogos. Então essa primeira fase é fase de estar colocando os árbitros, né, que já que tem 30 árbitros, para começar a observar. A gente é conhecedor que todo mundo aí se conhece, mas é uma competição amadora. E o que me chamou a atenção também nessa primeira rodada é que trabalhou o presidente da associação, trabalhou o vice-presidente da associação e trabalhou o diretor de arbitragem, que já deveria nessa primeira rodada cada um se deslocar para observar a primeira rodada. Aí já acharam colocar logo para trabalhar. Não esperaram nem a segunda rodada. Né? Poderia estar observando aí a turma trabalhando. Não tem 30 árbitros. E por que vocês que estão à frente da associação poderia dar aí, né, o pontapé na segunda, na terceira rodada? Já colocado na escala do primeiro jogo. Outro também que me chamou a atenção, um árbitro me parou na última sexta-feira, se eu não estiver equivocado, foi na quinta, lá na feira, e me disse que não ia trabalhar mais, porque era fiado o campeonato. E ele está trabalhando aí, trabalhou, você narrou o nome dele. Quando eu ver ele, eu vou perguntar se ele me autoriza falar o nome dele. Porque ele disse que não ia trabalhar. E agora foi escalado aí nessa primeira rodada e trabalhou como árbitro. Pode concluir, Índio.
1: Ok. Beleza, então eu vou passar aqui, Irã Chaves, rapidão também para finalizar minha participação. Os jogos aí desse final de semana aí. Dia 18 do 10 tem Itaperinha. Do Loyola de Lagarto, né, amigo
0: esse,
1: da Jave.
0: Ô, Índio.
1: Oi.
0: Esse jogo aí da Nápoles e a Taperinha era pra ser domingo de manhã no Paulo Barreto. Por conta que o Amadense ia jogar com a Mocidade aqui no Paulo Barreto. E isso tirou o jogo de domingo pela manhã, porque o jogo ia ser Amadense e Mocidade à tarde. Agora, a própria federação, Reginaldo Gouveia, mandou aqui pra mim que esse jogo será na Arena Batistão, em Aracaju. Então, eu acho que esse jogo vai voltar domingo de manhã, aí no Paulo Barreto, né? Você tem informação?
1: Não, Irã, não tenho informação não, mas eu vou checar com o João Danta daqui a pouquinho, quando eu sair do ar. Eu vou checar com o João Danta, porque a gente sabe que aí, esse povo aí, para dar uma informação, a maior dificuldade, rapaz, é lamentável, né? É. A gente tem um programa de esporte e o pessoal não procura para trazer informação. Então, após a minha saída do aqui, eu vou procurar o João Dando para saber em relação a essa novidade que eu mesmo não sabia.
0: É, mas então, a partir de segunda-feira a gente vai começar a andar aí na Secretaria de Esporte e Lazer e vamos trazer de tudo aí. Eu vou dar um jeito, não sei como, né? Para trazer essas informações. Porque o campeonato é promovido pela Prefeitura Municipal Lagarto, que tem apoio do deputado estadual Ibrahim de Valmir, né? E também do governo do estado, da secretária Mariana Dantas, né? Que deu apoio ao Campeonato Amador Lagarto. E a gente precisa das informações.
1: Ok, então vamos lá. Itaperi do Loyola e Napi Lagarto, Eldorado e Juventus do Criolo, Fluminense e Atlético do Jardim Campo Novo, Confiança e Flamengo do Urubu. Aí tem o Flamenguinho da Matinha versus Portuguesa da Brasília. São os jogos aí desde final de semana. Amanhã eu vou trazer a arbitragem desta rodada, deste final de semana, né? Que vai apitar aí esses jogos aí deste final de semana. Ah, Irã, eu vi o Renato Romão e até você mesmo, você não falou aí, né? E se puder, eu vou falar agora em relação aos jogos da segunda divisão, né? Que vai acontecer aí no dia 29, né?
0: Dia
1: 28 começa aí a segunda divisão do Campeonato Sergipano, que dá vaga, dá duas vagas, né?
0: Isso.
1: Tem América de Pedrinhas e Canidé, Flamengo e Carmópolis, Olímpico e Socorro.

0: Já no grupo B, Maruinense, Frei Paulistano, Barra e Socorro, Independente e Estanciano são os jogos da abertura do campeonato, né? Sergipano da segunda divisão, no dia 29/10, numa quinta-feira, né? Numa quinta-feira, dia 28, e finaliza no dia 29, na quinta-feira, numa quarta, dia 28, e na quinta-feira finaliza aí a primeira rodada do campeonato Sergipano da segunda divisão. Essas informações eu trago sempre em nome de Índios Emplacamento para o programa Esporte para Todos. Vou mandar aqui rapidão um abraço para o nosso amigo Ricardo Cambista e família, está ligadinho, Tonho da Chinerai, Lelo do Mocotó, Zé Hamilton do Loyola, o padre Marquinho está ligado, minha esposa Isa, meu filho Wellison e Wesley, não esquecendo aí o Passarinho do bairro Matinha, tá ligadinho, Dolores e Adilson da Rifa e Assuero da Prestação, tem um cocado aqui do Centeio, está ligadinho, Luciano Duvrido, e também quem está ligado é o professor Hermógenes, já que você fez uma entrevista aí com o professor Hermógenes Andrade, eu parabenizo todos os professores, já que hoje é dia dos professores. Valeu, Renan, até amanhã, se Deus quiser, e ele quer uma boa noite.
1: 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Vamos trazer a entrevista do Alan Veroni, que entrevistou o governador Fábio Bitidieri lá no evento na cidade de São Cristóvão. Eu não tive como chegar lá, né? Mas o Alan Veroni entrevistou aí o governador falando sobre a Associação Desportiva Confiança.
2: Situação.
3: Você falou de futebol, aí pra se alegrar, como é que eu vou me alegrar? O meu Confiança caiu, o meu Botafogo não vai pra lugar nenhum. O Brasil perdeu a Copa. Eu disse, meu amigo, eu foquei na campanha e deu certo, porque o futebol não tava dando muito certo não. Mas como torcedor do Confiança, entendo que o clube teve um ano, obviamente, muito difícil, com rebaixamento. Investimentos que foram feitos no Confiança foram investimentos importantes, que continuam sendo feitos no clube, para que ele possa dar a volta por cima. Eu acho que o problema não é apenas de ter um bom CEO, até porque a equipe que foi formada são pessoas experientes, que vieram de clubes conhecidos como Flamengo, mas que não tiveram o resultado esportivo que a gente esperava. É montar um novo elenco, um elenco que possa ter um desempenho que a torcida tanto aguarda, que a gente possa ter um planejamento para esse ano ainda melhor do ponto de vista da gestão administrativa e com certeza muito melhor da gestão esportiva. Eu já me coloquei à disposição para continuar ajudando o futebol sergipano como sempre fiz e obviamente pelo Confiança a gente tem um carinho diferente, porque é o time que a gente torce, sabendo separar o que é governo do que é torcedor, e para que a gente possa ter no ano 2027 boas novas. Inclusive para o Itabaiana, que também foi um clube sergipano que caiu e que, mais uma vez, o futebol sergipano perde seus dois representantes na Série C no único ano. Foi um ano difícil para o futebol sergipano, que a gente espera que dê a volta para o 2027.
2: Agora, Iago França, seria um bom nome para a sua confiança?
3: Sou suspeito para falar, sou... É... trabalho de Iago. Iago é uma pessoa que eu tenho uma relação pessoal, é meu primo. Foi um presidente de confiança que devolveu confiança ao sonho de jogar a Série B, inclusive, foi com ele o acesso. Não é? Tivemos grandes momentos com o Iago à frente do clube e sempre que ele tiver e que ele puder colaborar com o confiança.
2: Ficaria ele agora?
3: Eu não tenho o poder de ligar, mas estaria muito feliz com ele.
1: 7 horas e 53 minutos em Lagataí, né? A matéria que o Alan Verona entrevistou num evento cultural na cidade de São Cristóvão, hoje, né? E o governador aí falando sobre a Associação Desportiva Confiança. É suspeito, claro, que o irmão, o primo dele, o Iago França, né? Que é primo, né? Mas ele queria muito, né? O Iago aí na frente, é um grande profissional. Na sua área, quem sabe aí, né, Associação Desportiva Confiança, né, que vem contratando aí constantemente para a temporada 2027. Vamos trazer também, quero mandar uma boa noite aí ao Romário e também ao José Raimundo aí da Madame Menária. Ele mandou o áudio aqui, vamos ouvir aqui o áudio do Romário.
4: Boa noite, meu amigo Irão Chaves. Quero mandar um alô aqui para o meu amigo Açueiro da Prestação, Bicho do Mato, Wesley Ever Ribeiro, Nenezão aqui no Liboro, não sei se é nosso amigo aqui, Marcelo Mecânico, Neguinho no assentamento do Dr. João, Neguinho do Leite, né? E o tio de minha esposa, o Shell, enfim, aí a todos estão ligadinhos. Meu vizinho aqui, Marlon, tô bem, vou ir. Estamos aqui ligadinho aqui, no programa Esporte para Todo, o melhor. Valeu, Irã.
1: Tá aí o Romário, mandando um alô aí pra essa galera aí, o Marlon, que é torcedor aí da Associação Desportiva Confiança, o Marlon que é torcedor aí, né, do Confiança, sempre vai à cidade de Aracaju. Vamos ouvir aqui o José Raimundo, do Jardim Campo Novo.
5: Boa noite, meu amigo Irã Chaves, aqui é José Raimundo, Jardim Campo Novo. Quero pedir a todos meus amigos aí do Esportivo Esportista, que Deus que abençoe todos vocês, e quero pedir a todos meus amigos que quiser ajudar doando brinquedos novos, ousados, doando doces, pipoca, pirulito, o que vocês, coração de vocês, puderem ajudar. Será domingo, às 4 horas da tarde, aqui no bairro Jardim Novo. 23 anos, vai completar 24 anos de festa de criança do bairro Jardim Novo. Que Deus que abençoe todos vocês. E quem me quiser me ajudar, doar qualquer doações, o telefone 9930-7349. Falar com minha mãe, Madame Anália, com José Raimundo, do bairro Jardim Novo. Que Nossa Senhora Piedade e Nossa Senhora Aparecida abençoe todos vocês.
1: Está aí a participação do José Raimundo, da Madame Anália, lá no bairro Jardim Campo Novo, que há 23 anos aí, né, como ele falou, faz essa comemoração em comemoração ao Dia das Crianças, que vai acontecer. Aconteceu dia 12, na semana retrasada, mas ele se comemora domingo agora. E você que quer ajudar, que tem um comércio, né, que quer ajudar aí com pipoca, brinquedos, qualquer coisa aí, o Zé Raimundo, em relação aí a criança, né? Você pode ligar aí para o José Raimundo aí, lá no bairro Jardim Campo Novo. Então tá aí também, vamos colocar aqui a matéria, que a gente vai reprisar aqui, do Galego. O Galego na bronca, né? Nas redes sociais aí, falou uma coisa em relação que a Associação Olímpica de Itabaiana não tinha condições de contratar um contador para fazer a prestação de conta, né? Mas vamos ouvir aqui um pouco dessa matéria aí do Wilson Mendonça.
6: Mas aqui não tinha para pagar. E eu lembro quando você assumiu, mesmo ainda sem ser o presidente de direito e de fato de direito, você foi no programa lá na FM Princesa e você me disse, eu quero saber de você o que é que aconteceu dentro do curso. Você me disse, Beto, olha, pode ter certeza que isso que vocês falam, que a torcida fala, que reclama, é de prestação de contas, isso aí pode ter certeza que com a gente não vai acontecer.
7: Até a gente começou a fazer, né, na verdade, quando a gente entrou, né? Mas isso tem que ter pessoas para fazer só isso. Um funcionário, tem que ter um funcionário exclusivamente para fazer caixa, recibo, entrou, saiu, tá, pra, no final do mês. O que é que acontece? Todos trabalham. Todos, a gente trabalha, eu tenho meu trabalho.
6: Todos, né?
7: Todos trabalham.

0: escritório de contabilidade, que nesses anos foi de Alisson Brito, não tinha essa condição, você não tinha essa condição de tempo, né?
1: Não é tempo, o Itamaraty que não tinha para pagar.
0: Não, eu estou dizendo assim, mas como ele fez um trabalho de cortesia, isso, ele não tinha como Itabana cobrar, né?
1: Exatamente, e também não tinha funcionário para deixar a
0: exclusivo,
1: sobre,
0: né?
1: Então, Itabana tinha que bancar, e tem que bancar. Eu sou a favor. Uma conversa que a gente teve já com o diretor de marketing, ele já deu uma ideia muito maravilha. Que eu acho que vai dar certo e vai acontecer isso aí que você estava falando. Pode me cobrar, não vou dizer agora o que é,
0: sim,
1: como é, mas vai ser. Não tem um portal de transparência, não, feito?
0: É,
1: não tem?
0: Então,
1: pronto, por aí.
0: Eu acho.
2: Tá aí o Wilson Mendonça, né? Sendo entrevistado aí pelo Beto, aí no Agreste do Sertão, o Beto, né? Que mandou essa matéria aqui pra nós. Então, é assim. Associação Olímpica de Itabaiana, o galego está questionando a questão que o itabaiano não tem um contador, não tem dinheiro para pagar um contador. Tem cabimento uma coisa dessa? Futebol sergipano? Uma equipe como o itabaiano não tem dinheiro para pagar um contador. E agora, segundo ele aí falou, no final da sua fala, que vai fazer esse ano, ele não quis dizer os detalhes. Mas dá para ver que ele quer fazer igual as prefeituras que têm o portal da transparência. É o que eu já cobrei aqui, em relação ao Lagarto Futebol Clube. Né? Tem que colocar a prestação de conta. O torcedor quer saber. As pessoas querem saber. A gente sabe que os maiores patrocinadores do Lagarto Futebol Clube são os próprios diretores, né? Imagine quando chegar a virar SAF aí, o Lagarto, não sei quando, né? Estão trabalhando para isso, porque o Itabaiana lá está se enrolando desde 2024 da prestação de conta, né? Um diz que tem, outro diz que não tem, e o Itabaiana que está aí. Depois é que vai ver as consequências. Quando tiver aí, espero que não chegue, né, na justiça aí, atleta, e funcionário e aí sucessivamente. Né? A gente viu aqui o que aconteceu com o Hélio Romeu. Só via empresário, amigo de Romeu, né, para dizer que não era para colocar na justiça, quer dizer que o cara trabalhou, não é para receber? É para receber. O cara não trabalhou? Né? Tá aí o Lagarto, é silencioso. Terminou o campeonato, se despediu do ano e até agora não teve prestação de conta, se teve eu não sei. Pelo menos o indemplacador diz que no Instagram oficial do Lagarto, que ele gosta de olhar muito o Instagram do Lagarto, não tem nada, né? Não tem nada oficial. Como também não tem nada para fazer as contratações. Um campeonato que já está se batendo na porta, que só temos 3 meses de campeonato, começando aí no, na quinzena aí de janeiro, né? E até o momento, dia 10, mais ou menos isso. E o Lagarto, ninguém se fala nada. Está tudo silencioso, né? Que, na minha opinião, aí não se muda nada. Aí eu já falei, já e vou repetir novamente. Quando tem as reuniões, o cara senta na cadeira e o cargo é aquele ali. E aí vai. Né? Porque a gente não vê nada em relação ao Lagarto. Quem assume mesmo como presidente, né? E quem assume não comparece, não está à frente, é na mão de um, é na mão do outro. As coisas é assim. Aqui, no Lagarto. Né? Então, o nosso futebol está desejando muito. A desejar muito. É amador, é futebol de salão, é futsal. Né? Aonde é que a cidade do Lagarto vai parar com o futebol? É isso que eu quero ver. Né? É isso que eu quero ver. Porque um campeonato sergipano que

uma importância agora para você ter calendário em 2028 e você não vê nada do lagarto, a não ser o lagarto. Eu vi, sabe o que foi?

0: Visão não tem mais série. Aí Lagarto perdeu o acesso. O acesso que tinha era a Série D, pra se manter. Aí teve a Copa Lotese, um desastre. Que eu não sei o que foi aquilo ali, não. Até hoje eu tô estudando o que foi que aconteceu. Eu vi muita gente andando, parecia que tava na praça, né? E aí, da própria diretoria se preocupar com o ano que vem agora em 2027, tava se preocupando, sabe com quem era? Era com os candidatos para buscar logo subvenção para o ano seguinte. Aonde é que a gente vai parar esse futebol? Eu já falei aqui, Lagarto, é um time para se formar atletas. A gente não vai longe porque ninguém vai colocar o seu não aí com amor, por amor. Ninguém vai colocar o seu por amor não. Ninguém vai estar trabalhando, ocupando o seu tempo de estar com a família, com seus pais, para estar aí em time de futebol, sem ganhar nada e dizer, não, eu tô por amor. O cara ama é o pai e a mãe e os filhos, que construiu sua família. Aí vai dizer que ama o futebol. Neymar não ama o futebol? Convocaram Neymar para a seleção brasileira. A maior vergonha do futebol brasileiro, pé. Não pela pessoa do Neymar, que jogou muito. Mas agora não quer se cuidar, não quer se preparar, só joga meio tempo, é reclamando com a arbitragem. Agora Neymar... Neymar, Jailton, é treinador, presidente, supervisor, capitão, massagista, roupeiro, é tudo do time do Santos. É tudo. É, entendeu? Então, aí vem Carlo Ancelotti, que ganhou tudo no futebol europeu, nas ligas lá. O cara vai falar dele? Não vai. Mas na seleção brasileira, qual é o esquema que ele tem? Rafinha, Vinícius Júnior, que mais? Não tem ninguém, rapaz. Não tem ninguém. Ah, mas o cara chegou agora na Copa do Mundo, tá? Em 2 meses o cara já apronta uma equipe, rapaz. 8 horas. Vamos, 8 horas e 6 minutos. Fique agora na companhia de Rinaldo Prata com o programa Saudade Musical. Até amanhã, se Deus quiser, e ele quer com mais informação. Tchau.
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3: Juventude FM informa a hora certa.
4: 20 horas e 7 minutos.
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1: Boa noite, amigos ouvintes. Começa agora o programa mais romântico do rádio sergipano, aqui na Juventude FM, e o programa é Saudade Musical. Aqui a gente toca as melhores músicas do passado, que só aqui na Juventude elas se fazem presente. Hoje a gente lembra, nesse programa, dos velhos e novos amores, né? Os amores que foram e o que estão, né? Então são 8 horas ou 20 horas e 15 minutos. A gente vai começar a tocar as melhores músicas que marcaram época e jamais serão esquecidas. Vamos ouvir as 3 músicas com banda Nostalgia, Paulo Sérgio e o outro é Newton César. Vamos tocar as maravilhas do passado.

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1: Pois é, 20 horas e 26 minutos. Começamos, e começamos muito bem, tocando três músicas lindas, né? Que marcaram época. Pois é, só aqui na juventude que a gente tem esse programa saudoso. Bom, gente, eu quero mandar um alô para duas pessoas especiais, duas meninas lindas. Quero mandar um alô para duas funcionárias da loja Feminice, ali ao lado do INSS. Alô, Nani e Joana. Alô, Nani, minha querida. Um beijo para você. Essas moças são funcionárias da loja Feminice. É de capacidade ímpar. São duas profissionais de excelente trabalho. Se você quiser se vestir bem, ter um bom vestido, uma roupa bonita, vai na Feminice, que lá a Nani e a Joana deixam vocês bem arrumadas. É que eu não sei o nome bem da arrumação, se é NOC ou NUC, um negócio desses assim. Então vocês serão bem vestidas lá, né, para festa de casamento, aniversário. 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Mas a capacidade maior são das vendedoras, né? De altíssimo grau, de que entende muito bem, né? Nani é um espetáculo de funcionária. Joana trabalha, elas trabalham muito bem. E a Nani e a Joana estão aí tomando aquele cafezinho, ouvindo o Saudade Musical. Valeu! Um abraço para vocês, um beijo, Nani. E vamos curtir um pouquinho do Saudade Musical. Quero mandar um alô também para minha querida, alô, Luzia Pires. Alô, querida, amanhã estaremos aí batendo aquele papo. Alô, Hilda Pires, alô, Finha. Alô, Patrícia Rockefeller. Pois é, Lu, tá tudo bem por aí, né, Lu? Estamos, Lu tá de radinho ligado, já curtindo Saudade Musical. Lu, vou tocar para você essa primeira música e depois vamos ouvir mais duas músicas. Nós vamos ouvir com Evaldo Braga, Meu Deus, e Lama com Núbia Lafayette, aqui no Saudade Musical.

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1: Programa Saudade Musical, aqui na Juventude, tocando as melhores músicas saudosas do passado, né? Que só aqui elas se fazem presente. Vamos curtir a noitada, gente. Vamos aumentar o rádio. Você é da poltrona, você está deitado, você na rede, você no carro. Onde você estiver, rádio ligado para a gente curtir o programa, né? E, alô, Nani, Joana, radinho ligado. Vamos ouvir mais música, viu? Depois ouvir aquele filme, né? E tomar aquele cafezinho. É, hein, Lu? Lu também está preparada para amanhã a gente bater um papo, né? Está aí de rádio ligado com esse pessoal maravilhoso aí da Carla Luzia Pires. Pois é. Então, vamos ouvir aqui o áudio de Tino, ou de Rogério, meu amigo Rogério. Rogério de Tino.
2: Boa noite, meu amigo Jair Silva. Boa noite, Arnaldo Prata, Bicho do Mato, a nosso amigo Nivaldo, Bastião, a Paulo de Edson lá em Itabaiana, a meu amigo Fariseu em Aracaju, todo mundo ligadinho aí, hein?
3: Tá aí nosso amigo Rogério de Tina, abraçando nosso amigo Sival, né? Que mandou um bolo aqui pra gente. Até um bolo aí do nosso amigo Sival.
1: Rapaz, Sival barato. Rapaz, Sival, você rapaz. Não vem aqui, cara, bater um papo com a gente, rapaz. Conversar, passar aqui esse programa aqui ao vivo.
3: Nosso amigo Sival.
1: Terá o maior prazer, abraço. Rapaz. Já chamei várias vezes aí pra ele vir aqui. Ele e Rogério de Tina também. Encontrei com o Rogério ontem. Foi ontem? Foi hoje. E chamei pra ele vir aqui uma noite, pra gente sentar aqui, bater um papo, ouvir música, tudo. Ele prometeu que vinha. São dois caras que prometem e vem aqui e não vem. É Sival Barata, meu amigo Sival Barata, e o Rogério de Tino, né? Poxa, mais um dia eu quero falar. Falar em Rogério de Tino, quero mandar aqui um abraço para meu amigo Tino, né? O pai de Rogério, gente boa, meu grande amigo, de velhos tempos. Alô, Tino, um abraço, meu amigo. Que Deus lhe abençoe sempre. Você é uma criatura boa. Pois é. A gente... Também mando um alô para nossos amigos, né? Para Nenezão, Dona Angélica, Terezinha, Renato e Vera, né? Renato tá aqui sexta-feira que tem arroz com galinha. Amanhã e sábado tem a Mansova, né? Mandar um alô também para nossos amigos que sempre estão ligados com a gente. O Pedrinho da Ultralá também está sempre ligado. O Pedrinho sempre ouviu o programa, não sabia que ele gostava do Saudade Musical, mas ele está aí sempre ligado com a gente. Quero mandar um alô também para... Alô, Marcelo Prata, meu amigo Avelar, Índio Emplacador, Irã Chaves, estava aqui com a gente, Isaú e Roseli, Paulo Vieira, Celso Vieira, meu amigo Paulo Vieira aí curtindo. Paulo não perde, não. Paulo Vieira sempre está de radinho ligado. Joséane Rinaldo da Riplast, Ed Santana, Luzia Matos, né? Maria dos Perfumes, Ricardo Coroinha, Ricardo não veio hoje. Salete do Santuário, Ivan do Santuário. Nossa Senhora da Piedade, Zé de Novo, Neuza da Rua, Jacques Figueiredo, Maria do Carmo em Aracaju, Heraldo da Borracharia, Zé de Brigido na Horta, Everaldo da Rainha do Folclore, Menininha Machado, são os ouvintes que curtem aquela boa música, para lembrar do bom passado, das coisas que passaram na vida da gente, que a gente sempre lembra. Quero mandar um alô também para minha prima Gina, alô Gina, Mariese, eu sei que você está ouvindo nosso programa, esse eu tenho certeza, você não perde. Bedeu também não perde o programa, né? Alô, Bedeu, alô, Dona Hortência. E a Ira aí no Loyola, Vera e Renato, já falei, né? Nosso amigo Emílio na rua Jacques de Figueiredo, né? Rosinaldo Fontes e Dona Vera. Alô, Rosinaldo, alô, Vera. Helena Vieira, Gildete Figueiredo, Raimundo da Nobre. Mena Prata, em Salvador, Genivaldo e Rose da Escolinha Mundo Mágico, meu amigo Genivaldo. Maria da Dengue, Miralda, alô Miralda, na Praça da Piedade, minha amiga Miralda. Carlos Amigão, Zé de Beijo e Dona Dolores. E agora a gente vai ouvir as músicas do passado. A gente vai ouvir agora Memórias do Café Nice, né? É com Milton Carlos. Ele morreu cedo, esse cantor, Milton Carlos. Memória do Café Nice e Chore Comigo com Miguel Ângelo e Nelson, aliás, com Nelson Gonçalves, Chore Comigo e Laura com Altema Dutra aqui no Saudade Musical.

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1: Programa Saudade Musical aqui na Juventude FM 104,9, a rádio que faz a diferença. E o programa Saudade Musical traz aquela saudade, as boas lembranças do passado, né? Curtindo as músicas boas, relembrando os momentos felizes da vida, os novos e velhos amores que não estão esquecidos. Pois é, mas só aqui a gente ouve isso. Vamos ouvir agora com José Augusto Sergipano, é, a música Cantando Pra Não Chorar. Aumenta o rádio, Mariés, minha querida, que aí vem José Augusto Sergipano. Depois vamos ouvir Prova de Amor, música linda com Miguel Ângelo, e Revolta com Nelson Gonçalves, aqui no Saudade Musical.

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1: Juventude FM informa a hora certa.
2: 21:01.
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